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Muito bem, queridos e amados irmãos, esse é o seu programa A Voz da Libertação, tendo por fundador saudoso missionário Miranda e atualmente sob a inteira responsabilidade da Mulher de Deus, irmã Ereni Miranda, a presidente de todas as igrejas Pentecostal Deus é Amor. E a nossa sede mundial encontra-se na Avenida do Estado, 4568, ou Avenida Prefeito Passos, bem no centro da cidade de São Paulo, no estado de São Paulo. E nossa sede estadual de Ponta Grossa, sobre a frente, a responsabilidade do pastor Amadir Lemos e a sua esposa Jordânia. A nossa sede estadual encontra-se na Avenida Nita Garibaldi, número 100, bairro Nova Rússia, Ponta Grossa, Paraná. E falando com todos vocês, seu amigo em Cristo, irmão Felipe Ricardo, é um prazer estar falando com cada um de vocês, falando de Jesus, levando a preciosa palavra, né? A semente que é a palavra de Deus, amém? Vamos já para uma breve oração. Santo e eterno, precioso Deus, mais uma vez, nós estamos na sua presença. Nós pedimos a sua misericórdia. Nós pedimos a sua compaixão divina. Tudo aquilo que nós erramos, que nós pecamos, que nós falhamos contra o Senhor. Ó Espírito Santo, Espírito da verdade, tenha misericórdia da nossa vida, piedade e compaixão divina. Ajuda a nossa pessoa, nossa vida, por misericórdia, por compaixão divina, Deus. Nós queremos agradecer por tudo, as suas misericórdias, as suas bênçãos, as suas maravilhas, os seus sinais, os seus prodígios que o Senhor tem operado, tem feito em nossa vida. Eu peço que o Senhor abençoe esse programa, que seja um programa abençoado pelo Senhor. Em nome de Jesus, fala através da mensagem, da palavra, da oração, dos testemunhos. Amém. Glória a Jesus, que Deus abençoe. Você que sintonizou agora, aceite a paz de Jesus Cristo. Que a paz de Jesus entre no seu lar, na sua casa, na sua família, venha reinar. Seja muito bem-vindo ao programa Voz da Libertação. Queridos irmãos, eu quero já passar aqui os avisos da obra do Senhor. Hoje é sexta-feira, nós tivemos três grandes concentrações de libertação total com a presença do pastor Amadir Lemos. Agora está na metade de um maravilhoso culto ali, a poderosa concentração de libertação total com o pastor Amadir Lemos no Santo Altar de Deus. Você que precisa de libertação ou sabe alguém, leva, indica, convida para receber a libertação, a bênção, a cura, em nome de Jesus Cristo. A nossa sede estadual encontra-se na Avenida Anita Garibaldi, número 100, bairro Nova Rússia, Ponta Grossa, Paraná. Anita Garibaldi, número 100,

bairro Nova Rússia, Ponta Grossa, Paraná. E amanhã, sábado, pela manhã, cooperadora Glória, cooperador Nivaldo, pregando a palavra de Deus e orando em favor de todos. E às 19 horas, com a presença do homem de Deus, pastor Luiz Carlos, pregando a preciosa palavra de Deus e orando em favor de todos, com a poderosa campanha pelo resplendor de sua presença. Brasas de fogo se acendem. 2 Samuel, capítulo 22, versículo 13. Sábado, a partir das 19 horas, participação na banda Toque no Altar. Endereço: Avenida Anita Garibaldi, número 100, bairro Nova Rússia, Ponta Grossa, Paraná. Então, meus irmãos, amanhã Deus tem algo grande para a sua vida, para mim, para a sua, para a nossa vida. Não perca. Pelo resplendor de sua presença, brasas de fogo se acendem. Situado no livro de Samuel, 2 Samuel, capítulo 22 e o verso 13. Versículo 13. Sábado, a partir das 19 horas, amanhã, teremos ali a presença da banda Toque no Altar e a presença do pastor Luiz Carlos Teixeira. Endereço: Avenida Anita Garibaldi, número 100, na nossa sede estadual de Ponta Grossa, Nova Rússia, Ponta Grossa, Paraná. E domingo, queridos irmãos, domingo, pela manhã, uma vez mais, cooperadora Glória, cooperador Nivaldo, no Santo Altar de Deus, pregando e orando em favor de todos. E às 19 horas, o culto com toda a juventude. Pastor Ronaldo, no Santo Altar de Deus, pregando e orando em favor de todos. Amém? Queridos irmãos, e também eu quero já aqui deixar o convite para todos. Dia 16, quarta-feira, dia 16 desse mês, quarta-feira, a partir das 19 horas, eu mesmo, Felipe Ricardo, estarei no Santo Altar de Deus, em nossa sede estadual de Ponta Grossa, no seguinte endereço: Avenida Anita Garibaldi, número 100, bairro Nova Rússia, Ponta Grossa, Paraná. Eu estarei ali no culto do PEMU, Projeto PEMU, que é o Projeto Evangelístico Missão Urgente. Então, meus irmãos, venha receber a sua vitória, a sua bênção, o seu milagre, porque Deus com certeza vai operar. Amém? Desejar, já quero deixar o convite para todos aqueles que puderem e se puder se fazer presente. Com certeza Deus vai honrar a sua fé. Amém? Agora nós iremos ouvir um louvor e nós voltaremos na sequência.

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1: Muito bem, queridos irmãos, falando com todos vocês, seu irmão em Cristo, Felipe Ricardo, que Deus venha abençoar sua vida. Nós já iremos ouvir os testemunhos e eu quero falar para cada um de vocês. Amanhã nós temos pela manhã culto na nossa sede estadual, Avenida Anitta Garibaldi, número 100, bairro Nova Rússia.

0: província Ponta Grossa, Paraná. E também, queridos irmãos, pela manhã, pregando e orando em favor de todos, cooperador Nivaldo, cooperadora Glória. À noite, pastor Luiz Carlos, na poderosa campanha, pelo resplendor de sua presença, brasas de fogo se acendem. Situado no versículo de 2 Samuel, capítulo 22, versículo 13. Sábado, a partir das 19 horas, amanhã. E juntamente com o servo de Deus, a banda Toque no Altar. Avenida Nita Garibaldi, número 100, a nossa sede estadual de Ponta Grossa, Paraná. Amém? A sua presença não pode faltar. Sua presença é toda especial. Deus tem algo grande para a sua vida, para mim e para a nossa vida, para você, para nós. Amém? E domingo pela manhã, com o cooperador Nivaldo, com o cooperador a Glória, no Santo Altar de Deus, pregando e orando em favor de todos. E às 19 horas, culto com expansão jovem, com o pastor Ronaldo, no Santo Altar, pregando e orando em favor dos dons do Espírito Santo. E Deus abençoando, amém? Que Deus abençoe. Vamos agora para os testemunhos.
1: O Espírito Santo de Deus, ele me mostra que uma pessoa, da revelação do céu, o Senhor me mostra que o diabo te toma com uma ansiedade, e chega até te faltar o ar. O inimigo lança essa ansiedade em você, parece que você vai morrer. Aonde está essa pessoa? Vem aqui na frente. Aleluia. Faz tempo que a senhora sente isso? Faz tempo que a senhora sente isso? 8 anos? A senhora crê no milagre?
2: Creio.
1: Feche os seus olhos. Espírito de Deus toca sobre a vida dela. Ela nunca mais vai sentir isso. O Senhor vai tocar sobre a vida dela. Ela vai ser livre disso. Toca do alto da cabeça até as pontas dos pés. E que essa ferramenta de Satanás venha ser destruída e o teu nome venha ser glorificado aqui agora. Em nome de Jesus. Amém. Recebe o milagre de Deus.
3: Sabe, Senhor, irmãos e irmãs da Rádio Pentecostal, Deus Amor, me chamo Thalita, moro aqui em Oficinas, Ponta Grossa. Tenho a relatar um testemunho que Deus fez na vida do meu filho, João Gabriel, de 13 anos. E tinha caído, chegou a bater as costelas, né? No entanto, levando ele no médico, né, fizemos todos os exames. O médico especialista, né, ortopedista, relatou que ele tinha quebrado uma costela. Isso foi no domingo. Daí era só para fazer repouso, mas a gente crendo na vitória que Deus é maior em nossa vida, né? E a gente tendo fé em Deus, fomos na igreja na terça-feira, no culto de doutrina, onde o pastor Carlinhos estava ministrando a palavra de Deus, né? E eu falei pro meu filho: coloca a mão na sua costela e ora, porque a gente tem que ensinar eles, irmãos, usar a fé, né? Porque a gente cria os nossos filhos no caminho do Senhor, né? Sabendo que qualquer coisa que eles precisam, eles têm que recorrer a Jesus. E nisso, meus amados irmãos, ele orou ali no culto, né? Ele fez a oração dele para Deus. E eu falei pro meu esposo, eu falei, eu vou levar ele em outro médico, porque, né, para ter acompanhamento, porque a costela dele tá quebrada. Marquei um médico na quinta-feira, levei ele na clínica, né, de especialista, ortopedista. Chegamos lá, o doutor fez novos raio-x, e o pra honra e glória no nome do Senhor Jesus, irmãos e irmãs que estão nos ouvindo, ele não tinha nenhuma costela quebrada. Até o médico falou: mãe, onde que a costela está quebrada? Não estou vendo costela quebrada em nenhum ângulo. Daí glorifiquei a Deus, porque eu sei que naquele momento, na terça-feira à noite, quando meu filho colocou a mão na costela dele, que ele mesmo pediu a cura para Deus, Deus restaurou a costela dele, né? E ele foi curado. Eu só levei no médico para confirmação do milagre que Deus fez na vida dele. E não precisa ser acompanhado por mais nenhum médico, porque naquele dia Deus deu dado a cura e restaurou a costela dele. Esse é o grande testemunho que eu tenho a testificar aos irmãos.
1: Aleluia! Louvado seja Deus, a paz do Senhor. Irmã, conta o milagre que Deus fez na sua vida, pode contar.
2: O milagre, irmão, é que já tinha uns 8 anos, irmão, que olha, eu tenho 5 pastas, irmão, lá na minha casa, eu não trouxe porque eu esqueci. E tanto exame, mais de 20 exames, irmão. E o médico me tratava, eu, mas nem ele sabia, eu acho, que do que ele estava me tratando, porque até hoje eu também não sei do que ele me tratava. Era assim uma doença, irmão, que era instantâneo. Eu tava bem, de repente eu já ficava mal, assim, a mãe me inchava. Instantâneo, o olho e tudo, e eu tinha que tomar medicamento. Eu medicava, só dava aquela passadinha e de repente voltava. E ultimamente, irmão, era quase todo dia dava isso e eu passava mal. Meus filhos corriam comigo, irmão, pro médico. Teve uma vez que eles me levou, eu muito mal, 3 vezes no dia, irmão. 3 vezes no dia. E agora, eu não lembro o nome da campanha, que foi o último dia da campanha que eu tive aqui. Da... que estava sendo feita. Na... isso. Então, eu entrei aqui, irmão, só Deus sabia como que eu tinha entrado. Até que vim meio assim, com medo de passar mal. E quando eu cheguei aqui, o Senhor usou, irmão. E eu fui revelado que ali eu tinha uma doença, né, que me atacava e eu passava muito mal. Mas não disse também que doença que era, irmão. E tá, irmão, aí quando foi na hora que nós veio aqui na frente, que o irmão veio orar, irmão, eu senti assim, como se um gelo, gelou assim, o meu corpo todo, minhas pernas, tudo, irmão, e ali eu fiquei preocupado, meu Deus, o que será que tá acontecendo? Dali um pouco, começou a esquentar a sola do meu pé, foi subindo, nunca mais, nem remédio eu não tomei.
1: Glória a Deus.
2: Eu recebi o milagre, tô curado em nome de Jesus.
1: Glória a Deus. Quem curou a irmã? Jesus,
4: não tinha ninguém que batalhasse. Escute. Hoje o pai não é Jessé. Hoje o pai é o que está nas alturas. Ele está dizendo assim: pega esse alimento e vai levar para os teus irmãos que estão em guerra. Tem pessoas da sua família que estão em guerra, tem pessoas no seu lar que estão em guerra, tem familiares teus que estão prestes a se separar, tem gente que está prestes a tirar a vida, mas você vai lá levar alimento. Alimento é a palavra. E quando você chega lá, você vai se deparar com o diabo desafiando os teus, mas eu quero te dizer que eu vou te usar para você colocar o gigante por terra através desse dia. Marca bem esse dia. Quem crê nessa palavra, levante a mão. A Bíblia vai dizer que quando
1: de Davi disseram assim: olha,
4: o que você está fazendo aqui, rapaz? Com quem tu deixou aquelas pouquinhas ovelhas? Você é um simples pastorzinho. O que você está fazendo aqui? E Davi levou o alimento e disse assim: eu quero saber como é que está a guerra. O que você quer saber de guerra? De guerra você não entende. Mas ele não sabia que o Senhor dos Exércitos estava com Davi. A Bíblia vai dizer que naquele momento Davi vai descobrir como é que está a guerra. E naquele instante ele vê um homem por 40 dias desafiando o povo de Deus. Ninguém vai para a batalha. E Davi disse: eu entro nessa batalha. Eu me disponho a entrar nessa batalha. Quem se dispõe a lutar pela sua causa, pela causa da sua família, levante a mão. Você não vai entrar para perder. Você vai entrar para minar o inferno. Talvez o diabo já fez moradia lá dentro da sua casa, lá dentro do seu lar. Tem pessoas que estão depressivas, mas a partir de hoje o Espírito de Deus está me dizendo para dizer para você que você está sendo enviado para voltar para dentro da sua casa e dizer assim: eu fui ungido na tarde de sexta-feira, o dia 29, com uma unção diferenciada para vencer.
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17: Muito bem, amados irmãos, nós ouvimos vários testemunhos, relatos, quais Deus operou. Deus fez muitas maravilhas e continua no passado, no presente e no futuro. Queridos irmãos, nós vemos testemunhos que Deus fez, que Deus está fazendo, Deus está movendo no meio do interior da nossa igreja. E nós temos que compreender o seguinte: nós precisamos buscar mais, clamar mais. E Deus com certeza vai operar mais. Nós precisamos acreditar totalmente em Deus, porque Ele tem coisas maravilhosas a oferecer para a nossa vida. E você é o próximo a testificar, gravar teu testemunho para nós estar soltando o programa Voz da Libertação. Talvez alguma outra pessoa esteja na mesma situação e você vai sentir, vai fazer com que essa pessoa seja incentivada com o seu testemunho, amém? Amanhã, meus irmãos, nós temos culto pela manhã com o cooperador Nivaldo, cooperador A Glória, pregando e orando em favor de todos. E às 19 horas, pastor Luiz Carlos, pregando e orando em favor de todos, pelos donos do Espírito Santo e ungindo a todos com óleo santo ao fim do culto. E domingo pela manhã, cooperador Nivaldo, cooperador A Glória, no Santo Altar de Deus. E às 19 horas, toda expansão jovem e o pastor Ronaldo no Santo Altar de Deus, pregando e orando pelos donos do Espírito Santo e Deus operando, amém? Então, meus irmãos, antes de nós ministrar a palavra aqui, nós vamos ouvir mais um louvor e nós já entraremos na palavra, amém?

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2: Irmãos, muito bem, queridos e amados irmãos, nós ouvimos vários louvores, louvores que marcam vida, louvores que Deus fala de uma forma tremenda. E agora, queridos e amados irmãos, nós vamos para a mensagem da palavra de Deus. Amém? Deus quer com toda e plena certeza operar. Nós vamos lá para o livro de Jeremias, capítulo 33, verso 3. Que Deus diz assim, amados irmãos: clama a mim e responder-te-ei e anunciar-te-ei coisas grandes e firmes que não sabes. Quero falar mais uma vez com vocês. Você que pode

Você que pode falar, fale assim. Clama a mim e responder-te-ei e anunciar-te-ei coisas grandes e firmes que não sabes. Amém? Glória a Jesus. Amados irmãos, o Senhor vai falar conosco nessa palavra. Nós podemos falar, citar, são muitas as vezes que, muitas vezes nós deixamos o nosso Deus por último, devido ali o nervosismo, a preocupação ali, o que a gente costuma fazer, vai falar para uma tal pessoa e tal, para ver se ela, esperando a ajuda dela, uma palavra. É bom a gente ouvir, receber uma palavra de pessoa abençoada que vai ajudar a gente, um incentivo, uma palavra, uma oração. Mas todavia, nós não podemos esquecer de uma seguinte coisa. Primeiramente, nós temos que falar com Deus, consultar com Deus, falar com Deus, clamar a Ele, como esse versículo está falando, que Deus está falando, clama a mim. Ele está falando para clamar a Ele, falar com Ele, você se derreter diante da presença dEle, você falar tudo o que você está precisando, seus problemas, suas dificuldades, suas dúvidas, suas incertezas, suas seguranças, falar tudo para Ele. E veja o que, que Ele vai fazer. É responder-te-ei. Ele vai te responder. Jesus vai te responder. Mas é preciso falar com Ele, clamar a Deus. E Ele vai te responder. E não só responder, mas Ele vai te anunciar. E anunciar-te-ei. Ele vai te anunciar coisas grandes. Coisas que nós jamais passou pela nossa mente, jamais nós sonhamos, nós imaginamos. É coisa que só Deus sabe e tem para oferecer, para entregar para a nossa vida. E não se arteie coisas grandes e firmes que não sabes. O que significa isso? Coisa, Deus está falando que vai responder, além de responder, Ele vai anunciar. Coisas grandes e firmes que não sabes. Coisa firme ali é duradouro. O que Deus responde para nós, o que Ele abençoa, não traz dor, não traz nada de coisas que vai machucar a nossa vida. Então, o que Deus abençoa ali é algo firme, que é duradouro, é para sempre. Não é só por um determinado tempo, não é algo temporário ali. Por exemplo, nós podemos dar um exemplo aqui de temporário. Por exemplo, tal pessoa vai lá numa agência de trabalho lá, estão precisando de um trabalho temporário, que é só um determinado tempo, uns 3 meses, 1 mês, 2, 3, 4 meses, 6 meses, 9 meses, 1 ano, o contrato ali encerrou, daí a pessoa é dispensada. Com Deus não. O que Deus vai operar é algo ali eterno, para sempre, que não tem negócio de temporário. Eu vou responder agora você precisa ser dispensado ali e retornar para poder. Não é dessa forma, não. Mas é preciso nós clamar. É preciso nós clamar. Nós podemos ver que na atualidade, com a correria do dia a dia, é trabalho, é rotina, por exemplo, da casa, os afazeres da casa, é faculdade, é compromissos que todos com certeza têm, e também, né, é necessário, né, um tempo ali de descanso, a mente, o corpo e tal, isso também é necessário, e também é um momento de lazer e tal. Mas a gente vê que com a correria tem tornado as pessoas ali para

eu não tenho tempo, né, para orar, para buscar Deus, é corrido, mas a gente pode ver, né, que as redes sociais ali têm tomado muito o nosso tempo. E se você, por exemplo, for estudar ou for orar ali, vem o sono, o cansaço, mas se você pegar o celular ali, o sono vai embora, o cansaço vai embora, a pessoa vai, e se duvidar, vir a noite mexendo, né, no aparelho. Então nós temos que vigiar e priorizar Jesus Cristo, né, para buscar ele, falar com ele, para ele responder para nós, para ele falar coisas firmes, coisas maravilhosas, grandiosas, poderosas, para ele responder nós com fogo, porque ele quer responder nós. Mas para ele responder, para ele entregar para nós nossa bênção, nossa vitória, algo firme para nós, nós precisamos clamar. É a mesma coisa, eu tô com sede, se eu não for lá numa torneira, abrir a torneira lá, e só ficar esperando a água descer, a água não vai descer sozinha. Então nós temos que clamar a Deus ali, nós temos que dar o nosso passo, a nossa atitude, para Deus responder a nossa vida. Então, meus irmãos, vamos clamar a Deus, né? Vamos buscar a Ele de todo o nosso coração, para que Ele venha responder a nossa vida, solucionar todos os nossos problemas, todas as nossas preocupações. É desemprego, é luta, é perseguição, é calúnia, é isso e aquilo. Vamos clamar a Deus, vamos entregar tudo nas mãos de Deus. Ele responde tudo. Tudo Ele tem resposta. Não existe, isso eu não tenho resposta, isso não é para mim solucionar. Para o professor, para o médico, para o doutor, o advogado, juiz, o delegado, isso eu não sei como que eu faço, tal coisa, Jesus sabe. Para o médico veterinário, quando leva um animalzinho, e agora que faz? Também tem o agrônomo na agricultura, lá o produtor vai lá consultar, como é que nós vamos fazer? Eu não tenho como fazer, não sei o que vai fazer aqui e tal. Isso aí é só um milagre ali. Jesus tem o milagre para solucionar também na lavoura do produtor rural. Então Jesus, ele trabalha em todos os mínimos detalhes. Mas a minha empresa está falindo, né? Isso e aquilo e tal. Não está vendendo. Jesus tem a solução. Tudo Deus tem a solução. Não há nada que Ele não possa solucionar. Nós podemos citar um exemplo. Lá em Nepal, que aconteceu aquela enchente e tudo, levou várias casas. Nós podemos citar. Havia uma casa que permaneceu firme ali. Todas as outras, a água forte levou, carregou, mas somente uma casa ali, que era como se fosse um sobrado, um predinho ali, ficou firme ali, aquela água forte ali. Então, meus irmãos, nós temos que clamar a Deus e sempre construir a nossa casa na rocha, que é Cristo, porque quando vier, né, a tempestade e tudo e tal, vai permanecer firme. E assim como essa pregação a respeito de para clamar a Deus, para responder com fogo, para ele anunciar coisas grandes, fortes e firmes que nós não sabemos, nós temos que clamar para ele responder mesmo com fogo. Nós temos que falar primeiramente para ele os nossos problemas, meus irmãos, porque ele tem a resposta, a solução para todas as causas. Ele é a resposta para tudo. Não há nada que ele não possa responder. Nós podemos ver que muitas vezes nós podemos perguntar algo para o professor, para o doutor ali, para profissionais ali de altamente qualificados ali, e muitas vezes nós perguntamos algo, não, ou esse profissional ou essa profissional não vai saber responder. Deus já é diferente. Deus sabe tudo. Não há nada que eu possa falar, você, nós podemos falar, Jesus, e esse tal ali, ele vai responder.
pode ser que ele não responda na hora que você quer, mas é preciso insistir para ele responder. Porque Deus não é como homem, né? Muitas vezes a gente pede algo ali, Deus não vai dar no nosso tempo, é no tempo dele. Por quê? Porque ele primeiro ele capacita, ele prepara para nós receber a bênção. Vamos dar um exemplo aqui mais uma vez do produtor rural, né? É a mesma coisa quando o produtor vai plantar ali, né? Por exemplo, um milho, uma soja, um feijão, um milho ali. Primeiro ele vai preparar o solo para depois semear. Então assim é Deus, né? Ele vai primeiro capacitar nós, preparar para nós receber a bênção. Se nós não tiver preparado, não tem como nós receber a bênção, porque nós vamos automaticamente, nós mesmos vamos perder. Então, nós vamos precisar clamar a Deus para ele responder a nossa vida com fogo e trazer algo glorioso para a nossa vida, amém? Essa foi a mensagem desta noite, meu irmão, minha irmã. Que Deus te abençoe. Nós vamos já orar. Vamos orar para Deus operar um milagre na nossa vida. Oremos a Deus. Querido Deus, maravilhoso, poderoso e eterno Pai, mais uma vez, nós nos encontramos diante da sua presença, buscando a sua face em oração, pedindo a sua misericórdia, a sua piedade, a sua compaixão divina. Ó Deus e Pai, nós estamos clamando ao Senhor agora, pedindo que o Senhor nos responda com fogo, com poder e autoridade, e venha anunciar coisas tremendas, maravilhosas, gloriosas do alto céu celestial às nossas vidas. Ó Deus e Pai, traz as coisas firmes para a nossa vida, como diz Jeremias 33:3. Coisas, ó Deus e Pai, que nós não podemos responder, nós não conseguimos compreender, que nós não conseguimos, ó amado Deus, entender o que Deus está falando. Mas Deus fala e cumpre. Amado Deus, venha falar conosco, venha responder, Jesus. Tudo aquilo que nós temos dúvida, que nós precisamos do Senhor. Alcança esse irmão, essa irmã agora. Essa pessoa que está com uma dor agora. Dor, eu te repreendo agora, em nome de Jesus Cristo, na autoridade divina. Desapareça dessa cabeça agora, desse coração, dessa vida. Essa pessoa perturbada, carregada, transtornada, seja livre agora, seja liberta, em nome de Jesus Cristo. Espírito da verdade, entra agora com a providência divina nesse lar, nessa casa, nessa família. Querido Deus, abre as portas, os portões, aquelas portas, aqueles portões fechados, que se abram-se agora, em nome de Jesus Cristo. Abençoa essa pessoa também no estudo. Abençoa essa pessoa, meu Deus e meu Pai, que está fraca na fé. Receba força, receba fé, receba coragem, receba vigor, receba unção, receba fervor, receba cura, receba renovo do Espírito Santo, receba a palavra viva, palavra pura, o maná que vem dos céus sobre a nossa vida, sobre a sua, sobre a nossa vida agora. Ah, Espírito Santo do Senhor, venha usar a nossa vida com poder e autoridade. Venha operar, Jesus Cristo. Venha fazer maravilhas, sinais, prodígios, grandes acontecimentos para a honra e glória do seu santo nome. Porque o Senhor Jesus Cristo é rei. O Senhor Jesus Cristo é um Deus que reina e vive para todo sempre. Amado e poderoso Deus, abençoa as poderosas concentrações que o Senhor tem permitido acontecer. Meu Deus, concentração de amanhã, pela manhã às 9 horas e também às 19 horas. E também domingo pela manhã às 9 horas, também às 19 horas. Ó Deus e Pai, opera com poder, excelência, autoridade. Ah, Jesus Cristo, vem usar seus servos, ó meu Deus, meu Pai, para trazer palavras poderosas diretamente do coração do Senhor Jesus Cristo aos nossos corações, para cada vida que chegar ali sejam transformadas,

0: libertas, que sejam regeneradas, ó Deus e Pai, que recebam a sua bênção, a sua vitória, aquilo que vieram em busca, porque o Senhor Jesus Cristo é o maior interessado em nos abençoar. O Senhor Jesus Cristo é quem nos fortalece, o Senhor Jesus Cristo é quem nos que dá a bênção para nós e que enriquece, não acrescenta dores. Ah, meu Deus, meu Pai, traz as bênçãos maravilhosas, Jesus Cristo, as mais lindas, copiosas, altas bênçãos dos altos céus celestiais sobre a nossa vida, sobre a nossa casa, sobre o nosso lar. Alcance minha família, todos nesse momento que estão na audiência do programa Voz da Libertação, irmão Enzo, sua família, repreende todo mal, Jesus Cristo, todo laço passarinheiro, ó Deus e Pai, todo ataque, calúnia, todo laço do mal contra a nossa vida, cai por terra agora e dê a bênção, a vitória, um excelente final de semana, abençoado por Deus, Jesus Cristo, debaixo das suas asas. Ah, meu Deus, meu Pai, debaixo do seu sangue poderoso e precioso, fique conosco, Deus e Pai, prepara um excelente, meu Deus, meu Pai, excelente noite, excelente final de semana, abençoado para cada um de nós, e fique conosco, seja conosco hoje e para todo sempre, em nome de Jesus Cristo Salvador. Amém e amém, amém. Que Deus abençoe você que orou com fé. Nós chegamos ao final de mais um programa A Voz da Libertação. Quem teve o prazer de falar com todos, seu irmão em Cristo, Felipe Ricardo. Que Deus te abençoe, meu irmão, minha irmã. Foi um prazer falar com todos vocês. Fiquem todos na paz, o Senhor Jesus. Até a próxima oportunidade, se assim o Deus permitir.
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São 22:05 e aqui estamos para levar até você mais uma edição do programa Despertai. Lembrando que o programa Despertai é um órgão de divulgação da Igreja Pentecostal de Jesus Cristo, que tem a sede nacional na cidade de Curitiba, na Rua General Djalma da Rocha Lima, no número 70, ao lado do terminal de ônibus do Boqueirão. E o responsável por este trabalho é o pastor Ademar Alves Lacerda. Aqui em Ponta Grossa também temos a sede regional da Igreja Pentecostal de Jesus Cristo, que está localizada na Avenida General Carlos Cavalcante, 1845, pertinho do quartel 13 BIB, quase de frente com o buffet Giannini's. Lembrando que o responsável por Ponta Grossa e região é o pastor Claudenir Almeida. Nesta noite de sexta-feira, quem tem o prazer de cumprimentar a todos com a paz do Senhor Jesus, irmã Maria Aparecida, ao meu lado está a Samara aqui nos auxiliando, nos ajudando a levar a programação Despertai até o seu lar. Queremos convidar você para permanecer ligadinhos, iremos com vocês até às 23h e aqui dentro da programação Despertai. Ouviremos louvores ao nosso Deus, teremos também a palavra de Deus que não pode faltar aqui na programação Despertai, a mensagem de Deus para o nosso coração, também alguns avisos e endereços da Igreja Pentecostal de Jesus Cristo para você estar participando juntamente conosco dos cultos que são realizados na Igreja Pentecostal de Jesus Cristo. Hoje tivemos culto ali no Nova Rússia, na Rua Teixeira de Freitas, no número 29, na Igreja Pentecostal de Jesus Cristo, como todas as sexta-feira, quarta e sexta-feira, às 19h, aquele culto abençoado, onde você é convidado para participar e Deus, com toda certeza, estará te abençoando. Ali também no Ouro Verde, hoje, aquele culto abençoado com a presença do presbítero José Nelson, ali de Castro, vindo ali da cidade de Castro. Cremos que Deus abençoou poderosamente também o povo ali no Ouro Verde. Deus abençoe os queridos irmãos que estão sintonizados no programa Despertai desta noite, sexta-feira, que o Senhor Deus possa falar ao teu coração através da programação Despertai. Vamos já, sem perca de tempo, estar louvando ao Senhor com um belíssimo louvor ao nosso Deus e que você possa estar aí se alegrando na presença do Senhor Jesus.

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1: Deus abençoe você, querido ouvinte, que está aí do outro lado ouvindo a programação Despertai desta sexta-feira. Que Deus possa estar abençoando a tua vida, falando ao teu coração através da programação Despertai. Deus abençoe o jovem Pedro ali na cidade de Prudentópolis, que está em sintonia com o programa Despertai. Deus abençoe o jovem Pedro e também a sua mãe Júlia, que estão ouvindo a programação Despertai. Que Deus possa abençoar os queridos irmãos de uma forma toda especial. Lembrando a todos os irmãos aqui da cidade de Ponta Grossa que temos a sede regional da Igreja Pentecostal de Jesus Cristo, que está localizada na Avenida General Carlos Cavalcante, 1845, pertinho do quartel 13 Bibi, quase de frente ali com o buffet Giannini's. Um local de fácil acesso para você chegar até a Igreja Pentecostal de Jesus Cristo. Lembrando que os cultos ali são todas as terças-feiras, às 19 horas, com as irmãs, e também na quinta-feira, às 19 horas, sexta-feira, às 14h30, tarde da bênção, e também no domingo, às 19 horas, aquele culto com a família, culto de bênção para você e para toda a sua família. Você é convidado para estar ali participando, ouvindo os louvores, se alegrando na presença do nosso Deus e também ouvindo a mensagem da palavra de Deus. Pastor Claudenir prega a palavra de Deus ali nos domingos, e você é convidado para estar ali ouvindo a palavra de Deus, e no finalzinho você vai estar recebendo a oração dos servos de Deus que estão ali prontos para te ajudar em oração. Portanto, venha participar juntamente conosco. Você que se encontra enfermo, você que está com algum problema insolúvel, você que está com alguma dificuldade na sua vida, se esforce e venha estar ali para você ser alcançado e abençoado pelo nosso Deus. Com toda certeza, o Senhor tem bênção para você e para toda a sua família. Portanto, convidamos você para estar ali juntamente com toda a Igreja Pentecostal de Jesus Cristo, Avenida General Carlos Cavalcante, 1845, é o endereço para você ser abençoado pelo Senhor nosso Deus. Lembrando a todos também que temos a Igreja Pentecostal de Jesus Cristo ali na cidade de Carambeí. Amanhã, portanto, às 19 horas, aquele culto abençoado, onde você não pode perder também, você deve estar ali participando. Deus tem uma bênção para a tua vida. Amanhã, às 19 horas, ali na cidade de Carambeí, a Igreja Pentecostal de Jesus Cristo está localizada na Rua Curitiba, número 128, ali no Jardim Brasília. Um local de fácil acesso para você encontrar também a Igreja Pentecostal de Jesus Cristo. Diácono Ezequiel, irmã Salete estão ali prontos para receber você com toda certeza. Deus tem uma palavra para o teu coração, portanto, amanhã ali na cidade de Carambeí. Lembrando os irmãos também ali da cidade de Imbituva, ali na Vila Rural Nova Esperança, os cultos ali são todos os sábados às 15h, portanto, ali na casa da irmã Jussara, todos os sábados, um obreiro, pastor Claudenir, estará ali com os irmãos pregando a palavra de Deus e orando por você. Portanto, todos estão convidados para estar ali participando e adorando o santo nome do Senhor nosso Deus ali na Vila Rural Nova Esperança, ali na casa da irmã Jussara, todos os sábados às 15h. Você não pode perder. Participe, Deus tem uma bênção para você. Vamos adorar o nome do Senhor com mais um belíssimo louvor ao nosso Deus, que você possa estar aí recebendo para o teu elevo espiritual.

22:25, você está em sintonia com o programa Despertai da Igreja Pentecostal de Jesus Cristo. Lembrando os irmãos aqui de Ponta Grossa que temos também a Igreja Pentecostal de Jesus Cristo ali no Nova Rússia. Lembrando que todas as quartas e sexta-feiras, às 19h, culto de bênção, você não deve perder, mas com toda certeza você deve estar ali participando. Deus tem uma palavra, uma bênção para a tua vida. E lembrando também que todas as terças-feiras ali no Nova Rússia também, tarde da bênção, todas as terças-feiras temos a tarde da bênção às 14h30. Pastor Claudenir ali pregando a palavra de Deus, e você que mora nas proximidades ali do Nova Rússia está convidado para participar juntamente conosco todas as terças-feiras às 14h30, portanto, na rua Teixeira de Freitas, no número 29 ali. Você saindo do terminal de ônibus do Nova Rússia, você já sai na rua Teixeira de Freitas, no número 29, você já encontra a Igreja Pentecostal de Jesus Cristo. Você é convidado para participar. Lembrando que temos também a Igreja Pentecostal de Jesus Cristo ali no Ouro Verde, onde está também no endereço bem fácil para você encontrar ali a Igreja Pentecostal de Jesus Cristo, na rua Traquito, 315 é o endereço onde está localizada a Igreja Pentecostal de Jesus Cristo ali no Ouro Verde. Lembrando que os cultos ali são todas as quartas e sexta-feira também, às 19h.

0: Caras. É, Diácono Jorge está ali juntamente com a sua esposa, irmã Franciele, prontos também para receber você com muito carinho. Deus abençoe os queridos irmãos que estão na sintonia da programação Despertai, ouvindo o Despertai nesta sexta-feira. Que Deus abençoe ricamente a vida também da irmã Jocélia, que está nos ouvindo ali no Jardim Planalto. Deus abençoe a irmã Jocélia, o Vitor, também o irmão Nelson. Deus abençoe esta família querida também, que está na audiência da programação Despertai desta sexta-feira. Que o Senhor Jesus possa abençoar rica e poderosamente a vida dos nossos queridos irmãos. A irmã Geni também ali da cidade de Castro, a irmã Geni que está também sempre ligadinha ouvindo a programação Despertai. Deus abençoe, querida irmã Geni, toda a família, todos os irmãos ali na cidade de Castro ouvindo a programação Despertai. Que Deus abençoe os queridos irmãos de uma forma especial. Deus abençoe o Antônio ali também no Xangri-Lá. Deus abençoe a Zelma, a dona Janete, também o Osni, que sempre estão também ouvindo a programação Despertai. Que Deus abençoe família querida também, que sempre está na audiência ouvindo a programação Despertai. Enfim, a todos os irmãos ouvintes do programa Despertai ali no Xangri-Lá, a irmã Raquel também, a sua mãezinha, a irmã Maria, que está um pouco enferma, mas cremos que Deus irá alcançar a vida da irmã Maria e dar a bênção a esta família também. Deus abençoe os queridos irmãos que sempre estão ouvindo a programação Despertai, os irmãos que sempre têm participado dos cultos ali no Nova Rússia. Deus abençoe, querido irmão Ismael também, que está na audiência do programa Despertai, sempre ouvindo a programação Despertai. O irmão Ismael, que mora ali na Vila Oficinas, Deus abençoe o irmão Ismael. Deus abençoe o irmão Otoniel também, sempre ouvindo o Despertai. Não podemos esquecer também da nossa querida irmã Leoni e o irmão José também ali no Manacás. Deus abençoe a irmã Leoni e o irmão José, que estão ali no Manacás ouvindo a programação Despertai. Queremos mandar também a saudação para nossa irmã Margarida, irmão Versi, que ouvem também o Despertai ali no sítio. Deus abençoe, queridos irmãos, sempre na audiência da programação Despertai. Cooperador Vilmar também, sempre na audiência, ouvindo o Despertai também. Deus abençoe, querido irmão Vilmar, a irmã Nice, também o Matheus. Deus abençoe esta família querida também, que sempre está ouvindo a programação Despertai. Os irmãos que estiveram no culto hoje à noite ali também no Nova Rússia, Deus abençoe, queridos irmãos, irmão Ezequiel, irmã Salete. Deus abençoe de uma forma toda especial também o irmão Diácono Ivanir, irmã Cirlei, que é responsável ali, Diácono Ivanir, responsável pela igreja ali no Nova Rússia. Deus abençoe também os queridos irmãos, enfim, a todos os irmãos, a irmã Ismênia ali no Parque Senhora das Graças. Deus abençoe a irmã Ismênia, também o Joel. Deus abençoe esta família também, a irmã Maria Antunes, irmão Enéas, a irmã Iriete, enfim, tantos irmãos queridos ouvindo a programação Despertai. Que Deus possa abençoar de uma forma especial a vida de cada um dos irmãos e que o Senhor nosso Deus possa estar te abençoando, falando ao teu coração através dos louvores aqui no Despertai e também a palavra de Deus logo mais também para a nossa edificação espiritual. Que o Senhor possa falar ao nosso coração através da palavra de Deus desta noite. Falando na palavra de Deus, já vamos estar ouvindo a mensagem de Deus para o nosso coração. Fique atento, Deus vai falar com você através desta mensagem na voz do pastor Claudenir.
1: E agora é o momento de ouvirmos

palavra de Deus aberta, capítulo 17, primeiro livro de Samuel, e o versículo de número, versículo 10, diz assim, 1 Samuel capítulo 17, versículo de número 10, olha o texto da palavra de Deus para o nosso coração, verso 10 e verso 11 também, e disse mais o filisteu, hoje afronta as tropas

que muitas vezes ele tem assolado a vida de muitas pessoas, que é o medo. A gente observa assim que nós estamos vivendo uma época onde pessoas estão com medo até de sair pelas ruas, né? Pessoas agora que estão me ouvindo agora, pessoas que estão trancadas, isoladas, com medo de assalto, com medo de muitas vezes acidentes, com medo de sair pelas ruas. A gente observa assim que nós estamos vivendo uma época onde as pessoas estão com muito medo, nós observamos assim na questão espiritual também, pessoas com ali com aquele sentimento de que algo ruim a qualquer momento vai acontecer, pessoas, aquele aperto no peito, você conhece alguém assim? Aquele aperto, aquele sentimento de que algo ruim dá para acontecer. Pessoas assim com sentimentos aonde a depressão, a ansiedade tem tomado conta das pessoas. Pessoas que se isolam dentro de um quarto, ficam ali, né, com aquele sentimento, aquele complexo de inferioridade. Tudo isso é medo. É medo de muitas vezes a pessoa aparecer em público. É tanta coisa que nós observamos que começa a acarretar a vida do ser humano. E contando também as afrontas, né? As afrontas aonde pessoas são afrontadas diariamente. Pessoas são afrontadas pelo diabo diariamente. E tem pessoas que acham melhor se isolar do que lutar. Ele acha melhor se esconder do que enfrentar. Porque nós observamos na Bíblia Sagrada pessoas também, pessoas que eram homens de Deus, pessoas que tinham graça de Deus, mas de repente, diante de uma luta, diante de uma circunstância, diante de um momento de batalha, um momento de ali de peleja, essa pessoa baixou a guarda. E a Bíblia fala que se você se mostrar fraco no dia da luta, as tuas forças serão pequenas. Nós encontramos homens como ali Elias, fugindo de medo de Jezabel. Nós encontramos na Bíblia Sagrada Moisés fugindo de Faraó para o deserto. Nós encontramos na Bíblia Sagrada exemplos de pessoas que fugiram com medo, muitas vezes da própria retaliação, da perseguição. Nós observamos que no tempo presente que nós estamos vivendo, as pessoas estão também com medo muitas vezes do presente momento a qual estão vivendo, com medo do futuro. Nós estamos observando por aí os acontecimentos, os dizeres bíblicos da palavra de Deus. Nós estamos acompanhando e estamos vendo, queridos, que tudo isso muitas vezes gera medo, preocupação, ansiedade, pânico, desespero. Por quê? Porque nós estamos vivendo uma sociedade onde as pessoas não estão se refugiando no Senhor. Nós estamos vivendo uma sociedade onde as pessoas se preparam muitas vezes para o confronto físico, muitas vezes se preparam para o confronto humano. As pessoas se preparam, as pessoas se ali, quem sabe, ali eles tentam trazer algo humanamente para poder talvez confrontar humanamente, fisicamente, para guerrear fisicamente, mas não estão se preparando para as guerras espirituais. Tem pessoas que estão muitas vezes cuidando, zelando, se preparando para as coisas humanas, naturais. Mas nós observamos que tem pessoas que se esquecem de se preparar para as batalhas espirituais, as lutas espirituais, e de repente, quando são lutas humanas, você vence na força do braço, você vence talvez no conhecimento humano, você vence através da tua inteligência, os embates, os confrontos, ou até mesmo os confrontos físicos, você vence na força humana, com a arma humana, com a ferramenta humana. Mas quando se fala em coisas espirituais, não estamos nos preparando para os confrontos espirituais. E lamentavelmente, queridos, são pessoas que muitas vezes têm o seu físico, o seu porte bem preparado para uma luta, para enfrentar alguém, pessoas que treinaram, pessoas que estão ali

aptos para enfrentar coisas humanas. Nós observamos, irmãos, como se um policial, um soldado, pessoas que estão preparando seu corpo, preparando seu físico para enfrentar as lutas, as batalhas, as guerras físicas, os confrontos físicos. São pessoas que entram nos becos, são pessoas que entram nos valados, são pessoas que correm atrás de bandido, são pessoas que são treinadas, preparadas para esse tipo de coisa. Mas, queridos, quando se fala em preparação espiritual, são pessoas indefesas. São pessoas, irmãos, quantos soldados, quantos policiais, quantos médicos que estão em depressão, que estão, aleluia, não se prepararam espiritualmente para poder enfrentar as lutas espirituais também. Nós observamos aqui um texto sagrado que diz que o povo de Israel, a nação de Israel, eles estavam ali, o exército de Saul, preparado para a batalha, preparado para a luta, todos com armas nas mãos, todos com a sua vestimenta de guerra, todos estavam ali prontos para ir à batalha contra o inimigo, mas eles não estavam prontos espiritualmente, eles não estavam prontos, eles apenas, o físico deles estava pronto. Mas muitas vezes nós somos confrontados a certas situações que nós não podemos vencer o nosso adversário na força do braço. Não podemos vencer o adversário com a nossa inteligência, com a nossa capacidade intelectual. Não podemos vencer porque são lutas espirituais. Irmãos, eu estava vendo esses dias agora para trás, nem reportagens sobre policiais, nem pessoas, soldados, pessoas que ali são, pessoas que foram à frente há anos, né? Há anos ali, pessoas que tiveram ali grande sucesso no que faz, mas de repente estão sendo vencidos por uma depressão, porque estão preparando-se fisicamente, mas espiritualmente são vazios. Espiritualmente, irmão, eles têm medo. Espiritualmente, eles estão ali sendo encurralados. Quantos entram em depressão? Quantos profissionais, irmão, que são pessoas que fazem faculdade, pessoas que têm bacharelado, pessoas que têm conhecimento na área, um alto grau de conhecimento, mas são pessoas que estão preparando apenas o físico, o humano, e mais o espiritual, o lado espiritual desta pessoa, irmão, está ali, como diz, com uma ausência de conhecimento. Está uma ausência de realmente do que a pessoa mais precisa. A pessoa não tem. Aí de repente chega as pressões, chega as opressões, chega as depressões, chega as ansiedades, chega as crises de pânico, e essa pessoa está indefeso. Essa pessoa está imune. Ele não está ali, muitas vezes ali, ele está uma pessoa sujeita aquelas batalhas espirituais. Quanta gente, irmão, que está vencendo grandes guerras lá fora, mas não consegue vencer a guerra interior, a guerra espiritual que ele enfrenta, e de repente os consultórios de psiquiatra, os consultórios de pessoas que fazem a área, muitas vezes que trabalha na mente da pessoa, psicólogos, ali a sala cheia, são pessoas que prepararam o físico para batalhas, para a guerra, mas não prepararam interiormente para poder vencer o medo. Nós observamos esse texto sagrado, queridos, esse texto onde Israel, eles tinham armas, eles tinham ali soldados, eles tinham tudo para vencer, mas eles não tinham uma cobertura espiritual para vencer a afronta que o inimigo estava preparando para eles. Aí de repente, quando eles pensam, nós vamos sair vitorioso, nós vamos guerrear contra o exército dos filisteus, vamos vencer como das outras vezes, mas de repente, queridos, quando sai de lá das fileiras dos filisteus um homem gigante, um guerreiro de quase 3 metros de altura, aonde aquele homem, ele gritava, ele bradava, e de repente ele dizia, ó Israel,

dá-me um homem para lutar comigo. Porque ele sabia que ninguém estava à altura dele. Ele sabia, querido, que o Israel estava subjugado a ele, porque não teria ninguém à altura. Porque aquilo ali, querido, humanamente não tinha como vencer. Eu quero dizer para você, querido, que humanamente tem situações que você não consegue vencer. Você já venceu muitas batalhas. Você já venceu, você já fez muitos trabalhos, teve êxito em muitos trabalhos. Mas tem batalhas, queridos, que você não consegue vencer se não for com a força de Deus. Se não for com a intervenção de Deus, você não consegue vencer. Uma depressão, você não consegue vencer. Aleluia, um espírito do medo, você não consegue vencer com armas humanas, com terapias, com muitas vezes tratamentos avançados, você não consegue vencer. Você já venceu tantas guerras. Israel tinha vencido muitas guerras. Mas a guerra espiritual que causava medo, Golias gritava. A Bíblia diz, irmãos, que por 40 dias, Alabassuri, Alabassandarabai. 40 dias o Golias. 40 dias é o número da provação. 40 dias Jesus esteve no deserto sendo tentado pelo diabo. 40 dias Moisés esteve no monte para receber as tábuas da lei. Aleluia. Nós observamos que 40 representa o número da aprovação. Por 40 dias o filisteu gritava e dizia: seus covardes, dá-me um homem para lutar comigo. Porque ele sabia que Israel não tinha alguém que estivesse à altura para guerrear com ele. Aquilo ali era de ordem espiritual. E o texto no verso de número 11 diz assim: ouvindo Saul a todo Israel e todo Israel essas palavras do filisteu, se espantaram e ficaram com muito medo, porque eles não tinham alguém à altura. Mas de repente, irmão, veio surgindo Davi, que não era um guerreiro, não era um soldado, não era nada, não tinha, apenas era, cuidava de umas poucas ovelhas. Mas aquele rapaz, ele estava se preparando, cuidando das ovelhas e se preparando espiritualmente. Oh, irmãos, tem batalhas que não adianta fisicamente. Você está, irmã, você está preparada, tem saúde. Você está aí, né, tem o seu, o seu corpo atlético. Nem você homem, tá aí, tem o teu treinamento, tem o seu curso. Mas eu quero dizer que tem coisas, irmão, que você não vai vencer com cursos. Você não vai vencer com a sabedoria humana. Você não vai saber, você não vai vencer com conhecimento humano. Coisas espirituais você não vence na força humana. Aí de repente agora Davi vai chegando para poder visitar os irmãos. Quando ele chega lá, a Bíblia diz que o gigante sai naquela hora e começa a bradar: ó, seus covardes, dá-me um homem para lutar comigo. Aí de repente Davi começou a olhar e falou: mas quem que é esse circunciso aí que tá afrontando o povo de Deus? Quem é esse Satanás aí que tá afrontando? Porque Davi, irmão, Davi, a Bíblia fala que ele tinha tanta unção. Alabassuri, Alamachandarabai. Porque o que faz a diferença, querido, não é o teu corpo atlético, não é a tua, quem sabe ali, a você ser perito, o teu conhecimento que vai fazer a diferença. Tem coisas, irmão, que isso é importante, o teu conhecimento é importante, mas tem coisa que você não vai vencer com o teu conhecimento. Você não vai vencer com a tua sabedoria. Tem coisas, irmão, que é só Deus para intervir. Tem coisa que você tem que estar preparado espiritualmente para vencer. Guerras espirituais você não vence com armas carnais. Aí de repente aquele filisteu gritando, Davi olhou e falou assim: quem é esse filisteu que está afrontando o exército do Deus vivo? Eu vou lutar contra esse homem. Aí de repente alguém falou: rapaz, você vai lutar? Não, eu vou. Porque ele sabia, irmão, que aquele gigante não ia cair na força humana, ele ia cair na força do Senhor. Tem coisa, irmão, que não adianta. Você pode espernear para lá, pode espernear para cá, gasta o dinheiro em tudo, e gasta com remédio, e gasta com médico, e gasta com especialista, e gasta com psicólogo. A tua cura, querido, está aos pés do Senhor, está em Jesus a tua cura. É só você procurar. Jesus diz: achegai-vos a Deus, que Ele se achegará a vós. A tua cura Deus tem para você, mas você tem que se humilhar debaixo da mão de Deus, que Ele vai te exaltar.
Ele vai te abençoar. Aí de repente aqueles homens: não, mas você não mata nada, rapaz, você não mata. Mas não mata mesmo, mas só que a unção de Deus na vida de Davi, o conhecimento, a graça de Deus, Davi ele tocava, demônio saía de Saul. Davi ele tinha unção de Deus. Aí de repente Davi não ficou com medo, de repente agora Davi foi contra aquele gigante. E a Bíblia fala, os irmãos conhecem o final da história, que o gigante vem com ali um escudeiro na frente, vem com espada, vem com escudo, vem com lança. E de repente ele olha para Davi, despreza Davi, né? Porque Davi não tinha nenhum preparo. Ele olhou para Davi e falou assim: quem é você para vir contra mim com um pedaço de pau? Você pensa que eu sou um cachorro para vir com um pedaço de pau? E começou a desprezar Davi. Mas Davi falou: olha, você vem contra mim com espada, com escudo, com lança, mas eu vou contra ti em nome do Senhor dos Exércitos. No nome do Senhor, eu não vou contra ti no meu conhecimento. Porque não adianta, irmão, tem coisa que não adianta o teu conhecimento. Aí eu estudei bastante para isso, pastor. Estudou, mas vale para outra coisa. Não para as batalhas espirituais. Vale, claro que vale. O teu conhecimento serve para você ser um bom médico, um bom advogado, talvez aí um bom especialista. Serve, o teu conhecimento é maravilhoso. Mas para as lutas espirituais, o teu conhecimento é zero, querido. Você se preparou tanto. Você se ali, quem sabe, estudou tanto para uma área da sua vida e você esqueceu de se preparar espiritualmente para as batalhas espirituais. Porque nós não somos um ser apenas, aleluia, é feito humanamente, querido. Nós somos um ser tricotômico. Nós temos espírito, alma e corpo. Nós temos na nossa área espiritual que ela não pode ser preenchida, não pode ser preparada, não pode ser, aleluia, ali de alguma forma feita nas coisas humanas. Ela tem que ser feita nas algo espiritual. Então nós observamos que tem pessoas que eles estão aí sofrendo. Meu Deus, mas eu sou um especialista. Meu Deus, mas eu sou um médico. Meu Deus, mas eu estou aí com essa angústia, com essa depressão. É o que está faltando, querido, você preparar espiritualmente também a sua vida. Claro, você tem preparo físico, amém, mas tem batalhas que você, quando você for enfrentar, você vai sentir medo, igual o povo de Israel, vai sentir medo do futuro, medo do amanhã, medo das coisas, a depressão vem, de repente, uma situação surge, você vai ter medo de lutar. E para você vencer, você precisa se revestir das coisas espirituais. Você precisa preparar um pouco mais a tua vida espiritual. Você está bonito por fora, mas por dentro você está gemendo. Você está preparado por fora, mas por dentro você está com medo. Mas Deus está dizendo aqui, através desse texto sagrado, que Davi estava ali, não tinha tanto preparo humano, mas espiritualmente ele estava preparado. Não ficou com medo da afronta. Quanta gente não com medo da afronta, com medo do que o povo fala, com medo de ser retaliado, com medo de não ser aceito, com medo de ser abandonado, com medo de tanta coisa. Mas Davi falou: não, o que o povo fala não representa o que eu vivo. O que o povo fala, deixa de falar, não muda o que eu sou. O que você é, você vai ser e continuará sendo, não importa o que o gigante fala. Porque você está preparado espiritualmente para receber afronta, para receber muitas vezes propostas indecentes, mas você está ali pronto para esses momentos de batalha, porque você está ali com o seu espiritual diante do Senhor preparado. E Davi estava, e de repente agora Davi foi contra aquele gigante. Todo mundo conhece o final da história, e a Bíblia diz que Deus deu uma grande vitória para Israel através de um rapaz. Apenas ele, apenas um, conseguiu vencer aquele gigante, que não tinha estrutura humana, não tinha poder bélico, não tinha conhecimento, mas ele tinha Deus. Ele tinha espiritualmente a sua vida preparada por Deus, foi preparada por Deus, e quando chegou o momento certo, Deus usou de uma forma maravilhosa. Deus quer também tirar esse medo, mas para esse medo sair, Deus tem que entrar. Se Deus não entrar na tua vida, não tem como esse medo sair. Não tem como essa angústia sair, não tem como essa depressão ir embora, se Deus não entrar e trabalhar na sua vida. Deus tem, se você se entregar,
Ele tem bênçãos, tem vitória, tem milagre para fazer na sua vida. Vamos ouvir, Mateus, o belíssimo louvor.

22:55, ouvimos a palavra de Deus falando ao nosso coração e agora chegou o momento de nós falarmos com Deus. Querido Deus e maravilhoso Pai Celestial, aqui estamos na Tua presença, Te louvamos e Te agradecemos por tudo, ó Deus, que o Senhor tem feito em nossas vidas. E agora, Senhor, neste momento de oração, Senhor, aqui estamos colocando diante da Tua presença a vida de cada um dos nossos ouvintes, Pai, aquele irmão, irmã que está, Senhor, sintonizado na programação Despertai neste momento, precisando de uma bênção das Tuas mãos, que o Senhor possa alcançar a vida de cada um, meu Deus. Este lar, meu Deus, que o Senhor possa abençoar de uma forma especial, Senhor, a vida de cada um. Pedimos ao Senhor, meu Deus, que alcance, meu Deus, e abençoe a vida da irmã Jocélia, a vida do Vitor também, irmão Nelson, estende as Tuas mãos, abençoa, dando saúde, repreendendo toda a enfermidade, todo o mal. Alcança também o jovem Pedro, irmã Júlia, estende as Tuas mãos, Senhor, socorre aquela família, ajuda eles a vencer, Senhor. Ó Deus querido, colocamos a vida da irmã Geni também na Tua presença, abençoa a vida da irmã Geni, seus filhos e toda a sua família. Ó Deus, alcança, Senhor, a cada ouvinte, Senhor, na programação Despertai, o lar, a família de cada um, Senhor, vem abençoar de uma forma gloriosa. Abençoa os trabalhos deste final de semana, Senhor. Vem abençoar, falar ao nosso coração, salvando almas, salvando vidas, fazendo uma grande obra, Senhor, usando poderosamente a vida dos Teus servos que irão estar ministrando a Tua palavra, Senhor. Vem abençoar, Senhor Jesus, a vida do presbítero Antônio Marcos, irmão Pedro Fidelis também, Senhor, que precisa de um milagre das Tuas mãos, que o Senhor possa alcançar, Senhor, dando a bênção que eles precisam, não somente eles, Pai, mas a vida de cada um dos nossos irmãos, aqueles que estão com enfermidades talvez incuráveis, Senhor, pela medicina, mas o Senhor é poderoso, Pai, para alcançar e curar a vida de cada irmão e abençoar, Senhor, repreendendo todo o mal, Senhor, toda a enfermidade, Pai, que aflige esta vida. Em nome de Jesus, Pai, nós Te pedimos a Tua bênção e a nossa oração, certos da Tua resposta, para a glória do Teu santo nome. Amém e amém, Senhor Jesus.

0: E aqui estamos finalizando mais uma edição do programa Despertar e queremos convidar você para voltar ouvir o Despertar no domingo das 11 ao meio-dia. Esteve com vocês nesta noite, irmã Maria Aparecida, também a Samara. Deus abençoe você, querido ouvinte, tenha um ótimo final de semana e uma ótima noite de descanso e fiquem todos na paz do Senhor Jesus.
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18: Os quais, pela fé, venceram reinos, praticaram a justiça, alcançaram promessas, fecharam as bocas dos leões, apagaram a força do fogo, escaparam do fio da espada, da fraqueza tiraram forças, na batalha se esforçaram, puseram em fuga os exércitos dos estranhos. Hebreus capítulo 11, verso 33 e 34. A fé derruba o obstáculo, abate o inimigo e

esses belíssimos acordes musicais do Santo, Santo, Santo, vai entrando dentro do seu lar, aonde quer que você esteja nos ouvindo, mais uma edição desta abençoada programação radiofônica, programa Vencendo pela Fé. Este programa que é um órgão informativo e oficial da Igreja Pentecostal Deus é Santo, que tem a sua sede nacional em Curitiba, na Marechal Floriano Peixoto, 6711, ali no Auer. Lembrando que a direção geral desta programação está na responsabilidade do pastor presidente desta obra, pastor Darcy Messias. Lembrando que a nossa sede regional dos Campos Gerais e Sudoeste do Paraná está em Ponta Grossa, na Carlos Cavalcante, 252, no coração da cidade de Ponta Grossa, na responsabilidade desse quem tem o imenso prazer em cumprimentar e saudar a todos com a paz do Senhor Jesus, pastor Paulo Messias. Que Deus abençoe a sua vida, Deus abençoe a sua casa, Deus abençoe o seu lar, Deus abençoe a sua família, em nome do Senhor Jesus. Você que vai permanecer conosco, continue, divulgue para alguém agora, anuncie que a programação Vencendo pela Fé está no ar. Nós vamos juntos até às 3:30 da manhã de amanhã, levando até você a palavra de Deus. Nós estamos alegres, estamos felizes com Deus. Nós vamos começar aqui esta programação da melhor forma, ouvintes, da melhor maneira, ouvindo o que Deus tem feito no interior das igrejas pentecostal Deus é Santo, na vida das pessoas que fazem parte desses cultos, campanhas, concentrações. Não sai da sintonia, vamos acompanhar, porque eu creio que esses milagres vão aumentar a sua fé, em nome de Jesus, tá certo? E daqui a pouco nós voltamos dando avisos da obra de Deus. Não sai da sintonia, a programação hoje está uma bênção.

0: nós vamos gravar um casal de gente que está aqui, que morreram praticamente e ressuscitaram. Ela, que eu conheço a história dela, está aqui, mas é um milagre de Deus. O nome do senhor?
1: Luiz Antônio de Carvalho.
0: E a senhora?
2: Graça.
0: Seu nome já é Graça, né? Graça. Deus deu ela muita graça. A senhora estava com o quê?
2: Câncer no seio.
0: Quantos anos a senhora lutando com câncer no seio?
2: Desde 2007.
0: 10 anos lutando com câncer.

0: 10 anos. Ouvinte, está aqui uma mulher que ficou 10 anos lutando contra o câncer. Ela e o marido dela. Eu vi esse casal chegar aqui na igreja. Eu falei, meu Deus, essa mulher já está morta. Essa mulher já morreu. Falta só fechar os olhos. Porque estava acabada. Acabada, acabada, acabada. E nós orávamos por ela. E o bicho manifestava nela e dizia que ia matar.
1: 2007 que começou o tratamento. E eu confesso que eu tinha muito pouca fé. Porque eu vim de um lar católico, então eu não gostava de ir na igreja, não gostava mesmo. E quando minha mãe falava para ir à igreja, eu me enfiava no quarto para não ir. Dizia que estava com dor de cabeça, com dor de estômago, tudo para não ir. Então eu já não ia mais. Até eu resolver, depois que o meu irmão de São José tomou uma resolução, mudou, aí eu também fiz isso.
0: Estava cancerosa, câncer no seio.
1: Desde 2007.
0: E alastrou pelo corpo?
1: Não, depois ele apareceu no esôfago, mas o médico falou que foi um outro perfil. Entender até hoje. Que perfil era esse, que novo perfil era esse. E agora em 2015 que eu andei fazendo umas besteiras, de ficar com aqueles brinquedos de rua.
0: O demônio voltou com câncer. O demônio voltou com câncer, botou o câncer novamente.
1: Colocou.
0: E ela chegou aqui na Deus é Santo, doente, cancerosa, e foi revelado que Deus ia curar.
1: Sim.
0: Foi ou não foi?
2: A médica, inclusive, ali do Horácio Gettner, quando pegou o resultado da radioterapia, falou assim para ela, é o seguinte, mais ou menos aí por uns 9 meses, 10 meses, você vai ter dificuldade de engolir as comidas. Mas eu falei assim, em nome do Senhor Jesus, isso não vai acontecer. Graças ao bom Deus que está no céu, ela não está tendo dificuldade nenhuma para engolir as refeições. Está tudo bem, tudo normal, em nome do Senhor Jesus.
0: Quer dizer que o médico falou que mesmo ela curada do câncer, ia ter dificuldade em alimentar.
2: Ia ter dificuldade em alimentar, disse que ia fechar o esôfago e que ela ia começar assim, jogar comida para fora. Mas eu já na hora falei, está repreendido em nome do Senhor Jesus. Isso não vai acontecer, doutora. Porque eu creio no milagre de Deus, eu creio naquilo que Deus faz nas nossas vidas. Que quando ele cura e não volta mais.
0: E ela tá curada.
2: E ela tá curada em nome do Senhor Jesus. Assim como eu tive um câncer no intestino, também falei pro médico que eu não ia fazer quimioterapia e nem radioterapia. E daí eu vim aqui na igreja Deus é Santo e fui revelado aqui. E graças a Deus fiz a colonoscopia e não tenho mais nada no intestino. Está limpo o intestino.
0: Meu Deus, o seu milagre é maior do que o dela. Por quê? Porque o dela, ela lutou 10 anos fazendo radioterapia e quimioterapia. E o dele, não. O dele, ele falou, não vou fazer radioterapia, não vou fazer quimioterapia e não precisou e tá curado.
2: Não precisou, e o médico falou assim, bom, se você não vai fazer quimioterapia nem radioterapia, então você vai morrer, rapaz. Daí eu falei, eu não vou morrer porque Jesus já colocou a mão no meu intestino e eu estou curado em nome do Senhor Jesus.
0: Chegou aqui e foi revelado.
2: Cheguei aqui e foi revelado que eu estava com começo de câncer no intestino. E se eu demorasse mais ou menos aí uns 15, um mês mais ou menos, já ia pegar outros órgãos.
0: E o médico desafiou, se você não fazer a rádio, não fazer a quimioterapia, vai morrer, rapaz.
2: É, o médico falou assim, que se eu não fizesse as quimioterapias, radioterapia no intestino, porque ele disse que é só isso aí que ia solucionar o meu problema, ia ser curado dessa maneira, mas aí eu falei assim, não, eu não vou fazer radioterapia, não vou fazer quimioterapia, senhor, doutor. não quero passar por isso aí, pela qual minha mulher passou. E eu sei que não é nada fácil quem passa por quimioterapia. A pessoa fica fraca, debilitada, começa a ter taquicardia, começa a desmaiar. E eu falei, em nome do Senhor Jesus, eu não vou passar por esse procedimento. E graças a Deus, eu estou aqui contando esse testemunho. E em nome do Senhor Jesus, estou vivo, vivo e vou estar vivo até quando o Senhor Jesus voltar.
0: Curado!
2: Curado em nome do Senhor Jesus. Porque aquilo que Deus faz jamais volta.
0: Meus irmãos, olha que milagrão! Ele desafiou o médico. Não vou fazer radioterapia, não vou fazer quimioterapia. E o médico falou, você vai morrer. Você vai morrer. Não vou morrer. Só vou morrer o dia que Deus quiser. E o homem está aqui curado, curado.
2: Estou curado em nome do Senhor Jesus e agradeço a Deus por tudo que ele tem feito na minha vida, na vida da minha esposa, a minha esposa também. Quando ela fez a primeira cirurgia que ela teve que pegar e tirar da barriga para fazer o seio, né, o enxerto, o médico pegou, falou assim para mim, olha, a tua mulher tá com diabetes muito alta e eu não sei se a tua mulher vai escapar disso. E daí eu falei assim pro médico, ela vai escapar sim em nome do Senhor Jesus, porque eu creio no milagre de Deus. E graças a Deus, ela está aqui comigo, curada, sem nenhum câncer no corpo, porque eu creio nesse milagre desse Deus. Que ela está curadíssima, que ela não vai precisar mais tomar quimioterapia de maneira alguma. Eu creio no milagre de Deus.
0: Eita Deus tremendo! Ouvintes que estão agora ouvindo essa programação, aqui está um Deus poderoso nesse lugar, que é o Deus verdadeiro, Deus santo, que faz milagres. Está aqui um casal que tanto ele como ela tinha câncer e foram revelados aqui nessa igreja, que a igreja Deus é Santo e hoje está aí curado, curado tanto um como o outro. Ela passou pela radioterapia duas vezes. Quimioterapia, mas ele nem passou nada. Veja bem, ele não fez nada disso, nada, e falou, eu não vou fazer, porque o meu Deus já me curou. Chegou aqui na Deus é Santo, foi revelado e curado. O senhor mora onde?
2: Eu moro no Uberaba, na rua Rodolfo Bernardelli, número 283, conjunto América 1. E digo mais, caros ouvintes, venho e creio que aqui na igreja Deus é Santo está o Deus verdadeiro que nós esperamos para as nossas vidas.
0: Nome da senhora?
1: Graça.
0: Mesmo endereço. Ouvintes, tá aí o milagre, tá aí o milagrão, casal que tinha câncer, tanto ele como ela, mas os dois foram curados, aqui na igreja Deus é Santo. Vem pra cá, venha ser curado, venha receber bênção, em nome de Jesus Cristo. Olha aí, queridos ouvintes, povo de Deus, povo da fé, os milagres que Deus tem feito na vida daqueles que têm comparecido, que têm estado presente nesses cultos, campanhas, concentrações realizados na igreja pentecostal Deus é Santo. Eu te faço uma pergunta aqui agora. Você crê, ouvinte, que Deus ainda neste ano vai operar na tua vida? Você crê que o Senhor nosso Deus ainda hoje ele tem uma bênção para te dar? Ainda hoje ele tem uma vitória para te dar? Então venha para cá, venha para a igreja pentecostal Deus é Santo, ainda esta semana, ainda hoje, amanhã, enfim, todos os dias tem cultos acontecendo nas igrejas pentecostal Deus é Santo, e você não pode perder essas concentrações, esses cultos, essas campanhas, porque Deus tem operado tremendamente nesse lugar para a glória do Senhor e Salvador Jesus Cristo. Não fique em casa, ouvinte, não fique em casa, irmão, não fique em casa, irmã. Ficar em casa é perder as bênçãos de Deus. A nossa sede regional está localizada na Avenida Carlos Cavalcante,
3: número 252, em frente ao Balarote do Varanas, ao lado do Habibis, no coração da cidade de Ponta Grossa. Ah, eu tenho fé que a partir do momento que você sair da sua casa, você vir para a igreja pentecostal Deus é Santo, com toda certeza a sua vida, ela vai mudar, o seu casamento, o seu lar, a sua família, sua vida espiritual, enfim, a sua saúde, a bênção, a vitória, o milagre que o Senhor Jesus tem para realizar na tua vida, querido ouvinte, querido irmão, é completo em todas as áreas, porque nós não servimos um Deus que opera pela metade. Quando ele faz a obra, é pela forma completa. Deus, ele surpreende. Então, venha, não fique em casa, em nome de Jesus.
4: Não fique em casa, irmão.
5: Meus irmãos, venha aqui para Deus é Santo.
4: Não fique em casa, irmã.
6: Deve vir, né? Que vai encontrar, vai conseguir. Assim como eu consegui, eles vão conseguir também.
7: Aqui eu senti algo especial, senti o amor de Deus sobre minha vida.
8: Foi curado na Deus é Santo. Valeu e muito a pena.
9: Vai continuar aqui.
8: Vou continuar, né, pastor? Em nome de Jesus, porque aqui não tem enganação, pastor. Eu nunca fui na igreja que me asquei. A verdade está aqui.

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1: Diga, queima Jesus, diga, queima, diga, diga, queima toda obra do diabo, diga, queima Jesus, queima toda macumbaria, diga, toda feitiçaria, toda bruxaria e magia negra, diga, sai da minha vida, diga,

0: cabeça. Diga, sai da minha casa, diga. Sai da minha casa. Demônio tem que gritar desesperado, cair por terra em nome de Jesus Cristo. Ele não suporta o ministério da oração e do jejum. Atenção, atenção, ouvintes. Alerta, alerta, povo de Deus. Você que mora próximo, você que mora longe, esforça, meu irmão. Esforça, minha irmã. Você tem até esse sábado para se programar, para dar um jeito, conversar com alguém da sua família. Conversa com alguém, pega um carro, venha com a sua família, com seus amigos. Vai ser uma noite aonde o sobrenatural de Deus vai ser derramado em nosso meio, aqui na Igreja Pentecostal Deus é Santo, na Avenida Carlos Cavalcante. Eu disse Avenida Carlos Cavalcante, número 252, em frente ao Balarote, no coração da cidade de Ponta Grossa. Nesta noite de sábado, Deus vai usar o homem de Deus, pastor Darcy Messias, e milagres vão acontecer. Você acredita, ouvinte? Você acredita, irmão? Você acredita, irmã, que Deus é Deus que faz milagre, que Deus é Deus que opera milagre, que o caroço some e desaparece na hora para a glória do Senhor Jesus Cristo? Então vem, ouvinte, estar conosco, Avenida Carlos Cavalcante. Eu disse Avenida Carlos Cavalcante, número 252, em frente ao portão do Balarote, ao lado do Habibis, em Ponta Grossa.
1: Tem uma irmã que está com câncer aqui. Quem é essa irmã que está com um tumor canceroso? É um tumor canceroso, um caroço canceroso. Quem é essa mulher aqui? Quem é a mulher que está com um caroço canceroso? Vem cá, irmã, vem na frente. Ô, igreja, cadê aquelas palmas bonitas? Aquelas palmas vivadas, vem na frente, minha irmã. O devorador quer acabar com tudo. A irmã tem um caroço canceroso, irmã?
2: Tem, 3 anos.
1: 3 anos?
2: Sim.
1: E que tamanho tem esse caroço canceroso?
2: Tamanho de um abacate, assim, bem grande.
1: Tamanho de quê?
2: De um abacate.
1: Um abacate? Então não tem cura, não? Não existe cura para um caroço do tamanho de um abacate? Aonde é esse caroço, irmã?
2: No útero, assim, bem no pé da barriga.
1: É grande, grande, grande, tamanho de um abacate. Meu Deus do céu, 3 anos.
2: Eu tenho fé em Deus, que Deus vai me curar. Sim, eu me sinto.
1: Glória a Deus, igreja. Eu falei aqui que Deus vai fazer coisa grande, não foi? Foi ou não foi? Falei que Deus vai fazer coisas grandes aqui hoje, nessa campanha. Quem entrar nessa campanha vai entrar para receber coisas grandes. Irmã, olha para mim. Não precisa chorar, não. Olha para mim. A senhora crê que Deus cura esse caroço agora?
2: Eu creio. Faz tempo que eu estou esperando essa bênção.
1: Não é hoje. Vamos ver. Vamos ver. A senhora crê, irmã? Crê. Que coisa boa é a fé, hein? Que coisa boa é a fé. A fé, irmão. Oh, glória a Deus! Que coisa boa é a fé. Quem tem fé tem tudo. Quem tem fé tem salvação. Quem tem fé tem dinheiro. Quem tem fé tem tudo. Porque tudo é possível para aquele que crê. Vamos ver. Então procura o caroço, irmã. Pode apertar.
2: Eu pegava ele bem aqui.
1: Está aí ainda?
2: Não.
1: Mas tomando de um abacate? Cadê esse caroço? Para onde foi?
2: Subiu. Jesus me curou.
1: Deus já curou!
0: 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Vem estar conosco, irmã. Sábado, 7 horas da noite, ao início.

0: vai acontecer em nome de Jesus. Milagres como estes e maiores do que estes vão acontecer. Venha, esforce, irmão, esforce, irmã, tenha bom ânimo, porque você vai ver que vai valer a pena o seu esforço, a sua fé, a sua dedicação para estar presente nesta noite de sábado.
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0: a igreja com a paz do Senhor, irmãos.
1: Amém.
2: E o povo não bate palma. Ah, não, não. Olha só. Oh, glória a Jesus. Dá uma salva de palmas, meu Deus, aí. Vamos. Aleluia. Glória a Jesus. Quem tem a Bíblia Sagrada? Vamos ganhar tempo, irmãos. Vamos ganhar tempo, irmãos. Mateus, capítulo de número 10. Oh, glória a Deus, aleluia. Quem é que tem glória a Deus na boca aí? Oh, Jesus, faz uma igreja pentecostal. Glória a Deus, glória a Deus. A igreja pentecostal só na placa e dentro não? Não pode, tem que ser pentecostal mesmo. É ou não é, irmão? É ou não é, irmão? Ô, irmão, é ou não é? Ô, povo tá desanimado hoje, mas vai ter que animar agora. Nome de Jesus. Mateus 10. Vamos ler a Bíblia. Diz assim, versículo 5. Mateus 10, 5. Mateus, quando que eu falei? Vamos lá então? Diz assim, ó. Jesus lhe ordenou dizendo: não ireis, nem entrareis em cidade de samaritanos, mas ide antes as ovelhas perdidas da casa de Israel, e indo pregai dizendo: é chegado o reino dos céus. Curai os enfermos, limpai os leprosos, ressuscitai os mortos, expulsai os demônios. De graça recebeste, de graça dai. Vamos ler de novo? Versículo de número 7 agora. Vamos, seis, vamos lá. Mas ide antes as ovelhas perdidas. Mais alto, vamos. E indo pregar e dizendo: curai os enfermos,
1: limpai os leprosos, ressuscitai os mortos, expulsai os demônios.
2: De graça recebeste,
1: de graça dai.
2: Pode sentar. Deixa sua Bíblia aberta. Esquenta as mãos aí, vamos. Dá uma salva de palmas, irmão.

0: levantou 12 homens para fazer isso aqui, ó, para pregar o evangelho. Primeira coisa é pregar o evangelho. Glória a Deus. E fazer com que as pessoas entendam, compreendam o que que Deus quer delas. Deus não quer, né, só curar. Se você achar que Deus só quer te curar, você está enganado. Está perdendo teu tempo. Se você achar que você daqui, que Deus só quer te dar saúde e prosperidade, você está completamente enganado. Tá, você está perdendo o seu tempo. Você está perdendo o seu tempo. Vou dizer bem claro, você está perdendo o seu tempo como cristão, como dizer que é cristão. Eu vou na igreja. Para quê? Ah, para ser curado. Você está preocupado com o quê? Com a matéria? Que vai para o turrão um dia? Está preocupado com essa carne que um dia vai ficar podre? Que vai descer a sepultura? Está preocupado com o quê? É porque eu estou sentindo mal, eu estou sentindo que meus rins, minha barriga, meu não sei o quê. Mas e a alma? Vai morrer a carne. Vai morrer o corpo, mas a alma não vai morrer, não. Você está cuidando de uma coisa que vai perecer e está deixando uma coisa que vai viver eternamente? Viver aonde? Viver aonde? Aonde vai passar esta alma depois que o corpo estiver lá dentro do cemitério? Lá está a carne e a alma. Foi pro céu. Qual céu que ela foi? Tem que saber qual céu que ela foi. Porque se aqui você não cuidou dela para ir pro céu, ela não vai pro céu, não. Se você não valorizou a tua alma nesta vida, ela não será valorizada depois da morte. Pensa bem. Esse povo só vai para a igreja atrás de cura, atrás de bênção material, de prosperidade, atrás de Deus resolver o problema do namoro. O namorado chifrou ela, ela corre para a igreja. Entendeu?
1: Oh, pastor, meu marido, meu namorado botou um par de chifre em mim. Eu vou me matar.
0: Ah, você está preocupado com o namoro? O que fez você ir para a igreja foi o namorado te chifrar? Pensa bem. A moça botou um par de chifre num rapaz e ele corre para a igreja. Como se a igreja fosse lugar dos chifrudos. Não, estou falando sério. A igreja é lugar de gente doente. Só de doente. A igreja não é lugar de gente que está bem. É só lugar de gente que está mal. Vocês estão entendendo? Quem está entendendo? Levante a mão. Ficou ruim a igreja. Ficou bem é o mundo.
1: Meu marido me largou. Botou um par de chifre em mim. Me trocou para o mais novo, mais bonita. Me trocou para o mais novo, mais bonito, tem dinheiro.
0: Se tivesse da igreja antes, os dois, ela não ia botar chifre nele. Eu tenho certeza que um casal que está servindo a Deus na igreja tem temor no coração, e Deus não vai deixar o diabo tocar em quem está servindo a Deus, em quem está na obra de Deus, fazendo a obra de Deus, a vontade de Deus. Satanás não tem poder, não vai tocar. Uma pessoa que está servindo a Deus, pode ser um jovem, uma moça, um rapaz, não vai ficar de olho na outra moça que não é a moça dele, a namorada. Vai ficar de olho na namorada dele. Quem entendeu, levante a mão. Ela é a minha namorada, ela é a minha noiva, ela é a minha esposa. Ele é meu namorado, eu tenho um compromisso com ele. Ele é o meu noivo. Ele é meu marido. O que que ela é sua? Ela é minha marida. Entendeu? Ela é a minha marida, ou a minha esposa, como pode entender. Então veja bem, meus irmãos, minhas irmãs,

que estão nessa manhã. Você sabe por que muita gente está sofrendo? Porque ele não cuida. Ele deixa o diabo entrar na vida dele. Aí quando o diabo entra, ele corre para a igreja. Entendeu? A hora que o bicho entra na vida dele, aí ele corre para a igreja. Oh, meu Deus do céu! E promete para Deus que vai firmar na igreja, que vai. Mentira, vai nada. Não é o sofrimento que vai fazer a pessoa servir a Deus. Não é a dor que vai fazer a pessoa servir a Deus. Ele pode até vir pela dor, para cumprir aquela passagem: quem não vem pelo amor, vem pela dor. Ele pode até ir para a igreja por causa da dor, mas ele não vai ficar na igreja por causa da dor. Então, preste atenção: quando a pessoa está quebrado, falido, ele corre para a igreja. Aí quando Deus põe a mão na vida dele e tal, aí ele sai da igreja de novo, rebenta, quebra, estoura lá fora. Aí quando ele quebra de novo, corre para a igreja. Aí Deus fala: que sabe da coisa? Não vou mais abençoar ele, vou fechar a mão. Ó, eu tenho uma chave. Deus falando assim, ó, eu tenho uma chave. Ele falando que eu fecho a porta e ninguém abre, eu abro e ninguém fecha. Ele fecha para um e abre para outro. Ele fecha a porta para quem não tem compromisso com Deus. Ele abre a porta para quem tem compromisso com Deus. Esse pessoal que vai para a igreja só atrás de cura, eles não ficam na igreja. Não fica, irmão, tem experiência. Ele só vai para a igreja porque está na miséria. Jesus curou 10 leprosos, só ficou um. Olha o tanto de gente que você ora para eles, Deus cura, prospera, paz, dinheiro na conta, fica bem de vida, o casamento dele restaura e tal. Aí quando o casamento tá bom, ele vai curtir o casamento lá no mundo, bebendo, fumando, drogando, entendeu como é que é? Pega a mulher, vai pra boate. Eu não sei o que homem casado quer com mulher na boate. Eu não sei o que homem casado quer com mulher no motel. Eu não sei o que jovem namorado vai para pegar a moça, vai pro bordel. Fazer o que? Buscar maldição? Não, porque a gente tá numa boa, fez um ano de namorado, de namoro, nós vamos hoje, né? Botamos aliança, vamos curtir lá no motel. A buscar o que? Maldição. Jovem, moça, rapaz, tem que deixar para curtir depois do casamento. Depois que casou, aí a mulher é tua, rapaz. Aí o homem é teu. Quem entendeu, levante a mão. Aproveita que é teu. Se você não aproveitar, o cemitério vai aproveitar. Lá também, lá tem moça, lá tem moça virgem, lá tem menininha de 12 anos, lá tá cheio de um cemitério de mulher bonita. Pra quê? Lá tá cheio de homem bonito no cemitério, de jovem, de 10, de 20, 30 anos, lá tá cheio de galão, como diz por aí. Mas está adiantando? Então, a vida é muito maravilhosa quando a gente sabe viver ela. Quando você sabe curtir a sua saúde na presença de Deus. É coisa maravilhosa. Que você sabe curtir as bênçãos dadas por Deus, servindo a Deus, glorificando a Deus, agradecendo a Deus, dizendo: foi Deus que me deu, foi Jesus que me deu, foi Deus que me deu. Pensa bem. Aí você vê que hoje nós vamos orar aqui, Deus cura. E aí, cadê a mulher? Assumiu. Daqui 10 anos ela volta. 5 anos. Entendeu? Ela vem mancando, na primeira vez. Aí quando passa 10 anos, vem só com a perna só. Que isso, pastor? Verdade, eu já vi isso aqui. Verdade. O indivíduo vem com o olho todo coisado, todo cheio de doença no olho, todo esquisito. Aí ele, Deus cura ele, ele acha que está curado eternamente. Conversa, vai. Deus curou para você ter compromisso com Deus e ter uma dívida com Deus, que diz: eu nunca pago a Deus. Olha, eu estava cego do olho direito, ou estava quase dos dois, Deus me curou completamente. Eu vou desviar do evangelho? Não.
Foi Deus que me curou. Eu vou pagar ele, sabe como? Nunca vou pagar ele, mas eu vou tentar pagar ele servindo a ele, dizendo: foi ele que me curou, foi Jesus que me deu vista. Então eu vou agradecer a Deus. Aí o indivíduo é curado, ele pensa que está curado pro resto da vida. Deus fala assim: ei, eu faço a cura e faço a doença. Deus falando: eu faço viver e faço morrer e ressuscito. Aí ele chega curado do olho, entendeu? E aí vai embora. Quando ele volta, volta cego. Eita, volta cego. Oi, mas o que, que foi? Macumba. Não foi macumba, não. Foi bencumba. Foi Deus. Quem entendeu, levante a mão. Não foi macumba, não. Foi bencumba. Foi Deus. Foi Jesus. É verdade. Ai, mãe, encosto. Que encosto? Não é encosto, não é desencosto. Verdade. É a mão de Deus. É o poder de Deus, irmão. Quantas vezes vocês e eu aqui, ó, nós já passamos por isso. Deus, ó, aperta o parafuso em nós. Quem é crente fiel sabe disso. Quem é salvo sabe quando Deus está tratando com ele. Quando Deus diz assim: eu castigo, eu repreendo somente quem eu amo. A quem eu amo, eu castigo e repreendo. E os outros? Os outros já estão na mão do diabo. Está lá destruído. Mas o povo de Deus não. Quando começa a fazer as coisas erradas, Deus fala assim: epa, pá, tá, tá engraçadinha, né? Deus fala: tá, tá bem engraçadinho pro meu gosto. Espera aí. Deus vai lá e... tchum. Aí ele fica murchinho, sem graça.

pode, eu prometo que nunca mais. Igual criança. Você não lembra quando seu pai te pegava com a cinta? Quem é que lembra quando o pai pegava com a cinta? Levante a mão aí. Hoje não tem mais esse negócio, né? Hoje quem pega com a cinta aí é os traficantes, né? E a cinta deles é uma metralhadora. É verdade, não é? A cinta deles é uma escopeta que vai pro caixão. Mas quando vocês e eu, nós éramos pequenos, novos, nossa mãe pegava nós de cinta, aquele chicotinho de fedegoso, que ela batia, o troço não acabava nunca. Oh, meu Deus do céu, tem um que ela pegava assim, tata, daqui a pouco ele quebrava tudo, glória a Deus, aleluia, né? Não é assim? Você não apanhou assim com seu pai? Pegava aquele cipó assim, aquelas garras de pau assim, que era podre, ruim, fraco, tchau, quebrava. Mas tinha um que ela pegava de fedegoso. Vocês não conhecem fedegoso, não, né? Não. Conhece? Aquele trem, quanto mais bate, mais fica forte. Fica macio. E ela cortava a nossa perninha no chicote. E o que, que nós fazia? Eu prometo que não vou fazer mais nada. Prometo, não, mamãe, você não vai vir, não me bate, não. Já chega, já tá bom. E pulava com a perna só. Ela não era. Ela batia assim, pegava na uma e pegava na outra. E nós pulávamos. Eu prometo. É assim que o crente faz. Eu prometo. Promete nada, só conversa fiado. Prometo na hora. A hora que passa, ele vai lá e apronta de novo. E Deus pega o chicote dele lá, não sei como é que é o chicote dele, e dá-lhe nós. E nós chega para a igreja, tudo murchinho, vou me reconciliar. Eu sei aonde eu errei. Eu sei aonde eu pequei, meu Deus. Ai, estou com gastrite, úlcera. Eu estou com tanta doença que fui no médico, fez lá um monte de exame, meu Deus, estou ruim. Aí corre para Jesus, corre para a igreja. É ou não é? Eu prometo que não sei o que, barará. Ai, Deus que é maravilhoso, vai curando, vai limpando, vai purificando e tal. Ele é um Deus misericordioso, mas ele é um Deus também justo. Aí o que ele faz? Ele cura, mas ele dá uma chicotada. Ele fala, ele corrige, ele avisa. É assim que o crente vai levando a vida. É assim que Deus vai levando os crentes. Ele abençoa, ele tem a vara, tem o cajado, tem a vara, tem a vara, o cajado e tem o azeite. Se precisar, ele usa o azeite. Se precisar, ele usa o cajado. Se precisar, ele usa a vara. Mas ele é um Deus que cuida de nós. Ele é um Deus zeloso com a nossa alma. Ele é um Deus zeloso com a nossa vida, irmã. Ele é um Deus zeloso que serve de nós. O diabo não, o diabo mata.

0: O diabo destrói, o diabo acaba, rouba, mata e destrói. Mas o nosso Deus não. Ele cuida, ele zela, ele castiga, mas ele tem amor, ele abençoa, ele fala: olha, meu filho, eu estou te dando essa surrinha aqui levinha, é para você lembrar de mim, tá? Eu estou dando essa surrinha em você, é para o diabo não te matar. Eu estou te dando esse castiguinho aqui, coisinha leve, é para o diabo não destruir, é para você não esquecer de mim. Olha o que eu já fiz na sua vida. Olha o que eu já fiz para o seu marido, para sua filha, para o seu pai, para sua mãe, que você pediu, fez campanha, implorou, e eu dei, e eu fiz, e você virou as costas para mim. Então eu estou tratando contigo para você não esquecer, tá bom? Tá bom. Prometo, prometo. Então tá bom, então eu vou cuidar de você. Mas você não vai esquecer de mim, ele falando, porque eu não esqueço de você nem um minuto, nem um instante. Então, essa é a manhã que nós vamos orar para Deus curar. Primeiro vem um aviso de Deus aqui hoje. Primeiro vem um aviso de Deus. Não é aviso de pastor Messias, não. Ele diz: ide primeiro as ovelhas perdidas da casa de Israel. Primeiro não é a cura. Primeiro é a pregação da palavra de Deus. Primeiro é a salvação da nossa alma. Primeiro é o reino de Deus. Primeiro é as coisas espirituais. Primeiro as coisas de Deus. Depois é nossas coisas. Aprenda isso. Primeiro é as coisas dele. Depois as nossas coisas. E o homem quer primeiro as nossas coisas. Se sobrar tempo, é as coisas de Deus. Quem entendeu, levante a mão. Mas eu acredito que essas poucas palavras aqui hoje será suficiente para vocês e para mim. Para quem entende, como é que fala? Um pingo, como é que é? Uma vírgula, como é que é? É uma frase já. Uma letra já é uma frase. Para quem quer entender, não precisa o pastor ficar aqui falando duas horas. Meia hora, 20 minutos é suficiente para a igreja ser alertada. Deus falou comigo. Não foi pastor que falou com vocês, não. Foi Deus que falou conosco. Foi o Espírito Santo que falou para você e eu nós ter cuidado. Todo mundo em pé. Senão a hora vai embora.
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Ó meu Deus, ó meu Pai dos céus, ó Senhor de Abraão, de Isaac e de Jacó, Deus Pai, Filho e Espírito Santo, em nome de Jesus agora eu te peço, em nome de Jesus, Senhor, responde agora a nossa oração, responde agora, meu Deus, o nosso pedido, a nossa súplica, meu Deus, responde agora, Senhor, o clamor, o pedido, a súplica desta mãe, deste pai de família, dessa esposa ou desse esposo, desse pai, dessa mãe, ou desse filho, dessa filha. Senhor, eu creio, Senhor, eu creio, meu Deus, no trabalhar do Senhor. Eu creio, meu Pai do céu, que o Senhor não faz nada errado. O Senhor nunca fez e nem fará. Em nome de Jesus Cristo agora, alcança, meu Deus, alcança, meu Pai, alcança, meu Divino Espírito Santo, os irmãos aqui no Paraná, que estão orando conosco agora, que estão clamando, meu Deus, estão buscando. Ó, meu Senhor Jesus, ponha tuas mãos de poder, tuas mãos que tem fogo, que tem unção, que tem autoridade sobre todas as coisas. Meu Deus, estenda tuas mãos agora. A tua palavra diz que as tuas mãos não estão encolhidas. A tua palavra diz que os teus ouvidos não estão tapados. Jesus, oh meu Deus, toca em nós agora, já que nós não somos capazes de tocar em ti, já que nós estamos longe de ti, mas o Senhor está perto de nós. Ah, Senhor da glória, nós não podemos ir até o céu, mas o Senhor pode vir até nós. A nossa oração chega aí, ó Deus, e a resposta vem até nós. Senhor da glória, ó Deus, coloca na minha boca uma palavra, coloca no meu coração, na minha mente, na minha alma, uma palavra, ó Deus, uma palavra que venha de encontro à necessidade dessa pessoa. Senhor da glória, em nome de Jesus Cristo, meu Deus, ó meu Pai, me dá força, ó meu Deus, me dá unção, me dá autoridade para pregar esta palavra, ó Deus, de orar pelos doentes, orar pelas pessoas enfermas, desenganadas pelos médicos, ó Deus, e ver as coisas mudar de uma hora para outra, os médicos ficaram surpreendidos, a leucemia desaparecer, o câncer desaparecer, o cego enxergar, o mudo falar, o paralítico andar, meu Deus, aquela pessoa que está com o coração endurecido, ela decidir, ela converter, ela reconciliar, meu Deus, oh meu Pai do céu, meu Deus do céu, em nome de Jesus agora, unja a minha voz, eu quero unção na minha voz, eu não aceito orar uma oração seca, vazia, eu não aceito Espírito Santo, eu falar em vão, meu Deus, unja a minha voz agora, para que eu possa no teu nome repreender os demônios, repreender os espíritos malignos, as forças do mal, em nome de Jesus agora, eu dou ordem aos demônios que saem desta casa, eu dou ordem aos espíritos malignos que saem desse corpo agora, em nome de Jesus agora, toda amarração do diabo, todo impedimento, toda barreira, toda muralha, todo levante de Satanás agora, que paralise, paralise agora, em nome de Jesus, volta para trás, Satanás.

Volta. Volta porque você não resiste o poder de nosso Deus. Você não resiste, inimigo, a unção, a virtude, o poder do nome de Jesus Cristo. E em nome de Jesus agora, em nome de Jesus agora, sai dessas portas, solta essa chave agora, solta esses documentos, solta agora, inimigo, adversário, é você, demônio, que tem lutado de todas as formas, de todos os lados, de todos os meios, mas em nome de Jesus agora, agora, agora, não é amanhã, não, é agora, com a autoridade de Deus na minha vida, a autoridade do nome de Jesus Cristo agora, eu levanto a minha voz, em nome de Jesus, para te repreender, toda casta maligna, toda legião, toda força contrária, todo espírito de morte, espírito de separação, de destruição, de fracasso, de derrota, sai agora dos meus ouvintes, dos nossos ouvintes agora, saia, saia, aonde você estiver agindo agora, demônio, na área financeira, nos dinheiro, nos negócios, na finança, no comércio, na empresa, em nome de Jesus agora, solta, solta esse empresário, solta esse comerciante, esse funcionário, solta essa pessoa que está desempregada, sai agora, agora, agora, agora, agora, agora, agora, agora, agora, agora, é na unção, é no poder de Jesus Cristo, é na unção de Jesus Cristo, sai agora, demônio de morte, demônio assassino de drogas, demônio de crime, demônio, o Senhor te repreenda, demônio de morte, demônio assassino de pistolagem, saia, agora, agora, agora, em nome de Jesus Cristo, em nome de Jesus Cristo, em nome de Jesus agora, queima ele, Jesus. Queima ele, Jesus, agora. Vai queimando. Vai queimando. Vai queimando agora toda a força do mal, toda a obra do inferno, toda macumba. Ah, macumba. Ah, demônio. Jesus te repreenda. O sangue de Jesus tem poder. O sangue e o nome de Jesus te repreenda agora. Todo o trabalho feito para trancar as portas, para amarrar, em nome de Jesus agora essas portas vão se abrir, em nome de Jesus agora essas portas vão se abrir. Ah, meu Deus, meu Deus, meu Deus, dará ordem agora, dá ordem aos seus anjos ao nosso respeito, meu Deus, manda agora, envia do céu, envia, meu Deus, os anjos de Deus, os anjos do livramento, que livraste o seu servo do passado, da morte, da fornalha ardente, da boca dos leões, ó Deus, ó Deus, ó Deus, ó Deus, ó Deus, ó Deus, ó Deus, ó Deus, que protegeste a vida do teu servo dentro do peixe por 3 dias e 3 noites, ó Deus do socorro, ó Deus do livramento, ó Deus da proteção, ó Deus da vida, ó Senhor dos exércitos, em nome de Jesus agora, guarda essa casa, guarda esta família, guarda esse casamento, Senhor, agora, meu Deus, em nome de Jesus, ó Senhor da glória, levanta homens de valor, levanta homens corajosos, levanta homens enviados por Deus para nos ajudar nesta obra, ó Senhor, ó Espírito Santo de Deus, ó bendito Deus do céu, ó Deus da salvação das almas, ó Deus da vida eterna, ó Deus da palavra, da pregação do Evangelho, ó Deus da

novo nascimento, em nome de Jesus agora. Ó Deus, faz uma obra além dos meus olhos, além do meu olhar, aleluia, além do meu escutar, ó Deus, além do meu pensar, ó Deus, eu creio no Senhor, aumenta a minha confiança, meu Deus, aumenta a minha confiança, Senhor, em Ti, aumenta, Jesus Cristo, ó Jesus Cristo, ó Espírito Santo, aumenta a minha confiança em Ti, meu Deus, aumenta a minha confiança, como Davi, aquele homem de Deus, que confiava em Ti, Senhor, ah, meu Deus, como Gideão, que confiava em Ti, como Sansão, que ainda caído, mas ele confiava em Ti, ó Espírito de confiança, entra na minha vida, entra no meu coração, Deus, manda o Espírito Santo de confiança, o Espírito de Deus, ó Deus, o Espírito de Deus, que esteja na minha vida, para evangelizar, para pregar boas novas, para colocar em liberdade os que estão presos, que estão em cadeias, ó Espírito de Jeová, que estará na minha vida, que está e estará conosco todos os dias, para evangelizar, para desafiar o impossível, para desafiar o impossível, ó Deus, põe no meu coração, põe na minha mente essa confiança, põe na minha mente essa certeza, que eu estou falando com Deus vivo, estou falando com Deus que responde oração, um Deus que tem poder sobre todas as coisas. Senhor, aumenta a minha fé, Senhor, aumenta a minha confiança em Ti, meu Deus, abre as portas para essa igreja, abre as portas para esse ministério, ó Deus, abre as portas, Senhor, abre as portas, ó Deus, manda recurso, manda condição financeira, a nós pagar esse programa de rádio, e nunca atrasar, meu Deus, levanta dizimista, levanta homens de valor, levanta mulher de valor, que tem amor às almas perdidas, ó Espírito Santo de Deus, meu Deus, eu quero resposta, eu não vou levantar daqui, enquanto o Senhor não me responder, eu não vou levantar daqui, aleluia, enquanto eu não ver a resposta de Deus, enquanto eu não escutar, meu Deus, a tua resposta, eu quero um sinal de Ti, meu Deus, eu quero dizimista para me ajudar, eu quero homem para pregar o evangelho, eu quero homens para ganhar almas, eu quero homens para fazer a tua obra, Senhor da glória, olha a situação desse mundo, ó meu Deus, olha a situação das almas nesse século presente, quando a Bíblia diz que o Deus desse século cegou o entendimento dos incrédulos, para que não veja, para que não entenda, ó Senhor, para que não percebe a vinda, a volta de Jesus, ó Deus, as pessoas estão adormecidas, ó Deus, os homens e as mulheres que não conhecem o evangelho estão adormecidos, Senhor, estão caminhando sem perceber que estão indo para o matadouro, estão indo para o laço do passarinheiro, ó meu Deus e meu Pai, ó Espírito Santo de Deus, Jesus, onde está o Senhor agora? Meu Deus, onde está o Senhor agora? Eu quero saber onde está o meu Deus e meu Pai, onde está o meu Deus agora? Ó Senhor da glória, ó Deus, levante, meu Deus, levanta homens nesse ministério, levanta mulheres, levanta pessoas, meu Pai, pessoas que jejuam, que têm prazer na oração, que têm prazer, meu Deus, em ver as almas convertidas, em ver as almas transformadas, em ver as almas libertas, Senhor, meu Pai.

me ajuda, oh meu Deus, me ajuda, me ajuda, me ajuda, eu preciso da tua ajuda, meu Deus, me desperta, Senhor, me desperta, meu Deus, me ajuda, me acorda, meu Deus, me ajuda, Senhor da glória, em nome de Cristo, em nome de Cristo, em nome de Jesus, meu Deus. Meu Deus, me desperta, me usa, me dá força, me dá coragem, me dá, meu Deus, uma mente ungida, me dá, meu Deus, me dá, meu Deus, me dá, meu Deus, me dá, meu Deus, uma mente ungida, me ajuda, Senhor. Deus, desperta em mim o dom de ganhar almas, desperta em mim o dom de ver essa obra marchar, crescer, meu Pai. Senhor, Senhor, Senhor, afasta as dificuldades, afasta as provas, as tribulações, afasta, meu Deus, afasta, Senhor, todo impedimento, toda barreira, toda muralha, toda obra contrária, toda obra maligna, toda força contrária, Senhor da glória, afasta. Afasta, meu Pai do céu, afasta, meu Jesus, afasta, meu Deus, os principados, as potestades, os príncipes, ó Deus que age nas regiões celestes, os demônios que trabalham nas escondidas, que trabalham nos corações, nos pensamentos, que trabalham com seus projetos, as ocultas, ó Deus, vai desmanchando, vai desarmando, Senhor, ó Deus, vai desarmando, Senhor, vai desarmando, Senhor, agora, os projetos do diabo, vai desarmando os gatilhos malignos de Satanás, que estão engatilhados para matar, estão matando, mas não vai matar, Senhor, não deixa essa arma maligna que o diabo armou para matar a fé dessa pessoa, para destruir a fé dessa pessoa, desse homem, dessa mulher. Senhor da glória, desarme essa bomba espiritual, desarme esse gatilho espiritual, essa arma espiritual, as armaduras do diabo. Senhor, vai desarmando agora, meu Deus e meu Pai. Senhor, me dá força para me orar, dá força ao teu povo para orar, meu Pai, dá força. Como nós perdemos a força para orar, como nós perdemos o prazer para orar, como nós perdemos, ó Deus, o gosto da oração, meu Deus, volta para nós de novo o gosto da oração, o prazer da oração, que nós ore não só pela necessidade, nós ore não só pela dor, pela luta, pela prova, mas ore para se manter em pé, mas ore para se manter na tua presença, mas ore para agradecer, a louvar e bendizer o Senhor que até aqui tem nos ajudado. Ó, meu Deus e meu Pai, me ajuda, me dá palavra, meu Pai, palavra de oração, palavra que tem unção, palavra que tem virtude. Meu Deus, alcança essa vida. Ah, meu Deus, essa pessoa está desorientada. Eu tenho certeza que tem agora, ó Deus, alguém me ouvindo, que estão desorientados, que estão com a cabeça virada, que estão revoltados, que estão com a cabeça mudada, a mentalidade mudada, Senhor. Deus, unge essa mente agora. Unge esse coração, unge esse entendimento, Senhor. Ah, meu Deus, unge agora esta vida. Repreenda esse demônio que está agindo no sobreconsciente dessa pessoa. Demônio que está agindo sem a pessoa perceber. Está agindo, enganando a pessoa. Deus do céu, como o Senhor vê isso acontecer nas nossas vidas? Quantas vezes o diabo, quantas vezes o inimigo se levanta para acabar com a obra, acabar com o casamento, acabar com o ministério de cada um de nós? Senhor, nos guarda,
nos livra dos ataques do diabo, que ele vem de todas as maneiras, mas nos guarda, nos livra, nos protege, Senhor. Ó, meu Deus, nos guarda, ajuda-nos a ser vigilante, prudente. Ó, Deus, ajuda, Senhor, dai-nos a vigilância, a nós não cair em tentação. Ajuda nós a orar, vigiar, meu Deus, porque nós não sabemos o dia de amanhã, nós não sabemos o futuro, o que virá depois. Prepara-nos, ó Deus, prepara, Senhor, o teu povo, prepara o teu povo, meu Deus. Senhor, prepara a minha fé, unja a minha fé agora, toca na minha fé, toca na minha comunhão contigo, Senhor, agora. Vai ungindo, vai consagrando, vai santificando, vai purificando, meu Deus. Meu Deus, eu quero algo de ti. Meu Deus, eu quero algo de ti na minha vida, Senhor. A minha alma está com fome, a minha alma está com sede. Ah, meu Deus, a minha alma está vazia, a minha alma está chorando, a minha alma está com fome como uma criança nova que pede a mãe para mamar. Assim está a minha alma, Senhor. Ah, Jesus querido, ah, Jesus bendito, ah, meu Deus, meu Deus, meu Pai. Quantos que agora estão, ó Deus, orando comigo. Oh, Jesus, visita agora essa pessoa, visita essa pessoa, não deixa essa pessoa continuar do mesmo jeito que está. Ah, meu Deus, desanimada, abatida, angustiada, triste, não deixa, Senhor, essa pessoa continuar vazia, desanimada, meu Deus, não deixa, Senhor, esta pessoa continuar afastada, desviada, parada, meu Deus. Não deixa ela continuar assim, apressa ela, apressa, Senhor. Oh, meu Deus, põe nela uma pressa para voltar, põe nela uma pressa para reconciliar, põe nela uma pressa para arrumar sua vida diante de Deus, diante do meu Senhor, diante do meu Jesus Cristo, diante do Espírito Santo, diante da palavra de Deus, diante do Evangelho, diante da vinda do Senhor. Deus, quantas pessoas paradas aqui pertinho de mim, eu não faço nada, meu Deus, é como se eu tivesse com as mãos e os pés amarrados. Senhor, desamarra minhas mãos espirituais, desamarra meus pés espirituais, desamarra meu corpo espiritual, a minha mente espiritual, Senhor. Oh, meu Deus, me dá um avivamento. Oh, meu Deus, me aviva, me dá uma fé viva. Eu quero uma fé nova, eu quero uma fé poderosa, eu quero uma fé ungida, eu quero uma fé consagrada. Eu quero, meu Deus, eu quero, eu preciso, Senhor. Ah, Jesus, é o tempo do fim. Ah, Jesus, é o tempo do fim, meu Deus. Cada dia a frieza tem aumentado, cada dia o amor tem se esfriado. Meu Deus, meu Deus, meu Deus, meu Deus. A iniquidade tem multiplicado e vai se multiplicar. Os dias são maus, o tempo do fim é difícil, meu Deus. São dias difíceis, tanto é que a tua palavra disse, meu Deus, que se os dias não fossem poucos, se os dias não fossem abreviados, se o tempo não fosse encurtado, ia chegar o tempo que até os escolhidos não suportaria, que até os escolhidos desanimaria. Oh, meu Deus, meu Deus, meu Deus, meu Deus, meu Deus, oh, meu Deus, oh, meu Deus, abençoa essa pessoa que está orando comigo agora em casa, na internet, no carro, no escritório, essa pessoa que está chegando agora. Oh, Deus,
Ó Deus, ó Deus.

ó Deus, nos cobre com teu sangue, meu Deus, nos cobre com teu sangue, meu Deus, nos cobre com teu sangue, ah, meu Deus, nos dá autoridade, nos dá amor, humildade, paciência, perseverança, não deixa o inimigo mudar nossa cabeça, não deixa o diabo mudar nossa mentalidade, não deixa o diabo agir na nossa vida de maneira nenhuma. Senhor, vai bloqueando, vai bloqueando, vai neutralizando as forças ocultas do mal, as forças invisíveis do mal, as forças estranhas que nós não estamos percebendo. Oh, meu Deus, aviva o teu povo. Epa, lá mandará mandai. Me dá iricaia, tchaiia, ei de maramandai, ele me anda lavastei na maramandaia. Ah, Senhor dos exércitos, renova nossas forças, Senhor, renova, renova, meu Deus, renova, meu Deus, a fé dos obreiros, das obreiras, quantos que estão desanimados, que não entende, que não compreende, que não sabe o que que é o inimigo, o que que é a obra de Deus, não sabe o que que é o agir de Satanás, também não sabe o que é Deus, o trabalhar de Deus, o agir de Deus. Senhor, vai nos revelando, faz os obreiros, faz os membros ir para a oração, para que eles possam entender a voz de Deus. O Senhor disse: clama a mim, clama a mim, clama a mim, clama a mim, eu te responderei, anunciar-te-ei coisas, coisas grandes e firmes que não sabes. Meu Deus, oh meu Deus, oh meu Jesus, põe azeite na nossa lamparina, que está apagada, que está fria, Senhor. Meu Deus, o nosso coração está vazio, nosso coração está apagado, a chama se apagou. Ei, Deus, oh Deus, Deus, acende essa chama, dá-nos força, dá-nos graça, Senhor. Deus, dá-nos graça, Deus. Dai, Senhor, oh meu Deus, perdoa, perdoa, perdoa cada um de nós, para que a nossa oração seja, seja direcionada ao seu santo lugar, ao seu santo trono, aonde habita a justiça de Deus, aonde habita a santidade, aonde habita a glória de Deus. Senhor, abençoa as congregações, os dirigentes, meu Deus, abre porta e salvação, aqueles que estavam conosco, que pararam, que esfriaram na fé, que saíram, sim, meu Deus, traga de volta aqueles que estavam parados, desanimados, sim, Senhor, visita agora, fala com eles, fala, Deus, fala, meu Pai, fala, meu Jesus querido, fala com os desviados, com Ariandecaia, Limiaia, Necandinaia, Ney, Maria, Ondemaraia, Ariandecloma. Ah, Espírito Santo de Deus, aquebranta nossos corações, aquebranta nossas vidas, para que possamos sentir a tua presença. Tire de nós a soberba, a vanglória, a grandeza da carne. Sim, meu Deus, a concupiscência nos liberta da carnalidade, nos liberta, meu Deus. Sim, Senhor, vai queimando em nós toda a impureza, todo o pecado, toda a imundícia, toda a iniquidade, toda a malignidade, vai queimando, Senhor, agora, vai queimando, sim, meu Deus, vai queimando, vai queimando, vai queimando, vai queimando, e põe nós a benignidade, meu Deus, a bondade, sim, Senhor, só tu, meu Deus, que sabe agir nos nossos corações, cheio de maldade, cheio de ódio, de mágoa, de rapina, meu Deus, eu quero uma resposta.

Meu Deus, levanta homens nesse ministério, levanta, levanta, levanta, Senhor. Senhor que ungiu a Samuel, Senhor que ungiu com o Espírito Santo, Senhor que ungiu a Davi, meu Deus, meu Deus, meu Deus, meu Deus, unge homens, o Senhor conhece, o Senhor sabe quem são os homens que estão por aí, que ninguém dá nada por eles, que ninguém conhece eles, como ninguém conhecia Davi, mas o Senhor conhecia o coração e a vida de Davi, meu Deus. Ninguém sabia que era Davi, mas o Senhor conhecia. Lá no mato estava o Davi escondido, lá no mato estava o Davi sozinho, mas o Senhor estava com ele no deserto. Como o Senhor disse, se fores para a cidade, estarei contigo, mas se fores para o campo, para o deserto, eu também estarei contigo, quando ouvires a voz do Senhor. Ah, meu Deus, meu Deus, meu Deus, em nome de Jesus, levanta nós, tira de nós toda a hipocrisia, tira de nós esse espírito de hipocrisia, espírito de fariseu, sai da minha vida, sai do meu coração, espírito de hipocrisia, saia da vida dos irmãos, das irmãs, para que Deus possa usar nossas vidas, que Deus possa usar nossos corpos, nossas mãos, ah, meu Deus, a nossa voz, sim, Senhor, meu Deus, meu Deus, meu Deus, meu Deus, meu Deus, levanta homens, Senhor, levanta homens, como o Senhor levantou Jeú, Eliseu, Elias só via ele, eu só vejo eu, mas tu conhece os 7 mil que não dobraram os joelhos a Baal, que não se corromperam, que não se venderam, que não se estragaram. Ó, meu Deus, o Senhor conhece os corações, as vidas. Ó, Deus, os pensamentos, o Senhor esquadrinha os rins, os corações e a mente. Sim, ó Deus, quantas vezes nós julgamos pela aparência, como o profeta julgou, até o profeta julgou pela aparência, mas o Senhor olha e vê dentro de cada um de nós, meu Deus. Ah, Senhor, ah, Senhor, eu quero um homem valente, que tenha amor às almas, valente, que tenha amor às almas. Meu Deus, me dá, meu Deus, me dá uns companheiros. O Senhor sabe aonde eles estão, o Senhor sabe, o Senhor conhece a vida deles. Eu quero uma resposta hoje, como falei para ti aqui na oração. Eu quero uma resposta do Senhor. Eu só vou levantar daqui quando o Senhor me responder. Eu quero uma resposta de ti. Eu sou teu servo, cheio de pecado, de fraqueza, cheio de vaidade, de erros, todo tipo de erro, Senhor, mas eu sou teu servo, meu Deus, tu me escolheste, tu me tiraste do pecado, do mundo, tu tiraste, tu me escolheste no meio dos meus irmãos, tu me escolheste e me colocaste, meu Deus, na tua presença, então me responde, responde, em nome de Jesus, responde em nome de Jesus, responde em nome de Jesus, meu Pai, responde, meu Deus, responde a minha oração, meu clamor, clamor do teu povo, clamor dos teus servos. Ah, meu Deus, responde, meu Deus, responde, meu Deus, em nome de Jesus Cristo Salvador. Deus, faz alguma coisa, faz alguma coisa, faz alguma coisa, meu Deus, meu Deus, faz alguma coisa por nós, tenha misericórdia, Senhor, não olhe para nossas iniquidades, não olhe para as nossas iniquidades, não olhe, Senhor, para as nossas impurezas,

Então olhe, Senhor, Jesus, olhe para a tua palavra. Ah, meu Deus, olha para a tua palavra, olha para ti mesmo, olha, Senhor, para as almas perdidas. Meu Deus, olha para ti mesmo, olha para ti mesmo, para a tua palavra, teu plano de salvação. Levanta homens, eu quero homem de valor, mulher de valor na tua obra. Eu quero missionários, pastores, evangelistas, pregadores. Eu quero homens experimentados, sofridos, como Timóteo, como Paulo, como Pedro, como João, como Tiago, como Felipe. Homens sofridos, experimentados. Ó Deus do céu, ó Deus da glória, ó Espírito Santo, levanta, meu Deus, levanta, meu Jesus querido, levanta, levanta, meu Deus. Se você não levantar, então não valeu a pena, tudo foi em vão, tudo foi frustrado. Se você não fizer uma obra, tudo foi uma comédia. Meu Deus, meu Deus, meu Deus do céu, meu Senhor, meu Jesus, meu Cristo, meu Deus, oh meu Deus, eu quero, eu quero, eu quero, eu quero, eu quero, Senhor, eu quero ver essa obra crescer, eu quero ver portas se abrir, meu Deus, eu quero, Senhor, eu quero obra grande. Eu quero uma obra grande, Senhor, agora. Chegou o tempo, meu Deus, o tempo, meu Pai, de sair do deserto, o tempo da prova, meu Deus, acabar, findar, Senhor. Oh, meu Deus, abre as portas, Senhor. Meu Deus, abre as portas, meu Pai do céu, em nome de Jesus Cristo, em nome de Jesus Cristo, em nome de Jesus Cristo, meu Deus, eu estou confiante na tua palavra, eu estou confiante naquele que me falou, naquele que tem me falado, meu Deus, eu estou confiante em ti, Senhor. Ó Deus, eu sei que muitos não querem, eu sei que muitos têm recuado, eu sei que muitos vão recuar, mas eu tenho certeza que outros virão, que outras virão, meu Deus, mandado pelo Senhor, aleluia, para fazer a obra não vai parar, o trabalho não vai parar, essa porta foi o Senhor que abriu. Ó Deus, abençoa a obra no Rio Grande do Sul, aí em Santa Catarina, ah, meu Deus, ali em Goiás, meu Deus, Mato Grosso, Pai, põe as tuas mãos santas aqui no Paraná. Deus, abre as portas, Deus, eu creio na vitória, eu creio na vitória. O Senhor é o provedor de todas as coisas, o Senhor é o que manda o missionário, e o Senhor que prepara o alimento, o Senhor prepara tudo para o missionário. O Senhor diz, não leveis duas bolsas ou duas roupas, não leveis bolsa, duas roupas, e nem dinheiro, e nem saudeis pelo caminho. O Senhor é o Deus que provê todas as coisas, Senhor, que prova o homem, mas na prova o Senhor aprova ele, na prova o Senhor alegra o coração dele. Oh, meu Deus, eu estou confiante, eu estou seguro, meu Pai, que o Senhor é o meu Deus, o Senhor é o meu Deus, o Deus do meu coração, da minha alma, do meu espírito, do meu entendimento, da minha salvação, em nome de Jesus Cristo, Senhor. Eu te agradeço, meu Deus, eu te agradeço por essa obra, Deus é santo. Eu te agradeço pelos homens, pelas mulheres que o Senhor tem dado, tem levantado. Eu agradeço por tudo, meu Pai, pelos milagres. Eu te agradeço, meu Deus, porque até agora o Senhor não deixou nós passar fome e necessidade. Até agora o Senhor tem mandado o necessário, o Senhor tem enviado, meu Deus, o necessário, até aqui tem ajudado o Senhor.
Continue nos ajudando, meu Deus.

Deus, é para a tua glória, em nome do Pai, do Filho e do Espírito Santo. Graças a Deus, Pai. Muito obrigado, meu Deus, em nome de Jesus. Amém.

os ouvintes de oração, eu quero chamar a atenção de todos que estamos acompanhando aqui neste momento, as pessoas que conhecem a Igreja Deus é Santo, chamar a atenção dos membros, obreiros, porque neste sábado nós teremos o propósito de oração, às 12 horas de oração, iniciando às 7 horas da manhã e encerrando às 7 horas da noite. Serão 12 horas de joelho dobrado, onde em cada horário vai ter um irmão, uma irmã de joelho dobrado, orando, clamando. Eu quero chamar a atenção de todos os obreiros, as obreiras, a qual já conhecem, já sabem o seu horário para orar. Então venha, vamos orar, vamos clamar a Deus. Sem oração não há vitória, sem oração não há milagre. Então venha, atenção membros, obreiros das congregações, enfim, que estão nos acompanhando aqui neste momento, aqueles que são aqui de Ponta Grossa, vamos orar, vamos clamar a Deus. Olha que oportunidade única que nós temos de nós poder colocar nossos joelhos dobrados, tendo em vista que nós estamos vivendo em época e momento que estão criticando oração, que estão dizendo que não precisa orar, que não precisa clamar, que não precisa de tudo isso. É o argumento de hoje em dia. É esse, não tem necessidade de orar. 10, 5 minutos já é o suficiente. Sangue de Jesus tem poder. Não foi assim que nós aprendemos. Não foi assim que a igreja do passado, a igreja primitiva, a igreja dos seus 30, 40, 20 anos atrás era. Não era dessa forma não, havia oração. Muitas das vezes não havia todo aquele conhecimento, aquela sabedoria humana durante uma pregação, toda aquela instrução terrena, conhecimento humano não tinha, mas tinha oração e tantos milagres Jesus operava. Tantos milagres, sinais e prodígios havia. E hoje em dia acabou a oração, acabou tudo isso. O sangue de Jesus tem poder. Então eu estou aqui para convidar. E esta oração não é apenas para os membros, obreiros, obreiros da Igreja Deus é Santo, não. É para você que conhece essa igreja, você até mesmo que é de outro ministério, não congrega na Igreja Deus é Santo, mas tem essa vontade de orar. Não é nem vontade, é um desejo, é algo que nasce dentro do coração. Venha para cá, meu irmão, minha irmã. Você vai ter liberdade de dobrar o seu joelho, não ter pressa de levantar, não. Não vai ter ninguém que vai interromper a sua oração falando, não precisa de tudo isso, não vai ter isso não. Você poder dobrar o teu joelho e poder passar o tempo que você achar melhor, de você estar de joelho dobrado, clamando a Deus. Então venha para cá, meu irmão, minha irmã, que está nos acompanhando aqui agora, nos ouvindo aqui agora. Você que visita a Igreja Deus é Santo, você que realiza as campanhas, vamos orar, vamos clamar essas 12 horinhas de oração. Vem orar. Se você não tem força, fé, meu irmão, minha irmã, que está nos acompanhando aqui agora, que ela for de orar uma hora, ora meia hora, mas clama a Deus. Reserva um tempo neste sábado para você buscar ao Senhor. Quando nós queremos fazer algo, nós damos um jeito. Vamos dar um jeito para orar, meu irmão, minha irmã. Vamos dar um jeito para nós dobrarmos nosso joelho e Deus entregar uma grande bênção através dessa oração. Eu peço que você venha com propósito para orar. Eu quero te pedir para você vir com propósito para Deus operar algo em sua vida. Quando nós colocamos algo diante de Deus em oração, Deus ele responde. Foi assim com Ana. Foi assim que nós vemos pela Bíblia Sagrada. Aquela mulher que não podia gerar filhos, e depois que ela orou, fez um voto com Deus, chorou, houve um milagre. A mulher que não podia gerar filhos começou a gerar filhos. Então, meu irmão, minha irmã, não fica de fora deste propósito de oração aqui em nossa sede regional dos Campos Gerais. Endereço é que você já conhece: Avenida General Carlos Cavalcante, número 252, em frente ao Balarote. Início 7 horas da manhã e o término às 7 horas da noite.

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1: Diga, queima Jesus, diga queima, diga, diga queima, toda obra do diabo, diga queima Jesus, queima, toda macumbaria, diga, toda feitiçaria, toda bruxaria e magia negra, diga, sai da minha vida, diga. Cadê a força? Cadê a força? Diga, sai da minha casa, diga. Sai da minha casa.
0: 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Atenção, atenção, ouvintes. Alerta, alerta, povo de Deus. Você que mora próximo, você que mora longe, esforça, meu irmão, esforça, minha irmã. Você tem até esse sábado para se programar, para dar um jeito, conversar com alguém da sua família, conversa com alguém, pega um carro, venha com a sua família, com seus amigos. Vai ser uma noite aonde o sobrenatural de Deus vai ser derramado em nosso meio, aqui na Igreja Pentecostal Deus é Santo, na Avenida Carlos Cavalcante. Eu disse Avenida Carlos Cavalcante, número 252, em frente ao Balarote, no coração da cidade de Ponta Grossa. Nesta noite de sábado, Deus vai usar o homem de Deus, pastor Darcy Messias, e milagres vão acontecer. Você acredita, ouvinte? Você acredita, irmão? Você acredita, irmã, que Deus é Deus que faz milagre, que Deus é Deus que opera milagre, que o caroço some e desaparece na hora para a glória do Senhor Jesus Cristo? Então vem, ouvinte, estar conosco, Avenida Carlos Cavalcante. Eu disse Avenida Carlos Cavalcante, número 252, em frente ao portão do Balarote, ao lado do Habibis, em Ponta Grossa.
2: Tem uma irmã que está com câncer aqui. Quem é essa irmã que está com tumor canceroso? É um tumor canceroso, um caroço canceroso. Quem é essa mulher aqui? Quem é a mulher que está com caroço canceroso? Vem cá, irmã, vem na frente. Ô, igreja, cadê aquelas palmas bonitas? As palmas avivadas, vem na frente, minha irmã. O devorador quer acabar com tudo. A irmã tem um caroço canceroso, irmã?
3: Tem, 3 anos.
2: 3 anos?
3: Sim.
2: E que tamanho tem esse caroço canceroso?
3: Tamanho de um abacate, assim, bem grande.
2: Tamanho de quê?
3: De um abacate.
2: Um abacate? Então não tem cura, não? Não existe cura para um caroço do tamanho de um abacate? Aonde é esse caroço, irmã?
3: Meu útero, assim, bem no pé da barriga.
2: É grande, grande, grande, tamanho de um abacate. Meu Deus do céu! 3 anos!
3: Eu tenho fé em Deus, que Deus vai me curar. Senhor, me desculpa.

0: Igreja. Eu falei aqui que Deus vai fazer coisa grande, não foi? Foi ou não foi? Falei que Deus vai fazer coisas grandes aqui hoje, nessa campanha. Quem entrar nessa campanha vai entrar para receber coisas grandes. Irmã, olha para mim. Não precisa chorar, não. Olha para mim. A senhora crê que Deus cura esse caroço agora?
1: Eu creio. Faz tempo que eu estou esperando essa bênção.
0: Não é hoje. Vamos ver. Vamos ver. A senhora crê, irmã? Crê? Que coisa boa é a fé, hein? Que coisa boa é a fé. A fé, irmão. Que coisa boa é a fé. Quem tem fé tem tudo. Quem tem fé tem salvação. Quem tem fé tem dinheiro. Quem tem fé tem tudo. Porque tudo é possível para aquele que crê. Vamos ver. Então procure o caroço, irmã. Pode apertar.
1: Eu pegava ele bem aqui assim.
0: Está aí ainda?
1: Não.
0: Mas tomando de um abacate, cadê esse caroço? Pra onde foi?
1: Subiu, Jesus me curou.
0: Deus já curou! Glória, glória, glória, glória, glória! Glória a Deus! Irmã!
2: Desperta fé, Ponta Grossa. Desperta fé, cidades vizinhas. Vem estar conosco, irmão. Vem estar conosco, irmã. Sábado, 7 horas da noite. Ao início de uma noite abençoada, às 7 da noite inicia o culto, a igreja em oração, a igreja em clamor. Neste sábado, dia 5 de setembro, Deus vai fazer coisas grandes, pode ter certeza disso, hein? Pode ter certeza. Vem pra cá, Avenida Carlos Cavalcante, 252, em frente ao portão do Balarote, ao lado do Habib's, no coração de Ponta Grossa. Esses milagres que você escutou, acompanhou, vai acontecer em nome de Jesus. Milagres como estes e maiores do que estes vão acontecer. Venha, esforce, irmão, esforce, irmã, tenha bom ânimo, porque você vai ver que vai valer a pena o seu esforço, a sua fé, a sua dedicação para estar presente nesta noite de sábado.
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0: Meus amados irmãos, neste exato momento, eu estou aqui com um homem que recebeu um grande milagre de Deus aqui na igreja pentecostal Deus é Santo. Milagre agora, milagre recentemente, agora, aqui no culto da igreja Deus é Santo. Seu nome?
1: Sérgio.
0: Qual milagre?
1: Eu cheguei aqui, eu fui revelado pelo pastor Daci, eu fui curado aqui na igreja.

0: Santo, esse câncer de próstata.
1: O que você sentia? Qual é o sintoma do câncer de próstata?
0: É agonia, você sente tanta dor, muita coceira, é incômodo demais. Urina solta, ardia, muita queimação.
1: E o médico disse que era câncer.
0: Bati radiografia e foi constatado que era câncer.
1: E agora, cadê o câncer?
0: Graças a Deus, não tenho mais. Pela graça do nosso Senhor.
2: Tá curado.
0: Tô curado.
2: Fez os exames de volta.
0: Fiz o exame de volta.
2: Não deu mais nada.
0: Não deu mais nada.
1: E o que que o médico falou pra você?
0: O médico não sabe por que que aconteceu, mas eu sei. Foi a mão de Deus.
2: Sumiu o câncer.
0: Sumiu o câncer.
1: Meu Deus do céu, ouvintes. O câncer milagrosamente desapareceu através da revelação. Eu sei que agora tem gente que tem câncer de próstata, alguém na família com câncer de próstata ou outro tipo de câncer. Não desespere, não perde a cabeça, não perde a fé, não perde o ânimo. Vem para Deus é Santo, que aqui Deus vai te curar como curou o Sérgio. Sérgio, você ficou desesperado, né?
0: Eu andava desesperado, triste, não queria mais trabalhar, mas graças a Deus, tudo passou.
2: Tá curado.
0: Tô curado. Em nome de Jesus. Aqui na Deus é Santo. Em nome de Jesus.
2: Não sinto mais nada.
0: Graças a Deus, não sinto mais nada.
2: Você mora onde?
0: Eu moro na Água Verde.
1: Tá aí o depoimento do Sérgio, que estava canceroso, câncer de próstata, desesperado, aflito. Eu quero convocar vocês que têm enfermidades incuráveis. Corre para Deus é Santo. Vem para cá. E aqui você vai fazer as campanhas, participar das orações e Deus vai te curar, não importa qual é o tipo de câncer. Que Deus abençoe.

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1: Bom, quando eu estava na oração aqui, me deu uma cólica, eu fui no banheiro, eu faz 5 anos que eu não menstruo, veio a menstruação, fui para casa, depois fui no banheiro e soltei aquele charuto que eu tinha achado uns dias antes não, em casa. 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
2: Irmã Silvana, o que que aconteceu com a senhora?
3: Ontem, meio-dia, naquele momento me deu tipo uma ânsia, só virei o rosto indo ao lado da mesa e vomitei uma minhoca.
2: Vomitou a minhoca?
3: É, tipo uma minhoca no momento que eu olhei ali, né?
2: Daí, a minhoca, vomitou uma minhoca?
3: Não... Sim, era que daí
2: quando eu fui... Tava viva?
3: Tava assim, se mexeu, encolheu tudo. Daí eu olhei ali, se encolheu tudo aquilo ali e virou naquele tipo... Aquele,
2: uma coisa sangue viva?
3: É, viva.
2: Saiu da cabeça, da boca, como é que foi?
3: Da minha, eu achei a minha cabeça, né? Que os médicos diziam que era... Que eu tinha tipo uma minhoca na minha cabeça.
2: Os médicos cobriu isso?
3: Sim.
2: Só tinha uma minhoca na cabeça.
3: Mas só que nunca fizeram nada, né? Só Deus mesmo que fez o punhal pra fora.
2: Você tá vendo, irmão? Os médicos descobriram que tinha uma minhoca na cabeça dela. Um bicho que andava na sua cabeça.
3: É, andava.
2: Só foi curada aqui.
3: Aqui já.
2: Na Deus é Santo.
3: Graças a Deus, foi Deus que me curou, né?
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5: Dizer pros irmãos que tá me ouvindo nessa hora, que quando vir um problema na tua vida, não te desespere. Vai pra igreja, busca uma igreja santa, uma igreja que tem poder. Porque quando eu pensava que não suportava mais, estava no desespero, o meu filho falando de se matar, Jesus curou ele para a glória do nome do Senhor. 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

Alerta, porque vai ser ouvintes neste sábado. 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

0: pastor Darcy Messias estará presente conosco, trazendo uma palavra do coração de Deus diretamente para a tua alma. O servo de Deus que prega, que ora pelos excelentes dons do Espírito Santo, está numa campanha revelada, os quatro pilares para uma vida abençoada por Deus, aonde orações poderosas estarão sendo levantadas a Deus nesta noite de sábado, sábado no horário das 7 horas da noite. 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
1: Diga, queima Jesus, diga, queima, diga, diga, queima toda obra do diabo, diga, queima Jesus, queima toda macumbaria, diga, toda feitiçaria, toda bruxaria e magia negra, diga, sai da minha vida, diga. Cadê a força? Cadê a força? Diga, sai da minha casa, diga. Sai da minha casa.

0: demônio tem que gritar desesperado, cair por terra em nome de Jesus Cristo. Ele não suporta o ministério da oração e do jejum. Atenção, atenção, ouvintes. Alerta, alerta, povo de Deus. Você que mora próximo, você que mora longe, esforça, meu irmão, esforça, minha irmã. Você tem até esse sábado para se programar, para dar um jeito, conversar com alguém da sua família, conversa com alguém, pega um carro, venha com a sua família, com seus amigos. Vai ser uma noite aonde o sobrenatural de Deus vai ser derramado em nosso meio, aqui na Igreja Pentecostal Deus é Santo, na Avenida Carlos Cavalcante. Eu disse Avenida Carlos Cavalcante, número 252, em frente ao Balarote, no coração da cidade de Ponta Grossa. Nesta noite de sábado, Deus vai usar o homem de Deus, pastor Darcy Messias, e milagres vão acontecer. Você acredita, ouvinte? Você acredita, irmão? Você acredita, irmã, que Deus é Deus que faz milagre, que Deus é Deus que opera milagre, que o caroço some e desaparece na hora para a glória do Senhor Jesus Cristo? Então vem, ouvinte, estar conosco, Avenida Carlos Cavalcante. Eu disse Avenida Carlos Cavalcante, número 252, em frente ao portão do Balarote, ao lado do Habib's, em Ponta Grossa.
1: Tem uma irmã que está com câncer aqui. Quem é essa irmã que está com tumor canceroso? É um tumor canceroso, um caroço canceroso. Quem é essa mulher aqui? Quem é a mulher que está com caroço canceroso? Vem cá, irmã, vem na frente. Ô, igreja, cadê aquelas palmas bonitas? As palmas vivadas, vem na frente, minha irmã. O devorador quer acabar com tudo. A irmã tem um caroço canceroso, irmã?
2: Tem, 3 anos.
1: 3 anos?
2: Sim.
1: E que tamanho tem esse caroço canceroso?
2: Tamanho de um abacate, assim, bem grande.
1: Tamanho de quê?
2: De um abacate.
1: Um abacate? Então não tem cura, não? Não existe cura para um caroço da mão de um abacate? Aonde é esse caroço, irmã?
2: No útero, assim, bem no pé da barriga.
1: É grande, grande, grande, tamanho de um abacate. Meu Deus do céu, 3 anos.
2: Eu tenho fé em Deus, que Deus vai me curar. Sim, sim.
1: Glória a Deus, igreja. Eu falei aqui que Deus vai fazer coisa grande, não foi? Foi ou não foi? Falei que Deus vai fazer coisas grandes aqui hoje, nessa campanha. Quem entrar nessa campanha vai entrar para receber coisas grandes. Irmã, olha para mim. Não precisa chorar, não. Olha para mim. A senhora crê que Deus cura esse caroço agora?
2: Eu creio. Faz tempo que eu estou esperando essa bênção.
1: Não é hoje. Vamos ver. Vamos ver. A senhora crê, irmã? Crê. Que coisa boa é a fé, hein? Que coisa boa é a fé. A fé, irmão.

0: tomando de um abacate? Cadê esse caroço? Pra onde foi?
1: Sumiu, Jesus me curou.
0: Deus já curou!
2: Desperta Fé, Ponta Grossa, Desperta Fé, cidades vizinhas, vem estar conosco, irmão, vem estar conosco, irmã. Sábado, 7 horas da noite, ao início de uma noite abençoada, às 7 da noite inicia o culto, a igreja em oração, a igreja em clamor. Neste sábado, dia 5 de setembro, Deus vai fazer coisas grandes, pode ter certeza disso, hein? Pode ter certeza, vem pra cá, Avenida Carlos Cavalcante, 252, em frente ao portão do Balarote, ao lado do Habib's, no coração de Ponta Grossa. Esses milagres você escutou, acompanhou, vai acontecer em nome de Jesus. Milagres como estes e maiores do que estes vão acontecer. Venha, esforce, irmão, esforce, irmã, tenha bom ânimo, porque você vai ver que vai valer a pena o seu esforço, a sua fé, a sua dedicação para estar presente nesta noite de sábado.
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5: Como é que é?
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5: É. 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E agora? Olha pra mim!
6: Tá preto.
5: Olha o milagre acontecendo aí, irmã! 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E agora ele correu aqui?
6: Correu.
5: O que, que foi?
6: Foi um milagre de Deus.
5: Põe no chão outra vez. Olha aí! Meu Deus do céu!
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0: significa uma oferta para Deus? O que representa uma oferta na casa de Deus? O que representa a casa de Deus para você? O que é a obra de Deus para você? Deus está procurando homens e mulheres que amem a Ele mais do que tudo nesta vida.
1: Nesta vida.
0: Abraão, tu me amas, Abraão? Mostra-me. E Jesus disse: Pedro, tu me amas, Pedro? Se obedeceres os meus mandamentos, a minha palavra, e honrares a minha casa, Abraão, eu juro por mim mesmo, tu vais dominar a cidade onde você mora. O que Deus quer de mim? O que Deus quer de você? O que Deus está procurando? Deus está procurando um coração voluntário, um coração segundo o seu coração. Estas são as pessoas que Deus procura para administrar o seu ouro e a sua prata.
2: Fiz um voto com Deus, né? Deus preparou um outro emprego para mim com um salário 3 vezes maior que eu tinha. Isso foi só o salário, mais os benefícios que Deus preparou para mim. Vim aqui, não tinha nem recebido a benção, paguei meu voto. Fui lá pedir a conta do emprego que eu tinha certeza que Deus ia me dar aquele emprego, né? Um emprego novo. Fui lá pedir minha conta sem saber, né, que tava certo esse emprego. Quando foi, eles me chamaram para começar a trabalhar. Tô trabalhando no banco. Deus faz, opera, Ele sabe muito bem como que Ele tem que fazer para operar nossas vidas, sabe a nossa necessidade, Ele sabe tudo, Ele sabe todos os caminhos que Ele tem que tomar. Vem, faz a nossa parte, que Deus com certeza faz a dele, que faz essa grande bênção. Às vezes a gente acha que, pensa que é uma bênção pequena, e Deus faz 1000 vezes mais do que a gente espera.
0: Venha você também fazer parte dessa história. Venha ser um dos guerreiros.
1: Um dos guerreiros.
0: Deus está convocando você para administrar o ouro e a prata dele. Mas para isso, abra o seu coração. Tenha um coração quebrantado para a obra dele.
3: Eu quero pedir para o povo de Deus, além da sua atenção, eu quero pedir ajuda dos irmãos e das irmãs. 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Nós estamos lutando aqui para nós terminarmos, encerrarmos aqui a fachada da igreja. 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

0: para a parte financeira da igreja, para que eles possam já diretamente da conta da igreja estarem mandando para a emissora, para pagarmos esta programação de rádio. Está aqui, irmão, o CNPJ da igreja. Anote aí, anote, nome de Jesus. Faça a tua parte e você vai mandar o comprovante aqui para nós no WhatsApp da igreja. Vamos lá, bem organizado. Primeiro agora nós vamos passar o CNPJ da igreja. O CNPJ é esse: 04 719 584 000 e o número 100. Anotou, irmão, irmã? Vamos lá novamente, vou repetir mais duas vezes para que não tenha erro. 04 719 584 000 e o número 100. A última vez: 04 719 584 000 e o número 100. 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O WhatsApp da igreja está no meu telefone pessoal, está aqui juntamente comigo. Você pode mandar o comprovante. Ó, presbítero Paulo, acabei de fazer aqui esse comprovante, nós vamos estar orando, porque o que a gente pode fazer por vocês é orar, irmãos. Olha o telefone do WhatsApp da igreja pentecostal Deus é Santo. É o 42, é o DDD. 42 é o DDD 3323 2038. 3323 2038.
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0: Alerta, porque vai ser ouvintes neste sábado, marque aí no seu calendário, neste sábado, dia 5 de setembro, no horário das 19 horas, no horário das 7 horas da noite, na igreja pentecostal Deus é Santo, aonde o pastor Darcy Messias estará presente conosco, trazendo uma palavra do coração de Deus diretamente para a tua alma. O servo de Deus que prega, que ora pelos excelentes dons do Espírito Santo, está numa campanha revelada, os quatro pilares para uma vida abençoada por Deus, aonde orações poderosas estarão sendo levantadas a Deus nesta noite de sábado, sábado no horário das 7 horas da noite. Deus, o nosso Pai, vai usar a vida do pastor Messias.
2: Diga, queima Jesus, diga, queima. Diga, diga, queima. Toda obra do diabo, diga, queima Jesus, queima. Toda macumbaria, diga, toda feitiçaria, toda bruxaria e magia negra, diga, sai da minha vida, diga. Cadê a força? Cadê a força? Diga, sai da minha casa, diga. Sai da minha casa.
0: Demônio tem que gritar desesperado, cair por terra em nome de Jesus Cristo. Ele não suporta o ministério da oração e do jejum. Atenção, atenção, ouvintes. Alerta, alerta, povo de Deus. Você que mora próximo, você que mora longe, esforça, meu irmão, esforça, minha irmã. Você tem até esse sábado para se programar, para dar um jeito, conversar com alguém da sua família, conversa com alguém, pega um carro, Venha com a sua família, com seus amigos. Vai ser uma noite aonde o sobrenatural de Deus vai ser derramado em nosso meio, aqui na Igreja Pentecostal Deus é Santo, na Avenida Carlos Cavalcante. Eu disse Avenida Carlos Cavalcante, número 252, em frente ao Balarote, no coração da cidade de Ponta Grossa. Nesta noite de sábado, Deus vai usar o homem de Deus, pastor Darcy Messias, e milagres vão acontecer. Você acredita, ouvinte? Você acredita, irmão? Você acredita, irmã, que Deus é Deus que faz milagre, que Deus é Deus que opera milagre, que o caroço some e desaparece na hora para a glória do Senhor Jesus Cristo? Então vem, ouvinte, estar conosco, Avenida Carlos Cavalcante. Eu disse Avenida Carlos Cavalcante, número 252, em frente ao portão do Balarote, ao lado do Habibis, em Ponta Grossa.
3: Tem uma irmã que está com câncer aqui. Quem é essa irmã que está com tumor canceroso? É um tumor canceroso, um caroço canceroso. Quem é essa mulher aqui? Quem é a mulher que está com caroço canceroso? Vem cá, irmã, vem na frente. Ô, igreja, cadê aquelas palmas bonitas? As palmas vivadas, vem na frente, minha irmã. O devorador quer acabar com tudo. A irmã tem um caroço canceroso, irmã?
4: Tem, 3 anos.
3: 3 anos?
4: Sim.
3: E que tamanho está esse caroço canceroso?
4: Tamanho de um abacate, assim, bem grande.
3: Tamanho de quê?
4: De um abacate.
3: Um abacate? Então não tem cura, não? Não existe cura para um caroço do tamanho de um abacate? Aonde é esse caroço, irmã?
4: Assim, bem no pé da barriga.
3: É grande, grande, grande, tamanho de um abacate. Meu Deus do céu, 3 anos.
4: Eu tenho fé em Deus, que Deus vai me curar. Sim, é
3: medicina. Glória a Deus, igreja. Eu falei aqui que Deus vai fazer coisa grande, não foi? Foi ou não foi? Falei que Deus vai fazer coisas grandes aqui hoje, nessa campanha. Quem entrar nessa campanha vai entrar para receber coisas grandes. Irmã, olha para mim. Não precisa chorar, não. Olha para mim. A senhora crê que Deus cura esse caroço agora?
4: Eu creio. Faz tempo que eu estou esperando essa bênção.
3: Não é hoje. Vamos ver. Vamos ver. A senhora crê, irmã? Crê? Que coisa boa é a fé, hein? Que coisa boa é a fé. A fé, irmão. Que coisa boa é a fé. Quem tem fé tem tudo. Quem tem fé tem salvação. Quem tem fé tem dinheiro. Quem tem fé tem tudo. Porque tudo é possível para aquele que crê. Vamos ver. Então procure o caroço, irmã. Pode apertar.
4: Eu pegava ele bem aqui assim.
3: Está aí ainda?
4: Não.
3: Mas tomando um abacate, cadê esse caroço? Pra onde foi?
4: Sumiu, Jesus me curou.
3: Deus já curou! Glória, glória, glória, glória, glória! Glória a Deus! Irmã!
0: Desperta a fé, Ponta Grossa. Desperta a fé, cidades vizinhas. Vem estar conosco, irmão. Vem estar conosco, irmã. Sábado, 7 horas da noite. Ao início de uma noite abençoada, às 7 da noite inicia o culto, a igreja em oração, a igreja em clamor. Neste sábado, dia 5 de setembro, Deus vai fazer coisas grandes, pode ter certeza disso, hein? Pode ter certeza. Vem pra cá, Avenida Carlos Cavalcante, 252, em frente ao portão do Balarote, ao lado do Habibis, no coração de Ponta Grossa. Esses milagres que você escutou, acompanhou, vai acontecer em nome de Jesus. Milagres como estes e maiores do que estes vão acontecer. Venha, esforce, irmão, esforce, irmã, tenha bom ânimo, porque você vai ver que vai valer a pena o seu esforço, a sua fé, a sua dedicação para estar presente nesta noite de sábado.
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1: 4:42.

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2: 5 e 2.
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1: 5:20.
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2: 5:39.
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2: Começando com a nossa equipe, final de semana, sábado e segunda-feira tem feriado, 7 de setembro, com chuvas. Vamos amanhecendo o sábado com chuvas, 16.4, e a temperatura vai chovendinho aqui na área central de Ponta Grossa. Começou nesse instante e a gente escuta daqui, vai trovejando aqui nas cidades dos Campos Gerais, que já tem chuvas desde a madrugada de hoje em diversos pontos. Chuvas. E a previsão diz que poderemos ter até 33 milímetros. Então vamos ter chuvas para durante o dia de hoje. A máxima não passando de 20 graus. Para amanhã, por enquanto, a previsão não tem chuvas, baixando um pouquinho mais temperaturas, 9 para 17. E na segunda-feira, feriado com desfiles, 8 para 15. Por enquanto, também não tem previsão de chuvas. Bom dia.
3: Hoje quem chega é ele, sabadou aqui na antena. Seja muito bem-vindo, seu lindo. Sábado, sabadão gostoso. Um grande abraço a todos aí. O 248º dia do ano do calendário gregoriano, 248 dias já estamos passando. E estamos já na reta final do ano de 2026. Hoje é dia do oficial de farmácia, é dia da Amazônia. 8409-1431 é o WhatsApp aqui da antena, o telefone fixo é o 3223-3322. E nós já estamos lá no Face, participa,

0: interaja junto conosco, sempre aquele prazer absoluto receber o teu carinho, a tua participação, a tua mensagem, preciosíssimo ouvinte, antenado, antenada. Também hoje é dia do irmão, um grande abraço aí aos irmãos e é dia internacional da mulher indígena. Já as primeiras participações chegando aqui, Edilson, muito bom dia, Edilson palmeirense, muito bom dia, já deu uma pancada de chuva em Castro aí, a informação do Edilson. Toninho, palmeirense da cidade de Castro aí, um grande abraço. Ana Cirlei da Lazoana em Ipiranga, tá roncando por aqui, vem chuva. O Andrezão de Conchas Velhas, bom dia André, obrigado aí pela companhia. Jéssica, o Miguel e o Yuri também está trovejando aí em Conchas Velhas, obrigado aí pela companhia. Chico Campeão, Dona Vilma, no Jardim Itapuá, um grande abraço, obrigado aí pela sintonia. Também o Pedro Valmir, o Batoré, bom dia, tamo na casa do Osni, um grande abraço aí para o Batoré, pro Osni, pessoal de Carambeí, sintonizado aqui na antena. Oswaldo Braz dos Santos, bom dia, também o Márcio Estremel e a Lubeninca no Pesqueiro Estremel em Uvaia, 4 milímetros de chuva em Uvaia aí, obrigado pela informação, Márcio. 6:03, é o Fatos começando.
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2: Olá, bom dia. Eu sou Raíssa Pimentel, meteorologista, e este é o boletim Cimepar Informa, com as informações da previsão do tempo para este sábado, 5 de setembro de 2026. Neste sábado, o ambiente atmosférico fica bastante instável no Paraná. A presença de uma frente fria sobre o oceano e de um sistema de baixa pressão no continente mantém os índices de instabilidade elevados no estado. Chuvas ocorrem ao longo do dia em várias regiões paranaenses, com risco maior de tempestades na faixa norte e nos Campos Gerais. As temperaturas, em média, pouco variam durante o dia. No leste, as máximas ficam abaixo dos 20 graus. No site do Cimepar, você encontra a previsão do tempo detalhada para cada município e região nos próximos dias. Acesse cimepar.br.
3: Osvaldo, aqui na minha região chovendo borato com chuvas. É a informação dos nossos ouvintes. A Nena, oi Nena, aqui em Castro, tudo bem? Dizendo que choveu na madrugada e deu até granizo. Obrigado, Nena, pela informação. Tronco trovejando, Bavani, também nos passando informação. Bom dia, com chuva aqui no bairro dos Lança, Irundina, 429-8409-1431, 12 milímetros, deu as chuvas de ontem, sexta-feira. E temos na previsão até 30 milímetros de chuvas, valendo para o dia de hoje. E a máxima não passando de 20 graus, 16,3 é a temperatura. Por enquanto, para amanhã, segunda e terça-feira, não tem previsão de chuvas. A lua é minguante.
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3: Dona Rosinha, funerária Pó Castro, comunica o passamento de Maria Carolina Rodrigues Chaves, 85 anos, aposentada, nascida em 50. Morava aqui na Rua Santana, 501, centro de Ponta Grossa. Faleceu na UPA Santana, aqui em Ponta Grossa. Velório aqui em Castro, na Capela Zarski. Sepultamento hoje, dia 5 às 16, no cemitério Frei Matias. Bira, pela funerária Castro, José Nelson Marcondes Carneiro, aos 78, agricultor aposentado, nascido em 48, casado com Maria Cândida Marcondes Carneiro, deixa os filhos Ângela, Maria Rosenilda, Suzana, Dorotinho e Milton. O José Nelson morava aqui na Serra do Apão Castro. Velório, capela funerária Castro aqui no centro, sepultamento às 10, no cemitério da Serra do Apão.
4: Seis horas mais 10 minutos e a Rádio Antena Sul FM, em parceria com o Serviço Funerário Municipal aqui da cidade de Ponta Grossa, comunicando os falecimentos deste dia 4 para 5 de setembro de 2026. Iniciando com o falecimento do senhor Paulo Roberto Cordeiro, o seu Paulo com 62 anos de idade, e ele que era pedreiro, estava internado aqui na Santa Casa de Ponta Grossa. Seu corpo sendo velado na capela da funerária Planar, em Arapoti, e o sepultamento para o cemitério municipal de Arapoti, hoje às 15 horas e 30 minutos. Falecimento da senhora Joseneia Aparecida Martins da Silva, de 60 anos de idade, ela que era zeladora. Estava internada na Santa Casa de Misericórdia. Seu corpo sendo velado na capela da Vila 31 de Março. E o sepultamento amanhã, dia 6, para o Memorial Parque Campos Gerais, marcado para as 10 horas. Falecimento de Altamir de Almeida, seu Altamir, com 70 anos de idade, conhecido aí por Alto Gaiteiro, ferroviário das antigas, nascido em Ivaí, morador de Ponta Grossa, estava internado aí no Hospital do Coração Bom Jesus. Seu corpo sendo velado na Capela Municipal São José e o sepultamento segue para o cemitério São Vicente de Paulo hoje às 9 horas. Falecimento de Antônio da Silva Borges. Seu Antônio, com 77 anos de idade, ele era empacotador. Nascido em Joaquim Távora, morador de Ponta Grossa, estava internado na Santa Casa. Seu corpo sendo velado na capela mortuária do núcleo Pitangui e o sepultamento para o Memorial Parque Campos Gerais hoje às 16 horas. Falecimento da senhora Catarina Maria de Lourdes de Almeida, 87 anos de idade, nascida na cidade vizinha Ipiranga, moradora de Ponta Grossa. Catarina Maria de Lourdes Almeida faleceu em sua residência. Ela está sendo velada na capela do Luto Santana e o sepultamento segue para o cemitério da Chapada hoje, 14 horas. Falecimento de Edson. Seu Edson, com 88 anos de idade, ele era metalúrgico. Nascido em Serra Azul, morador de Ponta Grossa já há longos anos, ele estava internado no Hospital do Coração Bom Jesus. Seu corpo está sendo velado na Capela do Luto Santana e o sepultamento para o Memorial Parque Campos Gerais hoje às 15 horas. Falecimento de Edivete da Silva. Dona Edivete, com 53 anos de idade, estava na UPA Santana. Seu corpo sendo velado na Capela São Pedro Apóstolo, no Sabará, e o sepultamento para o cemitério São Vicente de Paulo, hoje, 15 horas. Falecimento de Ivo José Vidal. Seu Ivo, com 73 anos de idade, ele era calceteiro. Nascido em Imbituva, morador de Ponta Grossa, estava internado no Hospital Regional. O seu corpo sendo velado em sua residência, na rua Ciro de Lima Garcia, 58, aqui na Vila Nova. Sepultamento será no cemitério São Vicente de Paulo, 14 horas. Falecimento do senhor João Wozniak. Seu João, com 82 anos de idade, ele era fotógrafo. Ele está sendo velado na Capela do Luto Santana e o sepultamento segue para o cemitério São Sebastião, hoje, 15 horas. Falecimento de Maria Carolina Rodrigues Chaves. 5 anos de idade, ela estava na UPA Santana. O seu corpo sendo velado na capela da funerária Iapó em Castro e o sepultamento para o cemitério municipal de Castro, hoje, às 16 horas. Falecimento de Maria Divanir de Almeida Siqueira, 75 anos. Castrense de nascimento, moradora de Ponta Grossa, ela está sendo velada na capela da funerária Princesa. E o sepultamento segue para o cemitério São João Batista, hoje, às 16 horas. Oro Cordeiro de Ramos, 86 anos. Nascido em Rebouças, morador de Rebouças, ele estava internado aqui no Hospital Regional. Seu corpo foi transladado para sua terrinha natal, Rebouças, onde está sendo velado na Capela Mortuária Bom Jesus. E o sepultamento para o cemitério municipal de Rebouças, hoje, às 11 horas. 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
2: Olá, este é o Giro de Notícias, eu sou Alan Barbosa e você acompanha os destaques do momento. O ministro presidente do STF, Edson Fachin, pediu a conclusão do inquérito das fake news, aberto em 2019 pelo ministro Alexandre de Moraes. A solicitação é uma das ações do presidente da corte para contemporizar a crise pela qual passa o Supremo. O inquérito das fake news foi apelidado pela oposição como o inquérito do fim do mundo, pois vem nas investigações atitudes abusivas por parte de Moraes. Nesta semana, o ministro tentou utilizar o inquérito para investigar o colega André Mendonça. Fachin determinou que a investigação seja encerrada. No Senado, o presidente da Casa, Davi Alcolumbre, indicou que um processo de impeachment contra Alexandre de Moraes também pode levar o ministro André Mendonça. A informação é da jornalista Ana Flor, da Globo News. O recado foi dado internamente para outros parlamentares, caso o pedido de impeachment de Moraes fique insustentável. O ex-governador do Rio de Janeiro, Sérgio Cabral, foi condenado pelo Tribunal de Justiça Estadual por promover um esquema de privilégios no presídio onde estava preso. O mais conhecido foi a instalação na cadeia de uma videoteca equipada com TV de 65 polegadas e aparelho de home theater. Segundo as investigações, a cúpula da Secretaria de Administração Penitenciária simulou uma doação religiosa falsa para colocar os aparelhos na cela. Outros 6 réus foram condenados junto com Cabral. O atacante Neymar teve lesão na coxa direita confirmada e desfalca o Santos por até 2 meses. O atleta sentiu desconforto ainda no primeiro tempo no confronto contra o Palmeiras pela Copa do Brasil. O técnico Cuca afirmou que o Santos vai ter de se virar sem Neymar até o final do Brasileirão. O Peixe ocupa a 14ª posição com 29 pontos, 4 acima da zona do rebaixamento. 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Podem participar estudantes do 8º e 9º anos do ensino fundamental e do 1º e 2º anos do ensino médio. 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Uma iniciativa da ANEEL, coordenada pelo Instituto Abrade e realizada por 48 distribuidoras de energia elétrica. O Giro de Notícias é uma produção da agência Rádio Web, texto e apresentação Alan Barbosa, edição Tiago Pedruzzi.
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0: Bom dia, bom dia aos ouvintes da rádio. Se você tem ereções normais, mas chega na hora H, você falha, ou então chega o final de semana, como agora, você também não consegue ter ereções rígidas, esse assunto é para você. 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
5: Antônio Charneski, eles são ouvintes de todos os dias, a Eliane e seu esposo Nereu, lá de Castro. Daqui a pouco, Antônio Charneski com mais informações. 6:29, 16 graus, e a temperatura 42,9, 84,09, 14,31. Já está no nosso grupo da antena, o que abre, o que não abre, na segunda-feira, 7 de setembro. Esse pessoal se mexe cedo, esse pessoal do grupo da antena, hein? Rádio Antena Sul FM 102,7. Abre e fecha, já está no nosso grupo, Isaac, fale no ar. Quem quiser entrar no grupo da antena, já verifica e pode compartilhar a informação com outras pessoas. A maioria das coisas, não é? Não vai funcionar na segunda-feira. Dia 7 de setembro. O que vai funcionar, Ponta Grossa? Nossa! Coleta de lixo vai ser normal? Normal coleta de lixo na segunda-feira. Parques estaduais também. Vou para o parque de Vila Velha. Vai estar aberto? Vai, Vila Velha? Aberto durante o feriado prolongado, 28 unidades de conservação pelo Paraná. A Mega Sena tem prêmio de quase 50 milhões, sorteio que acontece amanhã. Amanhã tem Operário? Amanhã Operário contra o Londrina, 11 horas da manhã. Desfiles na segunda-feira, Castro e também Ponta Grossa. Que mais? Supremo segue as confusão. Identificado homem encontrado morto em tanque de peixes em Rebouças. Aposentados, pagamentos vai fechar na terça-feira, tá? Porque segunda não tem bancos. Tá, e daí só na terça-feira, 8 de setembro, finais 0 até o mínimo, 5 e 0 acima do mínimo. Loto Fácil da Independência também está chegando. Castro Caramuru joga jogo decisivo hoje aqui no Pagnaco. São notícias que você vai acompanhando aqui com nós, 6:30.
6: Bora lá, saudando mais antenados e antenadas, Oswaldo Braz dos Santos, muito bom dia, Vila Real, Borato aí, um grande abraço, obrigado aí pela companhia, Maria Baiana, seu Sebastião e a Elenir em Castro, seu Lauro Almeida, muito bom dia, seu Lauro, a esposa Maria Luísa, eu, Daniel, a Dani, a Maria hoje de folga, dorme até um pouco mais tarde aí, não tem aula, um grande abraço, família abençoada, Ivandir Cordeiro, já está sintonizado aqui no 102.7. Poposque do Taquarussu, muito bom dia, nosso grande amigo Poposque, estava curtindo aí as gauchestas da antena, tá mandando um abraço aí pro selecionador das músicas aí, o Edson Savic, o Popowski adora as gauchescas da antena. Jorge Ângelo e o Johnny, muito bom dia, obrigado aí pela companhia, já estão tomando um cafezinho bem gostoso e já o rádio 102.7, portal DC Mais, o jornal diário dos campos aqui da cidade de Ponta Grossa, as principais matérias de capa do portal DC Mais. Nova ligação da Anitta Garibaldi será inaugurada nesta segunda-feira, dia 7. Muitas vagas de emprego para a Agência do Trabalhador Cidade de Ponta Grossa. Agência hoje fechada, mas retornando às atividades normalmente na terça-feira, dia 8. Equipes finalista do Campeonato de Voleibol de Ponta Grossa. Ponta Grossa adota padrão nacional para emissão da nova nota fiscal eletrônica. Ponta Grossa registra queda de 34% em roubos e 15% em furtos, é o que diz a PCPR, Polícia Civil do Estado do Paraná. Mudanças no PIX ampliam proteção contra golpes. 6:32.
5: Motorista é preso por embriaguez ao volante após colidir contra um portão no bairro Neves, aqui em Ponta Grossa, ontem de madrugada, 5:40. Polícia Militar prende autoras de furto em hipermercado aqui na Nova Rússia, ontem 9:00. Uma mulher de 38 e a outra de 20 anos. Polícia prende autor de roubo a estabelecimento comercial no bairro Orfans. Quantos anos? 38. Polícia Militar cumpre mandado de prisão por tráfico de drogas na Chapada. PM prende autor de furto de bicicleta em condomínio na região central de Ponta Grossa. Um homem de 33 confessou ter furtado a bicicleta e repassado objeto a outro indivíduo, em troca por entorpecentes. São as notícias pela Polícia Militar.
6: 6:33, 13ª Subdivisão Policial. Polícia Civil do Estado do Paraná vem a público esclarecer recentes notícias sobre suposto aumento de delitos em uma área específica aqui no Centro Comercial da cidade de Ponta Grossa. Polícia Civil conversa com o ouvinte Antena Sul FM.
7: A Polícia Civil do Estado do Paraná vem a público esclarecer que, em virtude de notícias dando conta do aumento da incidência de delitos ocorridos num determinado ponto da área central da cidade, todos os boletins de ocorrências registrados são objetos de investigação e análise. Destacamos que na área central há uma forte atuação integrada das forças de segurança, Polícia Civil, que atua de forma repressiva e investigativa, Guarda Municipal e Polícia Militar, que realiza um patrulhamento contínuo e preventivo na região. De modo que a notícia veiculada não reflete a realidade dos números das forças de segurança, que têm em conjunto gerado resultados significativos e positivos, como a redução no número de roubos de cerca de 34% e uma queda de 15% no número de furtos. Apenas este ano já são quase 150 inquéritos policiais instaurados apenas por esse distrito policial, que tem contribuído para a queda dos índices criminais. Noutra frente, também visando combater a receptação, como por exemplo, esta semana foi deflagrada uma ação da Polícia Civil, Polícia Militar e Receita Estadual, em que foi apreendido mais de 2 toneladas de fio de cobre. E destacamos à população também a importância do registro de boletim de ocorrência, pois ele é fundamental não apenas a ação investigativa, mas também o direcionamento de políticas preventivas e o reforço do policiamento na região. Assim, ao ocorrer um crime, a Guarda Municipal ou a Polícia Militar devem ser acionados imediatamente. Orientamos a população que o local deve ser, da forma possível, preservado para garantir um trabalho pericial, uma coleta de vestígios. Essas ações, somadas à obtenção de câmeras de segurança, são essenciais na identificação da autoria delitiva. Por fim, convidamos a população a continuar colaborando com as forças de segurança por meio dos nossos canais de denúncia, como 181 ou 190.
6: Tá então de suma importância registrar o boletim de ocorrência, pois é esse o mapeamento que a polícia tem na mão. Mas roubar não somente registra. Registra porque assim a polícia deflagrando operações, vai vendo aonde que está acontecendo os problemas aí na cidade de Ponta Grossa. Polícia Civil deflagra nova fase de investigação do homicídio de Hugo Gabriel Moll e da tentativa de homicídio de João Victor Pereira. As investigações apontam que o alvo era outro indivíduo e que Hugo foi morto por engano. O empresário foi preso temporariamente, suspeito de ser um dos mandantes do crime. Doutor Timóce, conta mais, Antena Sul FM, diz aí, Timóce.
8: A Polícia Civil de Ponta Grossa cumpriu diversos mandados de busca e apreensão, bem como prendeu, na manhã de hoje, um empresário de 31 anos, apontado como um dos mandantes do homicídio ocorrido em uma barbearia

0: A Polícia Civil avança para o completo esclarecimento deste crime.
1: Tá, então, parabéns aí ao trabalho do Dr. Timóteo e toda a equipe operacional da 13ª Subdivisão Policial, avançando aí para a conclusão do inquérito policial e a responsabilização de todos os envolvidos perante aí o Poder Judiciário. 6:38.
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4: Edson, amanhã tem Operário. 11 da manhã, domingo, contra Londrina, em Londrina. Tem jogo aqui em Castro hoje? Aqui no Pagnaco, R$5 a entrada, vamos lá. Caramuru precisa da vitória para garantir classificação na Série Bronze Campeonato Paranaense de Futsal. Quem que a gente pega, Caramuru? Vamos pegar Bituruna, aqui em Castro, então, 20 horas hoje. A CGF Ponta Grossa já venceu Pitanga, WO, porque Pitanga não vem a Ponta Grossa hoje. Que mais? O Contorno sai para jogar contra Pinhão, Teixeira Soares e Renascença, Ipiranga e Aquários aqui em Ipiranga. São os jogos de hoje, então, no Futsal Série Bronze Campeonato Paranaense. A B ontem teve jogos, vamos falar só de Série A. Bragantino e Bahia, 16 horas hoje, São Paulo e Atlético Mineiro, 18:30 e 21 tem o Fluminense contra o Vasco, jogos da primeira divisão, campeonato nacional.
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1: Bom dia, professora Leoni Colom da João Maria, e um grande abraço, muito obrigado aí pela companhia. Joãozinho de Ivaí, Olga de Guamiranga, muito bom dia, forte abraço aí, obrigado pela companhia. Vagas de emprego para a Agência do Trabalhador Cidade Ponta Grossa, 8 de setembro de 2026, terça-feira, Rua Benjamin Constante 405, na antiga instalação ali da Magic, 7:30, portas abertas, segue até às 16:30 e não fecha para o horário do almoço. 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Vem do mesmo jeito na agência. 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
4: Feijão preto 180 para 220, milho 58 para 58,90, soja 137, 138,20, o trigo 77, 78, boi arroba 350, 360, vaca 310, 325 e o suíno nos 4,50 o quilo.
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8: 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Bom dia, Glê. Bom dia, Isaac. Bom dia, ouvintes da Tana Sul. Muita chuva, muitos raios aqui na Madureira, Glê. Que Deus nos proteja. Um ótimo final de semana para todos vocês. Deus os abençoe. Tchau.
9: Tchau, Vera. Vera da Madureira aí, tá chovendo aí, Vera. Aqui já parou de chover, mas já choveu aqui no centro da cidade de Ponta Grossa. Obrigado aí pela audiência, bom final de semana.
10: Hoje é sábado, né, meu? Bom dia a todos os ouvintes da Antena Sul. Estivemos por umas noites ali no hospital regional, aonde fui acompanhante do pastor Laertes, e quero agradecer a toda a equipe do hospital regional pelo bom trabalho que vem apresentando, um ótimo trabalho, um atendimento especial. Então, meu abraço a todos os funcionários, enfermeiros ali daquele hospital.
11: Que bom, Antônio. O nosso hospital regional vai muito bem, salvando vidas, atendendo pessoas de toda a nossa região e do Paraná também. O Jonas Fontoura está onde, Jonas? Estamos a 50 quilômetros de Santa Rita de Cássia. Ó, Minas Gerais, em Minas Gerais, acompanhando Fatos em Destaque nesta manhã. Obrigado, Jonas. Boa estadia em Minas Gerais.
9: André de Conchas Velhas registrou 12 milímetros aí o pluviômetro da Chácara Doce Veneno em Conchas Velhas. Obrigado aí pela informação. 12 milímetros de chuva até este presente momento aí.
12: Tá bom de pegar bagre agora.
9: Tá bom de pegar bagre, né? O rio Tibagi tá baixando um pouquinho, então tá bom de pegar bagre realmente. 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
0: 6h50 e tem luz verde piscando aqui no sistema da Antena Sul FM. Na realidade, tá piscando luz verde para amanhã, né? Mas amanhã a gente não está aqui. E já antecipadamente estamos mandando aí um feliz aniversário para Silmara. Silmara aí, parabéns, muita paz, saúde, sucesso, felicidades para você. Silmara, que é esposa aí do nosso grande amigo Ednei, a nora do seu Carlos. Grande abraço pra você, viu, Silmara? Comemorando o dom da vida como melhor presente. O Ednei aqui está mandando pra você o recadinho, né? Que Deus abençoe. Ela continua sendo esta pessoa maravilhosa aí. É o casal 20 do Sabará, o Ednei e a esposa Silmara. Então, a Silmara amanhã completando idade nova, comemorando o dom da vida.
3: Tudo bem, Cacau? O Cacau tá aqui no Rio Verde.
4: Olá, bom dia do Billy Medeiros. Tudo bem? Quero mandar um grande abraço pro Isaac Ortiz, Carneiro, o Kevin e o Greibaia, meu grande amigo. Deus abençoe a todos. Obrigado.
0: Um abraço de urso para você, Billy Medeiros, um dos motoras mais antigos aí da Permissionária Aviação Campos Gerais.
3: Estamos tomando um chimarrão. Bom dia, Renato Coimbra. Tá feio o tempo, vai vir água. Eu estou olhando para o tempo e acho que vai chover. Obrigado, Renato. 6h51. Isaac, o coletor aqui no tronco, Campinas, São João, é normal, Avani? Tá perguntando ou tá afirmando, Avani? Eu não tenho esse complemento de informação. Quem souber, avise e ajuda a Avani, porque ela quer saber.
0: 6h52. Junto conosco está o nosso grande amigo Barba Pescador. Barba, luz verde piscando aí hoje.
5: Bom dia, meu amigo André.
0: Bom dia.
5: Mandou um abraço pro Gusto, aniversário dele hoje.
0: Opa!
5: Um abraçando o pai dele.
0: E então tá aí, hoje aniversário do nosso bombeiro. Grande abraço, Augusto. Muito obrigado aí pela companhia Barba. O Augusto comemorando o dom da vida como melhor presente. Augusto, a gente tem um privilégio

0: conheci ele, ele trabalhava aqui no Terminal Materiais de Construção, né? Na Nova Rússia ali, e agora ele é um dos homens do fogo, um dos homens que salva a vida, um dos homens que integra a nossa gloriosa corporação do Corpo de Bombeiros, segundo GB Ponta Grossa. Então, parabéns, Augusto. Parabéns mesmo, de verdade, um abraço de urso, né? Recebendo aí os cumprimentos do papai Barba, do seu Edival aí, o pescador, de toda a família, da mana aí, né? A doutora Urso, um grande abraço pra vocês aí, muito obrigado, pessoal do Periquitos.
1: Alô, bom dia, Eugênio, aqui do município de Bagi, tô no escuta a programação da Antena Sul, um abraço pra todos vocês, pra todos os seus ouvintes.
2: Oi, bom dia!
3: Mas tô ligadinha no vocês desde 6 horas da manhã. A irmã do São Bento, Tibagi, fazendo a paineira.
4: A gente agradece. Muito obrigado, ouvintes. Mande bom dia pra Terezinha Pires do Canguera, escutando vocês, Terezinha. Terezinha Pires, você está aqui no Canguera ouvindo a gente, Terezinha. Obrigado.
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5: Bom dia, Zé, bom dia, Guilherme, bom dia aos ouvintes da Antena Sul. 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

Pedro I, certo, após a proclamação da independência. E Dom Pedro, que era compositor, sendo amante das artes musicais, Dom Pedro, em 1824, afeiçoou-se pelos versos de Evaristo da Veiga e resolveu compor ele mesmo uma música para o poema, criando assim aquele que se tornaria o hino da independência do Brasil.

0: Paraná. Bom dia, dona de casa. Bom dia, você trabalhador de toda a cidade, de toda a região. 7:39 da manhã, desse dia 5 de setembro de 2026. Bom dia! Eu, Claudinho, diretamente das lojas MM, M-Ideia, com essa caravana da alegria chegando aí no seu fone de ouvido, no seu rádio, esteja onde você estiver. Muito obrigado por nos permitir chegar pertinho de você aí, viu? Eu e os meus grandes amigos, como o mestre Zac Ortiz.
1: Oi, Claudinho, tudo bem? Bom dia.
0: Vai narrando o desfile aí.
1: Passando pela Vicente Machado, Claudinho e a sua equipe. Aí vem a caravana da alegria.
0: Chuva.
1: Apontando.
0: Tá chovendo.
1: Aponta na Balduino. Aponta na Balduino. Entrando agora na Vicente Machado. Caravana da alegria. Toda a equipe da antena. E o povo aplaude. E as bandeirinhas estão tremulando, tremulando, tremulando. É o 7 de setembro. Ponta Grossa, saúde a equipe Caravana da Alegria. Saúde os ouvintes da antena.
2: É, dá uma cuidão doce.
1: 7 de setembro é aqui. Vamos lá, Claudinha, tudo bem?
0: É, bom dia, Curtinho.
1: Segunda-feira tem desfile, hein?
0: Segunda tem desfile. E eu vou ver a Melzinha, minha filha, desfilando pelo Colégio Cívico Militar Edson Petrobelli.
1: Ah, rapaz, arrepia, não é?
0: Arrepia.
1: Arrepia, porque os meus já desfilaram aqui na avenida e saudade, já passou o tempo, não é? Mas sempre arrepiava, não é?
0: É muito bom.
1: Eles apontando lá em cima, rapaz, junto ali na concentração e aquele sol no lombo, não é, Claudinho?
0: Então, goela seca.
1: Goela seca, mas é muito legal. É um momento importante na vida familiar.
0: Verdade.
1: Então, segunda-feira é o seu dia.
0: Segunda-feira é o dia de sair
1: primeiro
0: pisoteando.
1: Primeiro?
0: Pisoteando. Não,
1: primeiro?
0: Ela já
1: já. Antiga já, não é? Mas vai
0: ela
1: ser
0: é
1: muito
0: veterana,
1: legal.
0: Ela é veterana.
1: Veterana, já em desfiles. Então, segunda-feira é o ponto máximo, não é?
0: Sim.
1: Segunda-feira e dia 15. Bastante gente deve vir à avenida na próxima segunda-feira. O desfile que começa às 9:30 da manhã.
0: Ótimo, daqui a
1: muito
0: pouco
1: bom,
0: você
1: não
0: passa
1: é?
0: Pra nós a programação.
1: Ontem já teve aqui no Socavão.
0: Teve?
1: Já teve desfile aqui do 7 de setembro. Olha. E daí Castro na cidade na segunda e Ponta Grossa também na segunda.
0: Perfeito.
1: Vai ser um final de semana legal, não é?
0: Vai.
1: E com chuvas, Claudinha.
0: Ei,
1: já temos chuvas nesta manhã. A previsão tá marcando até 38 milímetros de chuvas para este sábado.
0: Vai molhar.
1: Mas para domingo, segunda e terça-feira, por enquanto, não tem uma previsão. Vai ser de tempo bom. Daqui a pouco mais detalhes e informações. Várias coisas, não é? Na semana. A semana carregou, não é?
0: Meu chapéu.
1: Até de madrugada hoje, parece que tem coisa da madrugada aí, não é?
0: Teve.
1: Tem bomba aí?
0: Teve bombas na madrugada.
1: Tem áudio aí em Ponta Grossa também?
0: Tem áudio. Tem áudio aí.
1: Pessoas de Ponta Grossa envolvidas?
0: Banqueiro falando com alguém aqui de Ponta Grossa.
2: Tá louco!
1: Daqui a pouco nós vamos colocar. Essa é a manchete?
0: Daqui a pouco nós vamos colocar no ar aqui. Nós temos áudios vazados de uma conversa entre um banqueiro e um empresário de Ponta Grossa.
1: Meu Deus do céu. Um áudio? Mas tem a voz?
0: Temos o áudio e vamos colocar no ar. Custe que custar, né?
1: Você tem autorização pra colocar esse áudio?
0: Autorização não tenho, mas
1: você já verificou?
0: Eu prefiro pedir desculpa do que pedir licença.
1: Então, daqui a pouco, você vai inserir, vai colocar daqui a pouco?
0: Vamos pôr no ar. Combinado?
1: É sério, Claudinho?
0: Sério, atenção.
1: Mas tu acha que pode cair a casa?
0: A minha não vai, né?
1: A tua não vai?
0: A minha não, eu não conversei com banqueiro nenhum. Aliás, o banqueiro me odeia.

0: Porque a semana foi só de banqueiro.
1: Dinheiro. Ele não vai com a minha
0: a
1: cara.
0: A semana foi só banqueiro conversando com várias pessoas, não é? E tem uma pessoa de Ponta Grossa Ponta envolvida nesse
1: temos
0: fato.
1: Temos áudios de uma pessoa em Ponta Grossa.
0: Meu Deus.
1: Foi uma trilha condizente.
0: Polêmica. É polêmica, Xande.
1: Uma trilha polêmica. Porque...
0: Polêmica.
2: Vocês têm essa mania de colocar o programa agora. Não, o programa agora é manchete, gente.
1: Ah, desculpe, é verdade.
2: Agora é abertura. Polêmica é depois. Então,
0: depois você faz a manchete.
2: Vocês têm 30 anos de rádio, meu Deus do céu.
1: Não, é que estamos novos.
0: Na abertura do programa sempre é a notícia principal que a gente coloca, não é?
2: Não, agora é só as manchetes.
1: Então tá. Mas não tinha, não tem como dar uma manchete com a trilha condizente?
2: Não, essa é a trilha de manchete.
3: Coloca a trilha da família Adams.
0: Ah, ele tá aprendendo com o Edson Savick, não é? Como é que faz?
1: É aluno,
0: não é?
2: Vocês que estão desaprendendo.
0: É a escola, não é?
2: Agora é só o bom dia.
0: O Edson fazendo escola.
2: O programa acontece depois.
1: É.
0: Tá bom. Tá.
1: Podemos pra frente então?
0: Então vamos perguntar pro Xande na próxima vez o que a gente vai fazer, Claudinho, tá bom? O Xande vai dar a
2: decisão. Vocês sabem, quantos anos tem esse programa? 12 anos?
3: Não é? 14.
0: Mas um
1: milagre, né?
0: Mas Xande, entenda isso, você tem uma bagagem. Um programa de notícias, ele pode ser invertido a qualquer momento. Entra uma bomba de madrugada, Xande?
2: Sim.
0: Mudou o programa.
2: É, né?
0: É, foge completamente do roteiro.
1: Não,
0: foi isso que o Claudinho quis fazer.
1: Eu não.
0: Tá. Mas já passou. Vamos voltar à rota normal, Claudinho?
1: Vamos, por favor. Vamos pro outro lado da sala. Eglemaier.
3: À direita, sempre à direita.
1: Você é amigo de banqueiro, que eu tô sabendo.
3: Você é amigo de banqueiro?
1: Fala pro teu amigo banqueiro lá consertar o relógio de Santa Paula, que eu passo lá, não sei que hora que é. Eu não sei se tô atrasado, se não tô.
3: Tá bom.
4: 7h45.
1: Vai perder meu voto se não arrumar aquele relógio.
3: Eu sou amigo de cooperativista, de banqueiro não sou não, viu? Mas vou pedir para arrumar o relógio.
1: Arruma o relógio, Santa Paula, que eu não sei coração, não sei se tá frio, se tá calor.
3: Carção!
1: Eu só sei se tá frio se eu olhar naquele relógio.
3: Pois então, mas você parou na frente daquele totem lá e perguntou, Carção? Tem que perguntar, o troço tá modernizado hoje, hein, Claudinho? Bom dia, sabadão gostoso, que sabadão maravilhoso hoje, graças a Deus é o sábado e o sabadão muito gostoso porque tem Caravana da Alegria MM. E as datas comemorativas deste sabadão sensacional, tem bastante datas hoje, hein? É aniversário de emancipação de Amazonas, lá o estado do Amazonas, 176 anos.
1: Também, ah, é?
3: Isso, é dia da Amazônia hoje, então. Parabéns, né?
1: Não, 176. Calma aí. Dia da Amazônia ou Amazonas?
3: Aqui tá escrito assim, aniversário da emancipação do Amazonas.
1: Sim.
3: 176 anos, que deve ser do estado do Amazonas.
1: Isso.
3: E é dia da Amazônia também.
1: Ah, então tá. Dia da Amazônia e dia do aniversário do estado do Amazonas.
3: Isso, 176 anos. É dia da raça.
1: Na raça de quê?
3: Pois eu não tô sabendo.
1: Na raça.
3: Dia da raça.
1: A taça na raça, Brasil.
3: É isso, raçudo, né? É dia oficial de farmácia do Brasil.
1: Dia de farmácia?
3: Você
1: sabia que meu pai trabalhou em farmácia por mais de 40 anos?
3: É.
1: Farmácia.
3: A
1: vida dele é a farmácia.
3: Era farmácia.
1: Eu sabia de tudo. Quando que tá um Doril? Eu já sabia.
3: Eu não tô sabendo.
1: Quantas gotas tem que colocar de otomicina aqui?
3: Tem.
1: Não, esse aqui.
3: Tem a S?
1: A S infantil, melhoral, anador. Sabia de tudo.
3: Coloque a S debaixo da língua que o efeito é mais rápido.
0: Era o tempo que o médico consultava, não é? Tipo o seu Sadi aqui da farmácia Cissi em Ponta Grossa, não é?
1: Eram verdadeiros doutores, né?
3: Carlos Chagas.
1: E não morria ninguém por causa de
3: não,
1: farmacêutico?
3: Claro que não.
1: Não morria ninguém?
3: Não.
1: Por causa de farmacêutico, não.
3: Não, verdade mesmo.
0: Mas já falava o doutor Pascoal Adura, ex-vereador de Ponta Grossa e médico, da cintura pra cima você receita aspirina. E da cintura pra baixo, Buscopan e fechou, meu amigo. É sempre assim, não muda.
1: Pronto.
0: E pode saber que é isso.
3: Doutora S.
0: Cintura pra cima, aspirina pra baixo, Buscopan.
1: Do embigo pra baixo, Luftal.
0: Buscopan.
3: Porque daí é prisão de ventre, né? Daí já libera tudo ali, já fica tudo beleza pura. Hoje é dia nacional da conscientização também, viu?
1: Conscientização do quê?
3: Dia Nacional da Conscientização.
1: Ah, agora estamos conscientes.
3: É Dia Internacional da Mulher Indígena.
1: Mulher Indígena.
3: Isto.
1: Perfeito.
3: Dia Internacional da Caridade.
1: Isso.
3: Fora da caridade não há salvação, hein?
1: Olha, esse é muito importante, porque muitas das coisas que acontecem

0: no nosso dia a dia, que a gente não percebe que são obras em decorrência da benevolência, da caridade de muita gente.
1: Sim.
0: Por exemplo, os belíssimos trabalhos que fazem a Santa Casa, por exemplo.
1: Verdade.
0: É uma pura benevolência, uma caridade, né?
1: Claro. E entre outras instituições
0: entre
1: aí,
0: outras.
1: Né? Uhum. Aqui, graças a Deus, Ponta Grossa tem bastante, né? É dia Internacional da Prevenção à Lesão Medular.
0: Certo.
1: Também é dia internacional de conscientização sobre os urubus.
0: Como é que é?
1: Dia internacional de conscientização sobre os urubus.
0: Tá, então diga mais sobre isso. O que é?
1: Fale mais.
0: Uma conscientização sobre os urubus.
1: E a gente paga os caras pra fazer essas datas.
0: Nós
1: aí,
0: sabemos,
1: né?
0: Que não são tão bonitos, mas que voam bem.
1: E comem bem também, né?
0: Comem.
1: Bárbaro. Não pode ver uma carniça na frente que tá indo lá.
0: Essa é a conscientização que eu tenho sobre os urubus.
1: Pois então. E a gente paga os caras tão bem pra fazer essas datas aí, né?
0: Pelo amor de Deus.
1: Vamos refletir, gente, tá chegando a eleição aí, viu? Dia Mundial da Barba.
0: Dia da Barba.
1: Gosta ou não gosta de barba?
0: Só o Isaac. Ah, daqui a pouco chega o Anderson, que é barbudo, e o Márcio também é barbudo.
2: Por onde tem andado?
0: São três barbudo e três careca.
1: Mas o Márcio, não, ele tá barbudo ainda?
0: Barbudo.
1: É?
0: Barbudo.
1: Tirou
0: o quê?
1: Não, ele é barbudo. É? Tá, então tá bom. Dia Mundial da Barba. E é dia do irmão.
0: Dia do irmão? Sério?
1: Sério.
0: Dia do irmão, eu tenho três.
1: Eu tenho um.
0: Olha aí, que beleza, é bom
1: abraço,
0: ter irmão, né?
1: Abraço pro meu irmão Gilberto.
0: Eu não me esqueço do dia que meu irmão me ergueu pelas orelhas.
1: É?
0: Ele pegou as minhas duas orelhas e me ergueu.
1: Levantou você pelas orelhas?
0: Aham.
1: Uhum. Tá certo.
0: Quase descolou minha orelha da cabeça.
1: Deu uma aumentadinha, né? Porque daí o peso joga pra baixo, a orelha pra cima, e assim nós vamos, né? Então parabéns aí a todos os irmãos. Hoje são as datas comemorativas deste dia, deste sabadão gostoso, e tá faltando 111 dias pro Natal, viu?
0: Nossa.
1: Daqui a pouco
0: rapidinho.
1: O velhinho do saco tá chegando aí, batendo na tua porta.
0: Você vai ver. Daqui a pouco já chega.
1: O pessoal do Buffet Janinas já sinalizou aqui o café da manhã da Caravana da Alegria. Já está
0: Brasil.
1: Chegando.
0: Deus abençoe, te guarde, Buffet Janinas.
1: Isto. Então, um grande abraço aí pra todos que estão na audiência da Caravana da Alegria até as 10 horas da manhã.
0: Hoje tem charada. Hoje vai ter a charadinha, você já anote aí o número 98057707.
1: Repita.
0: 42 98057707. O Eglê daqui a pouco vai disparar a charadinha pra você participar, tá? 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Faz parte da família Café Lontrinha. Vamos continuar?
1: Bora.
0: Atenção, vem tranquilo, calmo, sereno. DJ
2: Chante. Ela na figura do jacaré. Ela na figura do jacaré, que ele dança igualzinho essa música. Já viu?
0: Quem? Não.
2: Nunca viram?
3: Não.
2: Eu mandei lá na caravana.
3: É
2: uma figurinha do jacaré dançando com essa musiquinha aí. Salve, eu acho muito legal. Bom dia, gurizada.
0: Bom dia.
2: Apesar de ter dado um esporro na galera, que seja um bom dia.
0: Você tá bem?
2: Não,
0: tá bem mesmo?
2: Aí,
4: tá tudo bem, chefe.
0: Olhe bem na minha cara aqui, você tá bem?
2: Sim.
0: Olha.
2: Estou bem, Claudinho.
0: Tudo certo?
2: Tudo certo.
0: Ah, então tá bom.
2: Viu? É só combinar antes que dá tudo certo.
0: Fica tudo tranquilo. Se combinar, dá errado.
2: É. Aqui na caravana não dá, né? Ó, até esse negócio aqui, ó. Mas que seja uma bela caravana. Você aí que tá dormindo, cara, eu acordei com essa chuvona.
0: É, meu, foi uma tromba d'água, né? Céu. Verdade.
2: Uma trombona d'água. E vocês falando do Dr. Pascoal, eu adorava o Dr. Pascoal, ele era muito, muito legal.
4: Polêmico, Dr. Pascoal.
2: Polêmico também.
0: Veja bem.
5: Essa oportunidade. Estamos aqui.
2: Eu achava muito legal quando ele fazia lá na Rádio Difusora. Antiga e saudosa Rádio Difusora, ele tinha um programinha lá, um programete, né, que a gente falava, assim, uns três minutinhos que ele dava de... Dizia, né, o que que acontecia com tal doença, ele dizia o que que acontecia e como curar, né, tal, como que você pode fazer com aquela doença ali. E eu lembro que ele, num desses programetes, ele falou: quer saber se você tem diabetes? Faça xixi na calçada, assim, encher de formiga.
0: Nossa.
2: Já era. Ele era assim, cara. Porque, né, nem todo mundo, né, vai no médico, né? Homem, principalmente, né, não gosta de ir no médico, né? Mas tinha um monte disso, né? Mas eu lembro, porque eu tenho, né?

0: essa desgraça dessa diabetes, eu tenho isso daí, então pra mim ficou marcado, né? Quer saber se tem diabetes, faça xixi na calçada. Encheu de formiga, ferrou, filho.
1: Que barbaridade.
0: É, aqui tenhamos então uma maravilhosa caravana da alegria.
1: Sim,
0: até
1: será.
0: Às 10 da manhã.
1: E daqui a pouco chega também Anderson Souza para falar um pouco mais sobre lojas M&M, Márcio Adriano Paulique. E nos dá alegria desta caravana, não vem. Já vou dizendo que não vem.
2: Mas também, tá depois dessa aí?
1: Não vem.
2: Tá viajando.
1: Ah,
2: depois desse áudio aí?
1: Estragou. Daqui a pouco eu vou colocar o tal do áudio. Tá bom?
2: Por esse áudio é melhor nem aparecer mesmo.
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1: Café que baixou um pouquinho, né?
0: Tá baixando,
1: tá,
0: né?
1: Uh-huh.
0: Olha aí.
1: Que bom demais.
2: Que lindo!
1: Lúcio,
0: que maravilha. 7h59 da manhã, 7h59. E vamos começar bem o nosso programa? Bom. Senhoras e senhores, é hora da mensagem do dia.
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Um grupo de 50 alunos participou de um seminário e de repente o professor parou de falar e começou a dar uma camisa a cada pessoa. Ele convida cada pessoa a escrever o seu nome na camisa com um marcador. Em seguida, todas as camisas foram recolhidas e colocadas em outra sala. O professor pede aos participantes que entrem na sala e localizem cada uma das camisas em que está escrito seu nome em menos de 5 minutos. Todos correram para a sala e freneticamente começaram a procurar cada uma a camisa com seu nome. As pessoas empurravam-se, pisavam-se e com descontrole total. Após 5 minutos, ninguém conseguiu encontrar a sua própria camisa. Então o mestre disse: agora, deixe todo mundo coletar aleatoriamente uma camisa e entregá-la à pessoa cujo nome está escrito nela. Em menos de 2 minutos, cada um recebeu a sua camisa. O professor então disse: o que fizemos é exatamente o que está acontecendo em nossas vidas. Todo mundo está procurando desesperadamente por sua própria felicidade, sem se preocupar com a felicidade do outro. E por isso eu digo que se você ajudar o outro a encontrar a sua felicidade, também terá felicidade na sua vida. E essa é a missão dos homens na Terra: aprender a colocar um sorriso no rosto de alguém. E você também terá um sorriso no seu rosto. Que ninguém mais procure seu próprio interesse. Que cada um de vocês, em vez de considerarem seus próprios interesses, também considerem os interesses dos outros. Que bela lição, Senhor, que tu nos destes. Que o Senhor nos ensine, especialmente a todos nós aqui da Caravana da Alegria, a sempre procurar oferecer o melhor do sorriso na vida dos outros. Que a nossa estada aqui, que a nossa participação aqui no rádio possa refletir num sorriso lá em casa, no coração dessa pessoa que está ouvindo o programa. Abençoa também as pessoas que ouvem esse programa, que possam sorrir e também nos transmitir sorriso. Muito obrigado, Senhor, por essa lição tão preciosa. Abençoa todos nós, em nome de Jesus. Amém. Graças a Deus.

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2: Claudinho? Oi? Claudinho, é verdade que você quer chicote?
0: Ah, dormi, rapaz.
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0: isso é um pouquinho.
1: 8, 16.
0: Márcio, deixa eu
1: Faz
0: te
1: de
0: amar.
1: Conta que eu sou o primeiro?
0: Ui. Quem é o cantor?
1: Esse é o AGP.
0: AGP? E a música?
1: A música Deixa Eu Te Amar.
0: Vai pra lá, Mandorová.
1: Faz de conta, né?
0: Tá bom.
1: Tá bom.
0: Tá bom.
1: Eu vou fechar os olhos.
0: Fecha os olhos. Põe o travesseiro na cara.
1: Ninguém precisa tocar nesse assunto.
0: Pula essa parte.
1: Ai, ai. Oi, 16.
0: Comandante Meneghini, um grande abraço para o nosso querido irmão Comandante Meneghini. O Meneghini é sensacional. O Meneghini ficou arrepiado lá, viu? Esse hino é espetacular, o hino da independência.
1: É maravilhoso.
0: Ele diz que oxigena nossa mente. Tá coberto de razão, Comandante Meneghini, hein? Um abraço pra você, Meneghini, nosso irmãozão aí, poderoso irmão, um grande abraço pra você, pra toda a família, muito obrigado. Meneghini que tá passando café exportação, café Lontrinha exportação neste momento.
1: Esse é o nosso. Ele tava falando da independência e de acordo com os historiadores, a famosa pintura O Grito do Ipiranga, ele sabe aquela que a gente vê nos livros de história?
0: Qual?
1: Que tem os dragões da independência.
0: Dragão.
1: Todo mundo com as espadas pra cima.
0: Isso.
1: Ah! Todo mundo. Mais ou menos, né? Disse que retrata a independência de um jeito muito mais bonito do que foi na realidade.
0: Ah,
1: na
0: é mesmo?
1: Disse que não foi bem assim.
0: Eles usaram iá?
1: Os lindos cavalos da obra, na verdade, eram jumentos.
0: Jumento?
1: É.
0: Como assim?
1: É que Dom Pedro I e seus companheiros faziam uma longa viagem. E eles subiram a Serra do Mar, vindo de Santos. Ah. E os cavalos não são tão resistentes quanto os burros.
0: Ah.
1: Então é que, na verdade, carregavam a tropa era jumento.
0: O jumentinho.
1: Outra diferença é em relação aos uniformes. No quadro, todos aparecem bonitos, aqueles uniformes do dragão da independência, com roupa de soldado.
0: Isso.
2: Que lindo!
1: Todo elegante, naqueles casacos cheios de enfeite, mas a realidade é que o calor da região daquela época era muito forte.
0: E como que eles estavam vestidos?
1: Era muito improvável que eles estivessem vestidos assim. Dizem especialistas que Dom Pedro parou às margens do Ipiranga, porque aquele era um lugar especial e bonito.
0: Só de funga.
1: Suficiente para ser o marco da independência, mas na verdade, eles estavam com uma forte dor de barriga.
0: Que horror.
1: E parou para se aliviar no Ipiranga.
0: Mas justo no rio?
1: Mas não é o Ipiranga aqui do lado nosso, tá?
0: É lá no rio
1: Ipiranga, lá em Santos. Entendeu que bacana?
0: É, nossa, coisa mais linda do mundo.
1: O Brasil
0: história,
1: já começou bem.
0: É, começou com aquela diarreia.
1: Agora tá desse jeito. Tá desse jeito. Ó, coloca aí. Coloca a trilha aí de suspense. Agora sim, chat. Polêmica.
0: Ah, é polêmica?
1: Vazou um áudio em Ponta Grossa de uma conversa entre um banqueiro e empresário.
3: Credo.
0: Será o Leandro a calcone pra ouvir aqui.
1: Vazou o áudio. E nós temos aqui em primeira mão na caravana.
4: Quem furou esse áudio, Claudinho?
5: Alguém furou o áudio?
1: Eu não posso revelar minhas fontes.
5: Ah, tá bom. Tá bom, a fonte é tua.
1: Áudio do banqueiro com um empresário renomado em Ponta Grossa. Ai, ai, ai, ai, ai, ai, ai.
0: Banqueiro?
1: Você empresário. Vai saber daqui a pouco.
0: Daqui a pouco.
1: Vai saber daqui
5: aí,
1: a pouco.
5: Aí, ó. Ó, o autor.
1: Enquanto isso, vamos chamar o Leandro.
0: Vamos.
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0: 8h23.
1: Mais um pouquinho.
2: Anderson Souza, chega lá, meu querido, meu amado Anderson Souza. Sabia que você ia chegar, meu fofinho.
3: Tá atrasado, mas cheguei, né? Bom dia, tudo bem?
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0: 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Vazou isso daí?
2: Não, vamos colocar agora, Xande, esse negócio, esse áudio? O áudio. Vamos colocar o. Ah, então tá, então vamos esperar o Isaac. Enquanto isso, o Igreja tem que soltar charada, não tem?
0: E parece que a gente que saiu um, mas parece que tem. Alguns aí que tá, se eles liberar ali, vai ter umas coisas meio cabulosa aí, esse áudio.
2: Eita. Mas enfim, Reglemaier, pro pessoal mandar a charada que concorreu ao kit do café Lontrinha.
0: Falando em café, Claudinho.
3: Charada da alegria.
2: Agora fale, Anderson.
0: Falando em café, manda um abraço pra minha sogra, Denise.
2: A cobra? A sogra.
0: Meu sogro Josi, estão tudo lá tomando Josi. Café. Minha isso. Cunhada Vitória, estão tomando café lá, vieram Lontrinha, visitar a Larissa aí.
2: Claro, exportação.
0: Aniversário da minha esposa esse mês, eles vieram aí passear aí, né? Estão aí. Então um abraço pra eles, vieram de Toledo, chegaram ontem à noite, estão lá em casa lá. Então. Meu sogro tá instalando lá uma chopeira. Chope lá hoje.
2: Eita, não é?
0: Trouxe chopeira e um leitão pra sala.
4: Pra mim, é caminho,
0: né? Então um abraço a todos aí, estão tomando um cafezinho lá, um abraço pra família lá.
2: Atenção, Patrícia, Santa Paula. Se prepare pra Santa dirigir Paula. Hoje você, que nós vamos passar na casa.
5: Você sentir cheiro de leitão, é na casa do Anderson.
2: É. Não é o Anderson, mas é na casa do Anderson.
0: Um abraço,
2: Anderson. 8:30 da manhã. E a charadinha?
4: A charadinha, simples, fácil pra todo mundo pegar e participar. Hoje nós queremos passar das 10.000 participações. Qual é o remédio que sempre vai na panificadora?
2: O remédio que vai na panificadora?
4: É, ele sempre vai. É todo dia.
2: Um remédio?
4: Essa é muito fácil.
2: Vai na panificadora?
4: É pra passar dos 10.000 participantes.
2: Remédio? Eu nunca vi remédio na panificadora.
4: Ele vai?
2: Não sei.
4: Vai, claro que
2: remédio?
4: Vai.
2: Remédio?
4: Ué? Ele sempre vai na padaria, na panificadora. Ele tem uma panificadora de, assim, de preferência, mas ele sempre tá lá.
2: Remédio na panificadora? Não é na farmácia, não?
4: Não. Ele sai da farmácia e vai na panificadora.
2: Sai da farmácia e vai na panificadora. Um remédio.
4: Qual é o remédio que sempre tá lá na panificadora, sempre tá na padaria?
2: Quem sabe? 429-9805-7707. 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
4: Qual é o remédio que vai sempre na padaria, na panificadora?
2: Meu divino, não faço ideia. 8:31 da manhã.
0: Já sei, esse é fácil.
2: Quem souber, manda aqui. 9805-7707, tá?
4: Uhum.
2: Manda pra nós aqui.
4: Manda aí.
2: Valendo kit do café Lontrinha. Trinha. Faz parte da família. Vamos pra frente.
4: Pra frente, Brasil. Mas tá bem longe.
2: Cadê o Isaac? Isaac, vamos descontar do seu cachê. Tá bom?
4: Aqui na salinha do lado. Aqui,
2: vou descontar, Isaac. Tô nem aí.
4: Ele tá passando um telégrafo.
2: Eu vou pra previsão do tempo, então, tá bom? Vamos pra previsão. Vem, Isaac. Venha trabalhar, rapaz. Sem vergonha.
4: Lavou a mão, pelo
2: aqui menos. Não tem assédio moral. Aqui é soco na cara direto. Ai, me apertou. Tiro velho. Vamos pra previsão do tempo?
4: Beijão pra minha esposa, Patrícia, que tá ouvindo Caravana da Alegria, M&M. Beijo, amor.
1: Por falar em Patrícia, tô mandando um quilo e meio de vinil pra vocês curtirem aí, dona Patrícia. Tô mandando um baita de um disco do Frank Sinatra, de presente pro Eglê.
4: Relíquia.
1: 15 sucessos de Frank Sinatra.
4: Qual é a primeira música?
1: New York. Já abre com New York, então é um baita de um discão. Já vale o disco. Tem mais uns também, Ray Conniff. Tem umas outras pérolas ali, bem legais.
4: Tango,
1: tem de tango, tem dois de música francesa.
4: Obrigado, Xande. Obrigado.
1: Ó, baita disca.
5: Obrigado. E a previsão do tempo, Zé Curtis?
6: Tempo com chuvas.
5: Chuva? Vai chover?
6: Em toda a região. Tá brincando. Chove, para, chove, não para, tá com cara, chove, né? Chuva sem parar. Até 30 milímetros na previsão. Ontem deu 12 milímetros aquelas chuvas de ontem e para hoje temos esses 30. Chove, para, choveu 30 para, Santa chove. Paulo hoje. Não,
5: deu,
6: não
5: deu. Deu, será, um carambaço, Claudinho? De água de manhã, rapaz.
6: 30 só. Milímetros, Claudinho?
5: Eu acho que sim. Em cima da minha casa já deu mais.
4: Deu, né? Água lá, é?
6: Mais choveu bastante? Na minha casa. Vários pontos com chuvas no Paraná nesse instante. Os milímetros desta manhã. Até agora, 8 milímetros, Claudinho. 8.4. 8, choveu até agora, 8.4, Claudinho. Então oito temos. 8 é pouquinho. Por enquanto, para amanhã, domingo, segunda e terça-feira, a previsão é de tempo bom. Então, as chuvas, elas são ao longo do dia e depois elas vão se escapando do nosso radar. Essa aqui é a informação. A máxima não passa de 19 graus. Os componentes da caravana da alegria provavelmente vão passar o dia de manga comprida.
5: Vai.
6: Possivelmente.
5: Vamos passar.
6: Vamos passar.
5: Tomando café.
4: Lá no
5: tomando
4: Zé Banana café. Tem ar-condicionado, não precisa. É manga curta.
5: E ó, e tô sabendo que na segunda-feira a mínima vai ser de 7.
6: Verdade. Vai ser friozinho, Claudinho.
5: Meu chapéu, né?
6: Então, quem
5: a
6: vem.
5: Máxima de 15 na segunda.
6: Quem vem para os desfiles vai ter que vir de manga comprida. De, é isso, Claudinho.
5: De abrigo.
6: De abrigo. Chapéu. Protetor solar, não vai me esquecer.
5: É, senão vai ficar com a cara
6: guarda-chuva,
5: vermelha.
6: Guarda-chuva, boné. Ficar, senão depois chega que nem um peru em casa.
5: Ficar com a cara vermelha igual da igreja, assim, ó.
6: Tá. Aham. Então fechou a previsão, meu amigo? Fechou, é assim que tá?
5: Vamos previsão. Falar daquele áudio?
6: Não, oh, Claudinho, áudio. Não, não!
4: Eu não. Acho, áudio.
5: Eu acho que não
6: o autor intelectual muito. Pode estar aqui.
5: Vamos falar logo desse áudio aí?
6: O tem descobridor.
5: Porque essa semana teve...
4: É o dedo duro.
5: Depilação premiada.
4: Depilação premiada?
6: Depilação.
4: Teve depilação premiada.
5: Teve um monte de coisas nas irmãs.
6: Isso não é verdade.
5: Então,
6: depilação premiada. É boa, Claudinho, mas é boa.
5: Então, vamos colocar esse áudio de uma vez aí pra saber o que que é essa história do banqueiro falando que
6: isso
5: o empresário manda.
6: Isso é uma alusão aos áudios do Vorcaro? O Vorcaro do Banco Master que está preso.
5: É.
6: Que lesou um monte de brasileiros,
5: e daí,
6: né?
5: Tem um monte de gente lá do Supremo envolvido, do governo envolvido, todo mundo no meio do rolo.
0: Eu fui ver até se não tinha algum depósito, algum pique desse banco.
4: Você conferiu o saldo?
0: Tá todo mundo envolvido aí, cara. É. Meu Deus, cada dia é uma caixa de surpresa.
4: É só, né? Eu que não recebi dinheiro do Banco Master, viu?
5: Ah, 8h30, coloca esse áudio aí de uma vez. Coloca o tal do áudio aí, não. Banqueiro!
6: Não, mas a manchete, Claudinho.
5: Banqueiro, é.
6: Manchete.
5: Áudio, vaza manchete. Áudio.
6: Vaza áudio.
5: O banqueiro em conversa com o empresário em Ponta Grossa.
6: O empresário de Ponta Grossa.
5: Empresário de Ponta Grossa. Vamos colocar
6: uma conversa por telefone, Claudinho?
5: Vamos ouvir o áudio.
6: Você não ouviu o áudio?
5: Eu ouvi. Eu
6: você
5: ouvi.
6: Tá fazendo a manchete sem ter ouvido o áudio.
5: Eu ouvi.
6: Eu é por telefone?
5: Só com preguiça de falar. Eu ouvi.
4: Você tá com medo de falar. Eu... Isso sim, não é preguiça.
5: Põe logo esse raio desse áudio.
1: Depois do intervalo.
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4: Oi, muito bom dia, tudo bem? É um prazer imenso poder estar aqui com vocês, né? Um grande abraço aí para todos os ouvintes aí das lojas MM. É um prazer imenso poder participar aqui da Caravana da Chicória. O meu grande abraço aí pro Anderson, pro Cláudio, pro Paulique. É sempre uma satisfação, né, poder estar aqui com vocês. 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

0: 8h51? 8h51, fofurinha. Carmen Silva.
1: É ela, cantora?
0: É pra ser.
1: Eu pensei que era você que tava me chamando de fofurinha.
0: Não, não sou eu que vou te chamar de fofurinha, com certeza.
1: Ainda bem!
0: Ah, 8h51. É, lembra a charadinha aí, meu querido Iglesias? Charadinha pro pessoal concorrer ao kit delicioso do Café Lontrinha, que faz parte da família.
1: Isso mesmo.
0: Que delícia esse Café Lontrinha, um kit tá aqui na nossa frente, aqui ó, o douradão, o tradicional e o cappuccino de lambuja.
1: Esse mesmo. Qual é o remédio que sempre vai na padaria? Ele sempre tá na panificadora. Qual é o remédio que sempre vai na padaria? É muito fácil.
0: Eu nunca vi remédio na padaria.
1: Ah, você vê sim, com certeza. Você não tá lembrando dele. Ele sai da farmácia e vai na padaria, ué.
0: Já sei.
1: Já.
0: É o pingado.
1: Não é.
0: É o pingado.
1: Não é o pingado?
0: Não é.
1: Era o pingado. É quase, mas não é o pingado. É parente do pingado.
0: Então manda pra nós aqui, 9805-7707. 9805-7707. Valendo o kit do Café Lontrinha. Uhum. É o kit do Café Lontrinha mais fácil que você já conseguiu na sua vida,
1: entendeu? Exatamente.
0: E café tem que ser Lontrinha, não tem outro. 8h52. É ou não é, Raul?
2: Bom dia, bom dia.
0: Bom dia, Raul. Como é que tá você, rapazinho?
2: Muito melhor agora, estando com essa galera aí.
0: A gente tá ouvindo agora mesmo a moça falar. Qual que é o nome da moça?
2: A Fernanda.
0: Fernanda falando aqui sobre toda a cobertura da Star, e a Star tá bombando de verdade. É. 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
1: É a melhor cobertura.
2: Então hoje até meio-dia, a gente tá aguardando meio-dia às 13 horas também. Eu acho que vai prolongar um pouquinho devido ao feriado de segunda.
0: Ah,
2: né?
0: Tá.
2: Então, mas é assim, precisou, manda no 419-9579-7600.
0: Bem devagarinho. O que o pessoal faz o seguinte, ele pega um caco de tijolo e escreve na parede.
2: Isso aí.
1: Carvão, pega o carvão.
2: Ainda mais com esse feriadão aí, tem que se proteger, né? 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
0: Maravilha. Obrigado, Raul. Um
1: beijo
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0: Valeu. 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
2: Agora. O Andrezão de Conchas Velhas tá dizendo: solta o áudio logo que eu tenho que descarregar o caminhão.
0: Vamos soltar. Cadê o Isaac? Chama o Isaac. O Isaac,
2: o Paulo da Gaitinha também tá junto conosco, tá bem louco pra ouvir o áudio.
0: Cadê o Isaac?
2: Vai
0: colocar o Márcio antes.
2: Isso.
0: Coloca o Márcio antes aqui, agora vamos soltar o áudio.
2: E depois o empresário.
0: Márcio Adriano Paulic, meu querido. Conte para nós, nessa véspera de Dia da Independência, o que você tem a nos dizer.
3: Fala, pessoal, bom dia caravana, bom dia Claudinho, Isaac, Xande, o Anderson, grande Glê, grande abraço a todos vocês, saindo agora aqui da Alemanha, indo direto para Ponta Grossa, amanhã já estaremos por aí, né? E semana que vem com vocês aí, afinal de contas vai estar faltando um mês para as eleições e aí nós vamos fazer as nossas entrevistas, perguntar aí para os políticos que querem nos visitar quais são suas propostas, mas principalmente que já fizeram, né? Que já fizeram pela nossa comunidade, beleza? E queria que vocês pudessem colocar, infelizmente, né? Acabou vazando um áudio meu com aquele banqueiro, né? O pessoal acabou vazando, mas tudo bem, né? Já que tá vazado, então tá autorizado, podem colocar aí na rádio também, tá bom? Valeu, gente, grande abraço, até semana que vem, até mais.
0: Áudio do Márcio com banqueiro. Vazou.
2: Então é do Márcio Paulic?
0: Márcio com banqueiro. Põe aí pra gente ouvir o que que é.
4: A seguir, um áudio interceptado entre o CEO das lojas MM e um suposto banqueiro.
3: É o seguinte aqui, é o Márcio Paulic, cara. E essa informação

0: informação, quero deixar bem confidencial para você. Agora a situação, viu, azedou. O negócio realmente esquentou por aqui, porque nós estamos no mês do cliente. E por isso o pessoal tá levando pagando só daqui 90 dias, cara. 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
1: A seguir um áudio interceptado.
2: Então vazou.
3: Vazou.
2: Vazou o áudio do banqueiro com o empresário Márcio Paulista.
3: Sono, roupa suja.
2: Quer lavar roupa suja? 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
3: E lavadora é de qualidade.
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3: Vai perder o sono.
2: É esse o áudio.
3: Tá bom, Andrezão?
4: Calorão,
3: aê, você,
4: hein?
3: Viu?
2: Aê, Brasil.
4: É.
3: Oh. Oi, vocês vão levar uma, André, grande, hein? Daqui a pouco ele vem e cata tudo nós que você
2: olha. 8h59, deixa eu já falar da Morão Imóveis, que você
3: fala,
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5: É verdade,
2: Chico. O Diniz tá aí, não?
6: Com certeza,
2: João. Diniz tá aí? Diniz é o cara que vem sempre nos acrescentar o nosso programa, né?
3: Isso.
2: Com as informações pra você que tá tanto tempo buscando se aposentar, e você sabe como é chato lidar com a papelada, né?
3: É.
2: Lidar com papelada de qualquer papelada eu já não gosto.
3: Tá louco!
2: Não, falou que tem que lidar com papelada, eu já vi.
3: E daí depois não consegue reunir toda a papelada, daí volta pro fim da fila.
2: E daí você perde tempo, perde dinheiro, você se irrita, perde até a tua saúde.
3: Exatamente.
2: De tanto que você se complica esse negócio de papelada,
3: pois
2: né?
3: Pois é.
2: E você que não tem tempo a perder, vai diretamente no Diniz, que o Diniz, inclusive, que já está aqui nos microfones mais uma vez para cooperar com a nossa caravana. Diniz, mais uma vez, bom dia, seja bem-vindo.
7: Bom dia, Claudinho. Bom dia a todos.
2: Tudo bem, Diniz?
7: A turma toda.
2: A turma toda.
7: Bom dia, ouvintes.
2: E, Diniz, você sabe que quando você vem aqui para falar diretamente com o nosso povo aqui, bomba o negócio, né? Bom, né? Porque o pessoal realmente sabe que o quanto que é difícil, é trabalhoso para você reunir documentos da aposentadoria, etc e tal, e o pessoal tem um monte de dúvida, porque a Previdência não deixa nada claro para ninguém e, né, ela quer dificultar pro cara não se aposentar.
7: Exatamente.
2: E daí você pode nos tirar várias dúvidas aqui a respeito. Você trouxe algumas perguntas já ou não?
7: Não, aqui não,
2: então tá.
7: É um outro assunto.
2: É um outro assunto.
7: Nós vamos abordar aí.
8: Eu posso começar, Diniz?
7: Pode.
8: Vou começar já com esse tema que está em voga nesta semana. Até dois ouvintes me mandaram aqui. Diniz, atualmente no debate político e nas propostas em circulação, não há uma alteração oficial na idade mínima imposta pelo governo federal, que segue em 62 para mulheres e 65 para homens. No entanto, diz aqui o Carlos Henrique, o tema voltou ao centro das discussões devido a estudos técnicos apresentados por economistas e avaliações dos candidatos à presidência. Qual que é a sua opinião? Você acha que isso pode acontecer? Eles, candidatos, estão dizendo que podem mudar, se eleitos, a idade mínima.
7: Então, veja só uma coisa. Em 2019, quando teve aquela reforma da Previdência, o que aconteceu lá? Antes dessa data, todos os dispositivos que regulavam as aposentadorias, eles estavam na Constituição. Então, era uma regra constitucional. Lá em 2019,

0: O que que eles fizeram? Eles retiraram da Constituição e passaram a legislação da Previdência para a legislação ordinária. O que que significa isso? Quando você vai fazer uma mudança na Constituição, há necessidade de muitos mais votos dos deputados, né? Então tem que ter a maioria dos deputados e senadores para fazer a PEC, que eles chamam, né? Uma emenda à Constituição. E na legislação ordinária, para mudar é muito mais fácil, não precisa dessa maioria. Então esse é o primeiro ponto. Em relação a essa questão que está sendo ventilada aí das mudanças das idades e tempo de contribuição, realmente existe um estudo, mas ainda muito no início, né? E quem na verdade está apresentando seriam os candidatos de oposição, né? Porque o governo, da parte do governo, não veio nada disso. Então, o que que eu pude verificar isso? Tem um economista chamado Armínio Fraga. Esse cidadão é, segundo os economistas, uma pessoa respeitada no meio. E aí, ele faz parte de uma equipe que já estão fazendo um estudo nesse sentido. Porque eles dizem que a Previdência está sem recurso e corre o risco de repente, quem está aposentado não conseguir mais receber aposentadoria.
1: É verdade que a Previdência está quebrada?
0: Não é verdade. Não é verdade. Isso é meia verdade. Porque o único problema que existe em relação à Previdência é aquele pagamento de benefício social. Porque se fosse só o pagamento das aposentadorias, existe muito recurso. Então, os benefícios sociais são para aquelas pessoas que nunca contribuíram. E outra coisa, muita gente acha que as contribuições que entram de INSS para a Previdência só é das relações de emprego, mas não é. Por exemplo, jogo de azar, todos os jogos de azar pagam o INSS. Toda construção civil paga INSS. Toda exportação paga INSS. Jogo de futebol, de tudo aquilo que entra lá de receita, existe pagamento de INSS.
1: Loterias então, também.
0: Loterias, todos os jogos de azar, todos. Então, veja bem, às vezes, para quem olha nesse sentido de que a relação só de emprego é que paga, nesse sentido, sim. É pequena contribuição, mas isso não é verdadeiro, né? Então, o que que eles querem mudar? Veja bem uma coisa que, é o extremismo já. Eles querem elevar a aposentadoria por idade para 67 anos para todo mundo. Rural, homem. Hoje, por exemplo, a mulher rural se aposenta com 55 anos. Ela vai para 67. E o homem rural se aposenta com 60, vai para 67. Então, muita gente que eu falo isso, eles dizem, então eles vão querer que a gente morra primeiro.
2: Só no nosso.
0: Eles dizem assim, as pessoas dizem, então vamos ter que morrer primeiro para depois se aposentar, né?
3: É mais rápido.
0: E aí,
4: você morre primeiro.
0: Querem aumentar também a contribuição de 15 anos para 20 anos para todo mundo também. Mas isso é um estudo dos candidatos de oposição aí, não existe nada de concreto, mas tem aquela velha frase, né? Onde há fumaça, há fogo. Uhum. Então, se existe um estudo, é porque alguém encomendou esse estudo. Então, alguma possibilidade de haver essa mudança é real. Então, é assim, quem está próximo aí de se aposentar, é interessante ir procurando, vendo se consegue se aposentar agora, para não deixar isso acontecer e depois pode ter problema de ter que ficar mais tempo ainda aguardando a aposentadoria.
1: Interessante, hein? Outro tema também, Diniz, da semana, o governo federal anunciou que a fila do INSS deixou de existir formalmente ao mudar o critério da avaliação para o conceito de fluxo de atendimento. Inclusive o Trale, no Jornal Nacional, perguntou para o Lula com relação à fila e o Lula falou, vou acabar com a fila. Inclusive você, Trale, está convidado a ir a Brasília. Uhum. Na semana que vem que isso vai acontecer. E ontem ele fez um discurso, acho que ele estava no Nordeste, e ele falou, o Trale vai ter que ir lá na semana que vem para acompanhar. Como é que é isso? Existe essa fila? Ele vai zerar a fila mesmo?
0: É assim, antigamente, antes de 19, quando as pessoas tinham que comparecer na agência, a fila era na frente da agência do INSS. Hoje, ela é uma fila no site do INSS.

0: Então é uma fila virtual, ninguém enxerga, ninguém vê.
1: É fila de pessoas que estão aguardando para se aposentar.
0: Aguardando para se aposentar, exatamente. Com a aposentadoria encaminhada, com auxílio doença encaminhado.
1: Quer dizer, a papelada está tudo certo.
0: Não necessariamente.
1: Não necessariamente.
0: Porque ainda está em análise. Sabe o que, que aconteceu lá em 19? Então, é assim, eles criaram 29 juntas de julgamento em todo o Brasil. Então, por exemplo, antes de 19, eu encaminhava minha aposentadoria do meu cliente na agência de Ponta Grossa ou de Castro. E aí, a agência de Ponta Grossa ou de Castro, onde eu encaminhava, é que analisava essa documentação. E hoje não. Hoje o protocolo virtualmente na agência de Ponta Grossa, mas ele pode ser analisado em qualquer lugar do Brasil. Então, depende onde caem esses pedidos de aposentadoria, às vezes o volume de pessoas é maior, a vontade de trabalhar é menor, né? Também tem isso. E aí demora mais ou demora menos. Então, mas existe um esforço do governo, eu via inclusive a presidente, que é uma mulher do INSS, que está havendo um esforço muito concentrado em relação a isso.
1: Quantas pessoas estão na fila hoje, Diniz?
0: Não recordo, não sei, mas são milhões.
1: Mas como é que ele vai conseguir zerar essa fila? Por que que esse pessoal já não se aposentou? Por que que agora em período de eleição eles vão zerar essa fila?
0: É... Provavelmente,
1: chama atenção, não é?
0: Provavelmente existe alguma conotação.
1: Porque
0: nesse
1: se
0: sentido.
1: É zerar, zero é zero. Significa dizer que ninguém vai ficar mais na ninguém. Fila.
2: Agora também não quer dizer que todo mundo que está na fila vai se aposentar. Eles podem sair negando. Exato. Negando, negando, né?
0: Ultimamente, muitos dos processos eles são negados porque é mais fácil.
2: É mais fácil negar, tira da fila e acabou.
3: Ganha tempo.
0: Pro servidor é muito mais fácil negar, porque ele não precisa justificar porque está concedendo. Então, quando ele concede, ele tem que justificar, ó, tô concedendo por isso. E se ele nega, ele nega. E o pior de tudo é assim, quando você vai ver uma decisão do INSS na via administrativa, você não sabe por que que ele negou. É só quem tem a lida diária com as aposentadorias vai entender por que que foi negado.
1: Você tem clientes na fila?
0: Tenho. Muitos clientes.
2: Tem, é porque isso pode demorar meses. Pode passar de anos na espera?
0: Pode. Ó, por exemplo... Eu agora, ultimamente, estou recebendo o pagamento de processos que eu encaminhei em 2019.
2: Olha!
0: Só que o problema de 19 é que nós pegamos a pandemia. Então, por exemplo, 2020, 21 até 22, as coisas praticamente não andaram. E não só isso, que o INSS também começou esse procedimento na via virtual a partir da pandemia. Então, todo mundo começou a aprender ali. Né? Então é uma coisa nova para todo mundo. Inclusive teve processo que se perdeu, que sumiu, desapareceu. E aí a gente
2: sério?
0: Teve, lá no início, né?
2: Uhum.
0: Então, hoje já não tem esse problema, né? Mas nós temos o robozinho do INSS.
2: O que, que é o robozinho?
0: O robozinho é assim, ó. Se você, por exemplo, pede uma aposentadoria por idade e esse cliente Ele tem que regularizar algumas coisas lá no CNIS do INSS, que são as contribuições dele. Muitas vezes, se você não justificar, não souber protocolar, você encaminha dali 2 minutos, tá negado. O robozinho que analisa.
2: Ah, é? Ah, quer dizer,
0: exatamente.
2: Que se passar errado alguma coisa ali, o robô já nega.
0: Já nega. Então... isso a nível de Brasil. Imagine quantas aposentadorias são negadas. E o pior que é tem um detalhe aí, você só pode encaminhar depois de 30 dias. De novo.
2: Entendi.
1: O INSS registra cerca de. Tem 1.025 milhão de pedidos em andamento. Dados de agosto de 2026.
0: Exatamente.
1: Mais de 1 milhão.
0: Exatamente, mas já teve mais. Já teve até quase 3 milhões aí.
2: Meu Deus. Olha aqui, ó. Inclusive tem a pergunta aqui da Marcelo Marcovan. Se eu entrar com pedido de aposentadoria e for negado, pode tentar de novo? Então, você já tinha acabado de falar.
0: Ó, veja bem, agora há poucos dias saiu uma portaria do INSS dizendo o seguinte, que se você entra com pedido de aposentadoria e o INSS nega, você pode entrar com recurso, tanto para a Justiça Federal como também dentro da via administrativa do INSS. Você tem 30 dias para entrar com recurso. Agora, se você entrar com recurso na via administrativa ou na via judicial, você não pode mais fazer um novo pedido de aposentadoria. Então, muitas vezes, é que assim, por exemplo, eu entro com processo na Justiça Federal dia 1º de setembro. Aí no dia 10 foi negado esse pedido de aposentadoria. Eu tenho dois caminhos: ou eu vou para a Justiça Federal, ou eu vou recorrer dentro da estrutura administrativa do INSS. Como que funciona essa estrutura do INSS? É assim: você encaminha o processo na agência.
2: Certo.
0: A agência nega. Aí você entra com um recurso chamado recurso ordinário para o Conselho de Recursos, que é o primeiro órgão.
2: Que é o cara que vai rever.
0: Exato. O conselho negando, você pode entrar com outro recurso para a Câmara de Julgamento. Então é uma terceira possibilidade de você...
2: Dentro do próprio INSS.
0: E aí, dependendo da decisão da Câmara, você pode entrar com recurso para um órgão chamado Conselho Pleno, que é tipo o Supremo do INSS. Da via administrativa.
2: Entendi. E daí, ali ele pode ficar fazendo esse ciclo repetidas vezes ou tem um limite?
0: Não. Cada um decide uma vez só. E é interessante porque quando o conselho decide, que é a segunda instância, você pode entrar com embargos de declaração, que é uma coisa que só existia antes na Justiça Federal. Então é interessante. Eu já ganhei muitos processos com o embargo de declaração, porque às vezes o conselheiro que julga o processo, ele tem também um assessoramento. E às vezes, onde tem ser humano, tudo é possível de acontecer, né? Então pode acontecer erro, sim. E aí a gente entra com embargos de declaração, demonstrando para eles que realmente o cliente tinha direito e ele deve analisar esse e aquele ponto para conceder ou não.
3: Bom dia, Diniz. Quero saber, meu esposo foi aposentado com 60 anos, recebe um salário mínimo, trabalha como funcionário rural há 19 anos. Tem como reclamar?
0: Então, tudo que se recolhe depois da aposentadoria não serve para nada. Mas a empresa tem que recolher por uma questão de imposição da lei. Mas pro aposentado não serve. Por isso que eu falo para muita gente: quando você vai se aposentar, faça cálculo, procure saber se a tua aposentadoria hoje ela é boa ou quando que vai ser a próxima possibilidade de você se aposentar, dependendo da regra. No nosso escritório a gente faz esse cálculo. Então, por exemplo, a pessoa aposentaria hoje com salário mínimo, mas daqui 4, 5 ou 6 anos ela se aposentaria com 2 ou mais. Então tu tem que fazer esse cálculo, porque aposentar, eu falo para todo mundo, é como nascer e como morrer, é uma vez só.
2: Não acumula nada, né?
0: Não, depois que ele aposentou, tudo que for pago do INSS não serve para nada.
4: Deixa eu voltar aqui na fila zerada, porque o que você falou me chamou a atenção. Fila zerada não significa dizer que o cidadão vai se aposentar. Então é importante verificar isso.
0: Sim.
4: Porque eles vão utilizar isso depois até para fazer campanha. Olha, zeramos a fila, mas não significa dizer que
0: ele se aposenta.
4: Que as pessoas que estavam na fila se aposentaram. Interessante isso, hein?
0: É provável que esse objetivo é analisar o processo da pessoa. Então analisou o processo da pessoa, não estando lá pendente, para todos os efeitos ele foi atendido, né?
4: Exatamente. Interessante, você tem que ficar atento com relação a isso.
0: Só que assim, por exemplo, esse levantamento todo, ó, só para você ter ideia, o INSS é o maior réu do Brasil. Então o INSS é o órgão que tem mais ações, tanto na via judicial quanto na via administrativa, de qualquer outro órgão do Brasil. Então, por quê? É muita gente. E aí outra coisa, tem pessoas pedindo revisão, tem pessoas pedindo auxílio doença, auxílio acidente. Então tem uma série de benefícios que daí em razão disso acumula e aumenta o número de pedidos.
2: O fato da pessoa pegar Bolsa Família, tem algo a ver, afeta de alguma maneira, não afeta?
0: Não.
2: O que isso reflete? Nada?
0: Bolsa Família é uma situação e aposentadoria é outra história. Para aposentar ela tem que recolher INSS. A questão da Bolsa Família é uma questão de renda da família, né?
2: Sim.
0: Mas não afeta em absolutamente nada a aposentadoria.
3: Só serve para o governo chegar e dizer assim que o desemprego caiu, porque o Bolsa Família conta que o cidadão está empregado.
0: É, então.
3: É. Opa, o Zé Pedro está perguntando aqui: tenho 27 anos de contribuição, estou afastado há 2 anos, corro o risco de ter o benefício negado por não estar contribuindo?
0: É assim, quando a pessoa se afasta recebendo o benefício da Previdência, não precisa recolher, porque esse tempo que ele ficou afastado pela Previdência vai contar como tempo trabalhado. Então, se ele ficar 2, 3, 5 ou mais anos aí, esse tempo vai contar. Só que tem um detalhe importantíssimo aí: se ele trabalha como autônomo, encerrou esse benefício.

0: FIIs que ele vem recebendo, ele tem que fazer uma contribuição para que esse tempo possa contar. Se, por exemplo, ele recebeu o benefício por 5 anos e aí foi liberado do INSS, entrou com recurso e ele não conseguiu mais voltar a receber do INSS, ele tem que fazer uma contribuição para esse tempo contar. Se ele não fizer essa contribuição, esse tempo não vai contar. Agora, se ele for empregado, tudo bem, ele vai voltar para a empresa vai recolher INSS e esse tempo sempre vai contar como tempo trabalhado.
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2: Diniz, auxílio reclusão tem a ver com o INSS?
0: Sim.
1: É
0: auxílio reclusão, porque todo mundo acha que o cidadão vai preso e começa a receber auxílio reclusão, mas não é. Ele tem que ser contribuinte, exatamente. Ah. Ele tem que estar contribuindo no momento da prisão.
2: Ele ou alguém da família dele?
0: Ele.
2: Ele?
0: Ele.
2: Porque senão a família não recebe.
0: E na verdade o direito não é para ele. O direito é para a família.
2: Para a família.
0: Por quê? Porque quando
2: mesmo sendo ele o contribuinte, é alguém da casa que vai receber.
0: É.
2: Mas no nome dele?
0: É, sai no nome dele.
2: No nome dele,
0: quem, mas tá, quem tem direito é a família. Por que que ele tem direito? Porque quando o cidadão vai preso, ele tem a morte civil. Ele é um morto vivo. Então, tanto que o preso não vota, né? O preso não pode votar.
3: O então, que está encarcerado, né? Porque o que está em liberdade vota, né?
0: Depende da pena. Porque se ele preso, ele não tem. Mas o que está em liberdade, daí ele perde o direito no auxílio reclusão. Então, por exemplo, se ele saiu com algum benefício para poder trabalhar, aí suspende o pagamento.
2: E se ele ficar 30 anos preso?
0: Se ele ficar 30 anos preso,
2: a família
0: recebe os 30, como eu disse, porque ele é um morto civil.
1: Se ele morrer na cadeia, a família continua recebendo?
0: Pensão. Recebe a pensão. E os filhos recebem até os 21 e a mulher recebe para sempre se ela tiver maior do que 46 anos.
2: E é um salário mínimo?
0: Depende do que ele pagava do INSS.
2: Depende da contribuição dele.
0: Exatamente. Exatamente. Então, às vezes, a pessoa diz assim: olha, o cidadão está preso, ele recebe 2, 3 mil de auxílio reclusão. Na verdade, dos valores maiores do que salário mínimo, do que contribui para salário mínimo, tem uma limitação, se não me engano, R$ 1.800. Não mais que isso.
3: Diniz, nós temos um ouvinte Paulo, que está aqui no telefone, quer falar diretamente com o doutor Paulino Diniz. Paulo, bom dia.
4: Bom dia.
3: Pode fazer a tua pergunta, doutor Paulino está lhe ouvindo.
4: Viu, é o seguinte, eu sou beneficiário, eu recebo um benefício de prestação continuada. Eu tô com 68 anos, eu posso passar a aposentadoria?
0: Então, olha, é assim, esse benefício social, ele não passa para ninguém. Ele falece junto com o senhor. E aí, é assim, o que o senhor pode é fazer pagamento do INSS, porque quem recebe benefício social pode pagar INSS sem problema nenhum. E se o senhor tiver tempo trabalhado durante a sua vida registrado na carteira, ou então se o senhor tiver tempo rural, o que que dá para fazer? Vamos supor que o senhor tem 15 anos lá de tempo rural hoje. aí faz prova desse tempo rural e faz uma contribuição só para o INSS e o senhor se aposenta na aposentadoria híbrida.

0: existe a possibilidade. E eu sempre oriento todo mundo pagar INSS, porque se o INSS de tempos em tempos faz a revisão desses benefícios, é possível que amanhã ou depois o INSS suspenda o pagamento, né? Quem tem mais de 60 anos, o INSS não faz, aliás, 65. Mas é possível, né? Tudo é possível mudar. Aí, de repente, quando você está com 70 anos lá, o INSS suspende o pagamento. Então, paga o INSS, além do que você vai poder ter um benefício da Previdência. Caiu um tombo lá, que se quebrou, tudo, vai conseguir um benefício da Previdência. Então, esse benefício de benefício assistencial, nenhum deles passa para ninguém.
1: 924-924. Eglê, antes da gente continuar, repete a charadinha, porque já são os momentos finais, tá bom?
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2: Bebida.
1: 98057707. Qual é o remédio que vai sempre na padaria?
2: Exatamente.
1: Então, participe aí, valendo kit, tá bom?
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0: 9h32.
1: E margem um pouquinho.
0: Olha o Martinho.
1: Martinho?
0: Martinho da Vila. Que vila será?
1: Qual vila?
0: Eu fico. Que vila?
1: Ases da Vila.
0: Que vila é essa?
1: É.
0: O Martinho, acho que ele já é vivo ainda?
1: Martinho, é.
0: Vivo? Deixa. Será que ele contribui?
1: Contribui.
0: Ele contribui pro INSS?
1: Contribui. Só que ele tá pagando sobre um salário mínimo, né?
0: Por um salário mínimo?
1: Uh-huh.
0: Mas que um
1: consequentemente, acho que vai se aposentar com um salário mínimo.
0: É, mas devagarinho ele se aposenta.
1: É. Diniz, o pessoal está tá perguntando aqui. Diniz, gostaria que você falasse sobre aposentadoria especial para agentes de saúde.
2: Então, é assim, a gente de saúde o que era a briga dos agentes de saúde? Eles estavam brigando para conseguir reconhecer como especial a aposentadoria para eles. Essa lei foi aprovada pelo Senado, né? Foi pela Câmara, depois pelo Senado, e ainda falta a promulgação dessa lei. Então já existe a possibilidade de ser reconhecido como tempo especial todo o tempo dos agentes de saúde. Mas ainda não, a lei não entrou em vigor.
0: Agentes de saúde desde enfermeiro.
2: O agente de saúde é aquele

0: que vai na casa, né?
1: Ah, os que vão na casa.
0: O enfermeiro, o auxiliar, eles que trabalham em hospital, eles já têm esse tempo reconhecido como tempo especial.
2: Quem trabalhou sem carteira assinada consegue comprovar esse tempo?
0: Difícil, né?
2: Difícil.
0: A não ser que ele tenha recibo de pagamento de salário, um comprovante de bancário que a pessoa depositava na conta dele. Tem que, assim, ó, para você fazer prova, tanto para na Justiça do Trabalho quanto na Justiça Federal e no próprio INSS, você precisa ter o que eles chamam de início de prova material, que é uma prova. É uma folha de pagamento, um comprovante de depósito bancário que a empresa depositou por alguns meses na conta dela, né?
1: Um só já resolve?
0: Um só é um indício de prova, porque você, por exemplo, você vai pedir 2 anos de reconhecimento, se você tem um comprovante do início e do fim, fecha ali, você tem que ouvir testemunhas ainda para provar esse período. Mas se você tiver um só, é bem mais difícil, mas não é impossível.
2: Estou contribuindo sob 2 salários mínimos. Significa dizer que eu vou receber também 2 salários mínimos?
0: Não significa.
2: Não significa?
0: Não. Porque é assim, vamos supor.
3: Agora eu fiquei confuso. Então, eu sempre achei que se eu contribuísse por 2 salários mínimos, eu fosse receber 2.
0: Antes de 19 era. Em 19, quando fizeram toda aquela tramóia lá, né? Aí ficou muito ruim. Porque acontece assim, eles mudaram o cálculo da aposentadoria. Então, antes de 19 era assim, você contribuía com 2 salários mínimos, sempre 2, 2, 2. Se você pegar a média dos 15 anos, você ia ter 2 salários mínimos de contribuição. Agora, o que acontece? Vamos supor que você recolhe sobre 3 mil, só para nós ter um número redondo. E aí você contribui 15 anos sobre 3 mil, quando chegar no final, a tua média vai dar 3 mil. Só que assim, o cálculo depois da reforma, ele começa com 60% desse valor. Então os 3 mil já baixa para 1.800.
2: Meu Deus do céu.
3: É. Ah, mas daí, então não compensa.
0: E aí acrescenta para a mulher 2% para cada ano que ultrapassar os 15 para a mulher. Então vamos supor que a mulher se aposentou, vinha contribuindo com 3 mil, ela tem 25 anos de contribuição.
3: Então saiu.
0: Faz a média. 10. Sobrou 10. 2% para aquele tempo que ultrapassou os 15 vai dar 20. Então, em vez de 60, 80. Ela se aposenta com 80. Essa que é a conta doida aí.
3: Que bárbaro.
0: Entendeu? Né? Então você tem que fazer um curso de matemática primeiro para depois se aposentar.
3: Então, se aposentar com 100%, jamais.
0: Existe possibilidade, mas é bem raro.
3: Meu pai do céu, só notícia ruim.
2: Mais uma aqui, Diniz. Pressão alta ou diabetes, é verdade que dá para se aposentar mais cedo?
0: Então, olha, é que assim, ó, o pessoal vê muito essas informações da internet.
2: Redes sociais?
0: Redes sociais, e tem muita informação furada ali, sabe? Porque o cidadão diz assim, olha, se você tem diabetes, você pode se aposentar com 8 mil. Olha que absurdo, né? A pessoa às vezes contribuindo com salário mínimo, não se aposenta tão fácil assim.
4: Mero sonho.
0: Quem tem diabetes, num primeiro momento, tem que fazer um pedido de auxílio-doença, comprovar para o INSS que aquele problema de saúde impede ela de trabalhar de alguma maneira, e aí sim vai receber um auxílio-doença. Desse auxílio-doença, ela vai. O INSS, por exemplo, dá lá por 90 dias, 6 meses, ela vai entrar de novo pedindo a prorrogação desse benefício até quando o INSS entender que o problema de saúde dela é grave e ela deve se aposentar. Mas é bem difícil, não é tão fácil assim. É impossível? Não é. Mas é bem difícil. Dá para pedir sim. Tem que ter laudo médico, exames médicos, tudo isso aí para entrar com um pedido no INSS e depois vai para a Justiça Federal. Porque na via administrativa dificilmente consegue.
2: Trabalhei em obra em contato com produtos químicos. Ou com barulho alto, isso conta como tempo especial? Como posso provar?
0: Isso faz prova através de um documento chamado PPP. Esse documento é a empresa que emite, tá? E, por exemplo, vamos supor que ele trabalhou aí de até 95 nessa profissão. Até 95, o ruído para se tornar atividade especial era acima de 80 decibéis. Então 80.1, 82, 83 é especial. De 95 até 2003 aumentou para 90 decibéis. Então de 95 a 2003 esse ambiente só vai ser insalubre se for um ruído acima de 90. Aqui.

0: é insalubre. De, a partir de janeiro de 2004 até agora, é acima de 85. Então, se tiver no LTK um ruído informando que é superior a 85, de 2004 para cá, ela consegue.
1: E esse se, laudo é válido pela empresa ou tem que ser o perito para fazer?
0: É um perito que faz para a empresa. Tá. Né? Então, é feito esse laudo e com esse laudo é que se faz o PPP. Então, muitas vezes, esse laudo, ele vem informando, por exemplo, que nem agora é acima de 85, às vezes um laudo vem informando que é 85 redondo, mas a lei diz que é acima de 85.
1: Então 85 está no limite.
0: Não dá a insalubridade, não dá. Acima de, tem que ser acima de 85. Eu só queria colocar uma situação aqui da seguinte maneira. A coisa de uns 8 meses atrás, uma senhora nos procurou para pedir a pensão porque o marido havia falecido. Só que esse marido, ele recebia um auxílio acidente de 1.800, 2.000 reais. Esse auxílio acidente, quando a pessoa recebe, ela pode trabalhar ou pode contribuir. Só que esse auxílio acidente, ele é uma indenização que o INSS paga, porque essa pessoa, em algum momento, sofreu um acidente e teve redução da sua capacidade de trabalho. E aí o INSS reconheceu, e o INSS paga isso até quando a pessoa se aposentar. E se essa pessoa não contribuir para a Previdência, esse auxílio acidente, ele não vira pensão e não vira nenhum benefício depois que a pessoa falece.
2: É igual aquilo que você falou, que morre junto com a pessoa.
0: Exatamente.
2: Morreu, acabou,
0: exatamente. Acabou os direitos, acabou tudo. Então, quem recebe auxílio acidente, o ideal é ele começar a contribuir, mesmo que seja um salário mínimo. Por quê? Porque lá, até a data da aposentadoria dela, esses valores se somam. Veja que bacana.
2: Ah.
0: Então, por exemplo, vamos supor que ela paga sobre 2.000 e ela recebe 2.000 de auxílio acidente, lá no final, na aposentadoria dela, esses dois valores vão se somar. Então, ele vai ter um cálculo de aposentadoria sobre 4.000. Agora, se ele nunca contribui com nada, e essa pensão não acontece. Então, essa mulher, ela não pôde ter o benefício da pensão por morte porque ele recebia um auxílio acidente.
2: Mas, em outra hipótese agora, se o marido é aposentado ou a esposa é aposentada e falece, esse cônjuge continua recebendo a aposentadoria do falecido?
0: Continua, vira pensão.
2: Vira pensão.
0: É, aí que está a situação. Então, se vira pensão, vamos supor que o cônjuge que faleceu recebia 3.000, seja o homem, seja a mulher. O pensionista vai receber 60% desse valor. Não mais. Então, se ele era 3.000, ele vai receber 1.800. Está sendo discutido isso na Câmara dos Deputados para que esse valor vire 100%. Porque não é justo, né? Veja bem, é igual você paga um seguro do carro de perda total. Aí você sofreu um acidente, a seguradora vem dizer, não, não vou te pagar 100%, vou te pagar 60%.
3: Absurdo.
0: Mas você pagou 100. Tá entendendo? Esse é o raciocínio.
3: Sim.
0: Então, não tem fundamento, é uma coisa assim absurda.
3: E tá na Câmara isso?
0: Está na Câmara sendo discutida essa votação.
3: Tem que passar, não é?
0: Talvez. Possibilidade, sim. Existe possibilidade, sim.
4: Esse vira, que o senhor falou, é automático?
0: Não, a pessoa tem que pedir.
4: Tem que pedir.
0: Porque o INSS, veja bem, o certo mesmo seria o INSS comunicar a você. Ó, vem aqui porque você já tá fechando o tempo, já tem idade e tem tudo. Por quê? Porque o INSS tem todas as informações tuas lá. Mas se você, por exemplo, se aposenta por idade, você pode estar lá com 65, 66, 80 anos, o INSS nunca vai te chamar. Você que tem que ir atrás do teu direito. E muitas vezes é negado ainda.
2: Me diga uma coisa, antes de eu passar para o Isaac. A pessoa é aposentada, certo? Ou pensionista, ela tem que pagar imposto de renda?
0: Se ultrapassar agora os 5.000 reais, sim, mas se não chegar nesse limite, não tem que pagar nada.
3: O ouvinte pede para você falar do salário maternidade, Diniz, como é que funciona isso?
0: Olha, eu não faço salário maternidade no escritório.
3: Uhum.
0: Mas
3: tem a ver com o INSS também, não
0: tem, é? Tem, recebe. Ó, eu não vou falar sobre assunto porque não é minha área.
3: Sim.
0: Mas é assim, e teve algumas mudanças recentemente, até da pessoa pagar uma contribuição só e poder ter o direito no salário maternidade. Mas eu não vou me estender porque não é minha área, não vou falar sobre assunto.
3: A
0: que
3: pessoa
0: me perdoe.
3: Tudo bem. A pessoa

0: com estresse ou depressão pode pedir alguma coisa? Que a depressão é uma coisa que está em voga também.
1: Sim. Oh, é assim.
0: Algum tipo de auxílio?
1: A depressão é possível, sim. Porque, na verdade, a depressão, ela cria muitos empecilhos de a pessoa, às vezes, não querer nem ir para o trabalho.
0: Sem dúvida.
1: Né? Mas isso tem que ser feito através de laudo médico, vai ter que passar por uma perícia médica no INSS. E se o INSS não conceder, ela vai para a Justiça Federal, onde também ela vai passar por uma perícia médica. Tudo isso só vai ser concedido depois desses exames aí.
2: Autismo gera aposentadoria?
1: Olha, depende do grau do autismo. Mas existe possibilidade, inclusive, do autismo, a pessoa receber esse benefício social. Então pode receber. Existem muitas mulheres recebendo dos filhos com autismo o benefício social. Depende do grau do autismo, né?
2: Se a pessoa for até o seu escritório, eles dão essas indicações ou a pessoa vai aonde?
1: Olha, esse benefício social é muito melhor a pessoa pedir no CRAS.
2: Entendi, porque não é previdência.
1: Não é um pedido, encaminha para o INSS. Encaminha para o INSS. Por quê? O INSS também paga benefício social e benefício de aposentadoria, né? Os outros benefícios. Mas se ela for no CRAS, o que acontece? No CRAS tem lá assistente social que ela vai na casa da pessoa fazer um laudo, verificar as condições que a pessoa vive, e esse laudo é encaminhado para o INSS para conceder ou não o benefício. Aí a pessoa chega lá e vai dizer assim: olha, a pessoa tem uma casa boa, tem dois carros, tem isso, tem aquilo, tem um monte de coisa. Geralmente dá problema, mas tudo isso pode ser revertido na Justiça Federal. A Justiça Federal, ela tem uma visão mais condescendente, assim, mesmo que o cara tenha condições. Mas aí vai somar, a pessoa tem que apresentar todas as despesas que tem. Por isso que é importante quem tem um filho com autismo, por exemplo, guardar todas as despesas que tem com o filho. Pô, vai no mercado, por exemplo, se ele tem uma alimentação especial, tira uma nota só para o filho e tira uma nota para a família. E aí, com essas despesas de luz, água, enfim, medicamento, tudo isso vai se somar para demonstrar que a família, embora tenha uma renda, aquela renda não é suficiente por causa do problema de saúde da criança.
0: Entendi. Interessante. Um ouvinte até perguntou para nós agora há pouquinho, o Diniz comentou lá no início da entrevista sobre os candidatos que querem mudar a idade mínima, e daí o Diniz comentou: quem tiver pela boa para se aposentar, que se aposente. O que que significa isso, ele quer dizer?
1: É assim, ó.
0: Você diz que, ó, quem tá pela boa que se aposente para evitar que talvez lá na frente aconteça alguma coisa.
1: Olha, eu não disse para se aposentar, eu disse para a pessoa procurar analisar como que está a situação dela.
0: No caso, fazer o cálculo, então, Diniz.
1: Exato. E outra coisa, por exemplo, assim, vamos supor que essa pessoa tem um tempo rural. E aí, o que que ela pode fazer? Ela pode entrar hoje com pedido de aposentadoria para provar esse tempo rural. E aí, o que que acontece? Essas pessoas que hoje têm o direito líquido e certo na aposentadoria dela, mesmo que mude, ela não vai ter problema. Mas, o que que acontece? Se a pessoa, exemplo, precisa de mais um tempo rural, ou então precisa regularizar lá, porque assim, sabe o que acontece? Ontem, inclusive, teve um cidadão lá fazendo cálculo comigo, teve alguns vínculos que essa pessoa recolheu como MEI. E como MEI, não dá aposentadoria por tempo, só dá aposentadoria por idade. E aí, se a pessoa, vamos supor, tem um bom tempo de contribuição, e é possível se aposentar por tempo de contribuição, ela tem que fazer a complementação desse tempo do MEI. E aí, o que que acontece? Vai que na mudança da lei diz que você não pode complementar mais. Então, o que que você tem que fazer? Você tem que regularizar toda a sua situação hoje. A tua aposentadoria hoje vale a pena? Aposenta. Aí faz o cálculo. Se não vale a pena, vale esperar, então vamos ver a bomba que vem. Então a gente não sabe o que que vem aí, mas
2: porque
1: é interessante.
2: Fica tudo na mão de quem administra o governo.
1: É interessante a pessoa verificar, fazer um levantamento da situação dele. No mínimo fazer uma consulta, né? Para fazer o cálculo, para saber, falta tempo? Falta tempo. Mas como que se pode provar isso? Você pode correr atrás de um PPP, em alguma empresa que você trabalha em um ambiente salubre? Corre atrás, produz essa prova agora. Por quê? Porque acontece assim, ó, muitas empresas fecham da noite para o dia. E aí você não vai conseguir mais esse documento. Então, por isso que é interessante a pessoa fazer toda essa verificação neste momento. Porque se mudar depois, ela sabe, não, deixa que venha o que vier, eu já tenho garantido X reais lá

0: para minha aposentadoria. Então, por isso que é interessante verificar.
1: Esse tempo antes aí, antecedendo a aposentadoria, a pessoa, nessa mesma questão aí, quanto tempo o senhor acha, mais ou menos? Tipo, faltam uns 5 anos, por exemplo, para se aposentar. Já dá para fazer esse pedido?
0: Não. Veja bem, é assim, vamos pegar um exemplo prático. O que que é, como que funcionam as regras de aposentadoria? Então, assim, o pedágio de 50%, que foi criado lá em 19, ele exige que a pessoa tenha um mínimo de contribuição de 33 anos lá em 19. Essa regra não fala nada de idade, mas ela tem que ter 33 anos lá em 19. Se ela não tem 33, ela não se aposenta nessa regra. Aí vem o pedágio de 100%. O pedágio de 100% já estabelece uma idade mínima de 60 anos. Só que veja bem, vamos supor que a pessoa tenha esses 33 anos lá em 19. O que que é o 100%? De 33 para 35 faltaram 2 anos. No pedágio de 100%, isso significa que ela tem que trabalhar o dobro do tempo que faltou. Então, se faltaram 2, ela tem que trabalhar mais 4. Então, ela não se aposenta mais com 35, mas se aposenta com 39. Por isso que eu digo, se ele tiver um tempo especial, corre atrás da documentação, porque esse tempo especial aumenta 40% no tempo da pessoa. Então, se essa pessoa tem lá 10 anos de ambiente insalubre, aumenta para 14. Então, aí, de repente, fecharia o tempo dessa pessoa. Uhum. Se a pessoa tem tempo rural, consegue provar lá 2, 3, 4, 5, 10 anos de tempo rural, esse tempo vai somar para você ter o maior tempo de contribuição em 19. Então, às vezes, lá em 19 você se aposenta na regra do pedágio de 50%. E às vezes a pessoa é nova e vale a pena se aposentar na regra do pedágio de 50, porque a outra é só com 60 anos. Então, vamos supor que essa pessoa tenha 33 anos lá em 19 e tem 51 anos, por exemplo. A próxima aposentadoria ou vai ser por pontos ou vai ser na regra do pedágio de 100 com 60 anos. Então faltam 9 anos. Então tem que fazer o cálculo para ver se vale a pena ela se aposentar agora ou depois.
2: É mais ou menos esse ouvinte, tem 53 anos de idade, hoje ele tem 32 anos de contribuição. Tem que esperar os 65 anos ou pode requerer antes?
0: Ó, é assim, se ele tem 32 anos hoje, ele não tem os 33 lá em 19.
2: Não.
0: E aí o que que acontece? Ele só vai entrar na regra de pontos ou na regra do pedágio de 100%, né? Então, só que veja bem, se ele tem 32 hoje, se nós voltar para
2: contribuição e 53 dá.
0: Se nós voltar para 19, vai dar quanto? Não, 16, 7 anos.
2: 7 anos.
0: 7 anos atrás. Então, o que que significa? Que lá em 19, ele
2: teria 25 anos.
0: 25
2: de contribuição.
0: Para 35 faltaram 10. No pedágio de 100 ele tem que trabalhar 20.
3: Meu pai.
0: É. Olha que absurdo. Entendeu? E aí às vezes ele se aposenta mais cedo no pedágio, na aposentadoria por idade do que na regra de 100%. Uhum. Agora, por isso que tem que ver se a pessoa tem tempo rural, que soma muito, ajuda muito, e nós temos batido, né, Isaac, a gente tem falado muito sobre isso aqui, para a pessoa correr atrás da documentação do tempo rural ou correr atrás da documentação para provar tempo insalubre.
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0: Então, eu só quero pedir para as pessoas entrarem em contato e agendar o atendimento.
3: Sim.
0: Porque nós.
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0: Não, nós não atendemos com horário agendado. Por quê? Porque a pessoa vem, vai ser atendida no horário que ela. Que ela agendou.
3: Ela marcou.
0: Que ela agendou. E na parte da manhã, a gente tem muitos processos para resolver no INSS, ou aqueles processos que a gente tem, a gente vai montar esse processo na parte da manhã.
3: Uhum.
0: Né? Então, o ideal correto mesmo é a pessoa agendar a consulta.
3: Tá certo.
0: Então é isso. Bom dia a todos e até uma próxima oportunidade.
3: 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Obrigado de verdade. 9h54.

0: 4 da manhã e a charadinha. E aí, como é que foi a charadinha?
1: Parou.
0: Será que o Diniz sabe? O Diniz pode tentar responder. Não vai ganhar nada, tá, Diniz? Só pra...
1: Não, você vai ganhar um parabéns se acertar, né?
0: Os parabéns. Qual que é a charadinha?
1: Qual é o remédio que sempre vai à padaria?
0: Qual que é, Diniz? Remédio que sempre vai na padaria.
2: Esse remédio eu não conheço.
0: Não, eu também não.
1: Qual que é?
0: Eu não conheço.
1: Então vamos ver quem é que respondeu.
3: Bom dia, caravana da alegria. Aqui é o Clevinho de Imbituva, o remédio é Buscopão ou Buscopan. Café Lontrinha faz parte da família.
1: Faturou, miserável! Buscopão tá sempre na padaria, ué! Nossa.
0: Quem que é?
1: Clebinho de Imbituva.
0: Ô, Clebinho! Agora quero ver você vir aqui em Ponta Grossa buscar esse kit do Café Lontrinha, tá bom?
1: Ah, vem, acho que vem de joelho.
0: Vem, tá aqui
1: vem
0: o seu
1: de joelho, kit. Vem na Caravana da Alegria MM.
0: Ganhou o kit do Café Lontrinha! Ô, delícia, o pessoal faz de tudo pra ganhar o kit do Café Lontrinha. Ganhou!
1: Olha só, faturou em Imbituva, hein? Que tal? Obrigado pela audiência de Imbituva.
0: Sempre a audiência de Imbituva é sensacional. Um abraço pra toda a galera em Imbituva, pra toda a galera em toda a região aqui de Ponta Grossa, Ipiranga, Ivaí, Carambeí, isso. Claro, Castro, com certeza, Palmeira, isso. Reserva, isso. Todo mundo aí.
1: Isso.
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1: Isso.
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0: Café tem que ser Lontrinha. 9:56 da manhã, neste feriadão. Muito obrigado, meus amigos. Obrigado, Isaac Ortiz.
2: Abraços.
0: Vai trabalhar amanhã, não? Vai trabalhar amanhã, não?
2: Certeza, amanhã estamos aqui.
0: Não vai aproveitar o feriado?
2: Trabalhando,
0: tá bom. Obrigado, Eglemaier.
1: Nós é que agradecemos, muito obrigado nosso querido JP Dutra.
0: Obrigado, JP Dutra.
1: Aqui na Caravana da Alegria MM.
4: Aquele abraço
1: do Dutra. Amanhã dormir até acordar, fiquem todos com Deus, beijo no coração de cada um.
0: Obrigado, DJ Xande.
2: Valeu, gente, até sábado que vem.
0: Obrigado Anderson Souza, obrigado a Márcio Adriano Paulique que nos dá a alegria desta caravana. Muito obrigado a cada um dos nossos apoiadores aqui da caravana e muito obrigado especial a você do outro lado do rádio, aí no seu fone de ouvido, que nos deu esses minutos de atenção. E eu espero que cada coisa que você ouviu aqui, que tenha contribuído de alguma forma na sua vida, na sua família, que você aproveite muito bem esse fim de semana prolongado aí com a sua família, aproveitando o melhor da vida junto com os seus filhos, com a sua família.
1: Amém.
0: Fique em paz, cuidem uns dos outros, cuide do vovô e da vovó e de toda a criançada. E vamos pra frente, vocês vão ficar com as meninas do salto alto.
1: Já estão aí as poderosas.
0: Não foram feriadar, não, meninas?
1: Não foram.
0: Estão trabalhando que nem nós. Né?
1: Nasceram lindas, mas não ricas.
0: Então, pessoal, vamos em paz, que o Senhor vos acompanhe. Amém.
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0: Um dia bem especial, estamos chegando, chegando daquele jeito, com toda alegria, com toda gratidão. Essa manhã de sábado, e olha a chuvinha lá fora. Tá chovendo, eu acho que vai assim o dia todo, hein? 10h05, eu, Lê Fontoura, junto com a Isa e também com a Gi, pra fazer a maior festa com vocês. Até às 11h45, muita música boa. Você pode fazer o seu pedido musical, nós vamos tocar. Claro, né?
1: Claro que vamos. Não sei. Pode pedir.
0: Bom dia, Isa. Bom dia, Gi.
1: Bom dia, Lê. Bom dia, Gi. Bom dia, nossos ouvintes queridos de todos os sábados. Que sábado maravilhoso, com essa chuvinha caindo lá fora. Vamos dormir o dia inteiro hoje. E a música, pode pedir. Você vai tocar.

0: lado.
1: Ui, que delícia!
0: É, eu não sei, eu acho que o meu sofá vai ficar torto. É tanto que eu quero, só vou ficar lá.
1: Quero me espichar no
0: sofá. Eu não vou nem pra cama esse final de semana.
1: Só no sofá.
0: Só no sofá.
1: Ui, que delícia.
0: Só comendo e assistindo filme.
1: Série.
0: Eita coisa boa.
2: Tudo de bom, um feriadinho na segunda-feira. Vou contar uma coisa, hein?
1: Que delícia. E eu vou contar uma coisa pra vocês também. Eu, a partir de segunda, é feriado, a partir de terça.
0: Eu não quero saber.
2: Eu também, eu já te falei.
0: Eu já falei que nós
1: em férias.
0: Estamos de mal. Até o seu retorno.
1: Mais uma.
0: Até
1: a Lu tá de mal, você tá de mal, a Lê tá de mal. Eu não posso tirar férias, então.
0: Não.
2: Ai, mas palhaçada. É bom, né? Mas é gostoso, umas folgas.
0: Mas vocês voltam e eu saio.
1: Tá bom.
2: É tão gostosa uma folguinha, né?
1: E ficar em casa de boa.
2: É uma delícia. Vamos que vamos dar boas-vindas aos nossos patrocinadores de todas
1: vamos
2: as manhãs de sábado.
1: Lá. Muito bom dia, Ótica Gabazilho.
0: Chame o Chico.
1: Seralê Calçado.
0: Socran Baterias.
1: E Amigo Flores, sejam muito bem-vindos para esta manhã maravilhosa com a gente.
0: Maravilhosa de chuva.
1: Chuva. Ui. Engraçado, né? Quase nunca chove, né? Podem ver. Sábado, geralmente, o tempo não tá bonito. Quando a gente entra no ar, faz sol. Eu não sei se é coincidência isso ou se o sol ama nós, mas hoje não ocorreu isso.
0: Não.
1: Hoje não ocorreu.
0: E acho que vai passar o dia dessa forma.
1: É, mas...
0: chuva.
1: Ah, mas tá bom, né,
0: tá
1: gente?
0: Tá bom.
2: Gostoso.
0: Tá tudo certo.
1: Tudo certo.
2: Certíssimo. Tem que aproveitar. Tem que aproveitar. E olha, vamos que vamos começar com essa música aqui. Já demos boas-vindas aos nossos patrocinadores. Sucesso pra todos vocês. Daqui a pouco a gente traz aí se vai ter ou não brindes.
1: Aham.
2: Tomara que tenha.
1: Tomara que tenha.
2: Nossos ouvintes gostam.
1: Adoram.
2: Eles gostam.
1: São interesseirinhos.
2: Não, olha, contar uma coisa, mas vamos começar com essa que é. Morena ou bijuteria, Isa?
1: Vamos começar com bijuteria?
2: Ai, boa, vamos. Então, a essa pra vocês que tá aí, pra você que tá aí do outro lado do rádio, curtir e cantar junto, que eu duvido que tenha alguém que não conheça, tá?
1: Duvido também.
2: Todo mundo conhece essa.
1: Essa é boa de lascar.
2: Nossa.
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0: 16. Vamos que vamos agora falar de coisas boas, gente. Vamos pra onde?
1: Vamos contar o que nós temos.
0: Ah, é? Falar o que temos de brinde.
1: Temos de brinde. Hoje nós temos R$100 de vale compra da Cera Le Calçado G.
2: É.
1: Aham.
2: E nós temos dois vale de R$100 da Ótica Basílio em compras. Então você quer fazer sua compra, quer comprar aquele óculos maravilhoso, você vai poder levar o seu vale compras e tá diminuindo no valor, né?
1: Nossa,
2: Isa?
1: Nem fale, Gi. E hoje em dia, R$100
2: É top, né?
1: É,
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0: gostou, joga a mão pra cima e balança.
1: Eita, nós gostamos.
2: Elas falam.
3: Tá animadaço o troço ali.
1: Tá. Negócio
3: tá
1: as músicas? Nossa, tá
3: gostando
1: muito.
3: Gostando das músicas?
1: Tô. Viu? Boa, boa, boa escolha, Isa. Muito boas as músicas. É. E você, quer pedir a sua música? Pode mandar mensagem 98409-1431. Hoje eu tô meio assim, ó. Acho que eu dormi muito.
3: É?
1: Nossa. Mas
3: com
1: dormi.
3: Esse tempinho, né?
1: Tava
3: dormindo mesmo.

0: ontem à noite fizeram um macarrão de molho branco pra mim, Isa. Eu comi um, mas ó, pensa o tanto.
1: Ah, pratada. E aí foi dormir de bucha cheia.
0: Não, e daí eu não tô acostumada mais a comer à noite, né? E eu como. Ah, mas o macarrão tava maravilhoso, o macarrão.
1: Ui, que delícia. Adoro macarrão.
0: Maravilhoso. E eu gosto muito de macarrão com molho branco.
1: É?
0: Me acabo. E tá uma delícia. E é o melhor macarrão. Muito obrigada. Obrigada, tá bom?
2: Então vamos lá para as mensagens. Bom dia, deusas. Manda aquele abraço para nós aqui em Ponta Grossa. Se puder, toca Adiando Despedida com Simária. Com a Simária Mendes.
1: Adiando Despedida, gente?
2: Ah, é, Gutinho Alves.
1: Um beijo pro Gutinho.
2: Bom dia, meninas maravilhosas. Quero participar do sorteio. Maria de Lourdes Gonçalves de PG. Beijos.
1: Beijos, Maria.
2: Bom dia, lindonas. Bora trabalhar.
1: Bora, bora, bora, bora. Tem que fazer. Quem? Bora.
2: Não sei, não? Não.
1: Ah, tô.
2: Bom dia, meninas. Adriana Matos.
1: Beijo, Adriana.
2: Adriana veio aqui nessa semana.
1: Veio.
2: Eu não conhecia ela. Legal, conheci.
0: Mandar um beijo bem
2: bom
0: especial.
2: Bom dia.
0: Minha vizinha.
2: Quero participar dos sorteios de hoje. Jamile Aparecida.
1: Abraço, Jamile. Já tá participando.
2: Bom dia. Manda um abraço pra Magali Carneiro, Machado, Jardim Brasília, Carambeí, Paraná, Brasil, Mundo, Universo.
1: Beijo, Magali, querida.
2: Bom dia, nossa. É, vamos ver aqui, vamos ver.
3: Bom dia, meninas. Como é que vocês estão? Excelente dia pra vocês, apesar da chuva, mas, né, tudo é preciso. Tô aqui, trabalhando e sintonizado na rádio que vai mais longe. Um abraço, meninas. Bom final de semana pra vocês.
1: Um abraço.
3: Ah, coloca no sorteio de R$100, hein, tá bom?
4: Tá ótimo.
3: Obrigado, de nada.
1: Já tá no sorteio, Ramon.
2: Esse é o Ramon.
1: Um abraço.
2: Bom dia, meninas. Sou Valdinei Oliveira e quero participar dos sorteios.
1: Um beijo, Valdinei, já tá participando.
2: Bom dia, meus anjos. Um forte abraço. Aqui é o Marcelo Yankee.
1: Um abraço, Marcelo.
2: Bom dia, lindas. Quero homenagear minha amiga Zenilda Marcondes, que está de aniversário hoje, desejando a ela muita saúde, paz e felicidade. Odete Ribeiro e Ayrton Biscay.
0: Um abraço pra vocês, Odete e Ayrton. Beijo pra vocês.
1: E pra aniversariante.
0: Sim, parabéns.
2: Bom dia, meninas lindas, maravilhosas. Estou na escuta e quero participar do sorteio. Sandra do Socavão, beijo.
1: Um beijo, Sandra. Sandra também teve aqui pegando aqui, o vale dela.
2: Beijo. Bom dia, você. Meninas lindas. Quero ganhar R$100 da Seralê. Um abraço da Sidoca. Um
1: abraço, Sidoca, querida.
2: Bom dia, eu sou Giovano Rodrigues e gostaria de ouvir a música do Gustavo Mioto, Princesa.
1: Um beijo, Giovano.
2: Ó, o Giovano mandou um monte de fotos aqui. Ele foi o dia do passeio em Santa do Paredão. Passeio de domingo passado com a família. Olha só que legal.
0: Muito bonito esse lugar. Já estive lá.
1: É?
0: Já.
1: Onde que fica?
0: Ah, é. Em Divisa. É, Jaguaraíva, Castro, algo do tipo, né, Giovana? É algo do tipo, mas já estive há muito tempo lá.
2: Bom dia, tudo bem com vocês? Quero participar do sorteio dos vales. Carla Vasílico. Beijos, menina. Ótimo final de semana para vocês.
1: Beijo, Carla. Já tá participando.
2: Bom dia, meninas. Tudo bem, lindas? Quero participar do sorteio. Meu nome é Edmária Dória.
1: Beijo, Edmária. Já tá participando também, menina.
2: Aqui mandaram umas... Oi, meninas. Quero participar do sorteio dos Vales Compras. Vocês são demais. Fábio Júnior Casimiro.
1: Beijo, Fábio. Já tá participando.
2: Bom dia, Lê, minha princesa linda. Que gargalhada gostosa. Gostosa da Lê, bom dia. Minha princesa, coloca amor, meninas, beijos. Lê, coloca amor, meninas, beijos, minha amada Lê Pedro.
1: Nossa, tava nem escreveu, Pedro.
2: Eu não tava sabendo apunheirar as letras. Eu estou ouvindo minhas bonecas Barbie aqui no bairro do Cercado da Roseira, município de Jaguariaíva, Paraná. Ele é o Nilson.
1: Um abraço, Elio Wilson.
2: Vamos ver um áudio da Irma.
4: Bom dia, minhas gatas.
1: É nóis.
4: Gostosas e cheirosas.
1: É nóis.
0: Ai, é maravilhosa.
4: Isa, tô aqui escutando vocês. Me preparando pra fazer almoço.
0: Ai,
4: já tô tudo com o almoço esquemeado na cabeça, assim, sabe o que eu vou fazer. E escutando as melhores. Já limpei minha casa, já
0: dormi.
4: Já fiz tudo, agora depois do almoço eu vou só mojar na cama.
1: Ui, que delícia. Ai, que delícia.
4: Irmã do São Bento, amo vocês, meninas. Que vontade de abraçar vocês.
0: Ai, irmã, nós também. Um beijo pra você, preciosa.
1: A gente
0: preciosa.
1: Também morre de vontade de te abraçar, de experimentar a tua comida. A gente adora você,
0: e ontem,
1: irmã,
0: que ela fez costelinha, fez couve, saladinha de tomate, Isa, feijãozinho fresco, ela falou.
1: Tudo que a gente gosta.
0: Tudo que nós gostamos, meu Deus, um beijo pra você, irmã. Beijo, beijo, beijo.
2: Isa, hoje nós temos um bazar solidário.
1: Na onde?
2: Preços acessíveis.
1: Adoro o bazar.
2: Ajude o nosso bazar solidário para colaborar com a nossa amiga Ju, com a Jusiane, para ajudar na construção da casa que foi danificada pelo temporal.
1: Nossa,
2: vai ser segunda-feira, dia 7/9, às 10 horas, na rua Pará, 200. Então, gente, vamos. Ah, tem tanta gente que gosta de bazar, né?
1: Uhum. Eu gosto.
2: Então.
1: Um bazarzinho.
2: Gosta?
1: Ah, não, uhum.
2: Então,
1: tá barato, eu tô levando.
2: É, uhum. Vai ser segunda-feira, dia 7, né? Às 10 horas da manhã, lá na rua Pará, número 200.
1: Então, quem quiser ajudar,
2: bora,
1: né,
2: bora,
1: Gi?
2: bora ajudar, bora, né? Esses vendavais aí foi complicado,
1: tá feio,
2: né?
1: Coisa, né?
2: Temos que ajudar o povo.
1: A gente nunca sabe quando que a gente pode precisar, né,
2: é
1: gente?
2: É verdade. Bom dia, gatas lindas e maravilhosas. Sabadão animado, ouvindo Salto Alto com as melhores. Ótimo final de semana a todos. Quero concorrer aos prêmios. Beijos, Franciele Valenga.
1: Beijo, Fran, querida.
2: Querem tocar música? O que
0: não,
2: vocês
0: vamos mandar um beijo
2: fazer?
0: Bem especial, né, Isa? Você não recebeu a mensagem com o nome das meninas?
1: Passou?
0: Ó, gente, vamos mandar um beijo bem especial lá pra toda a galera da família
1: Beck.
0: Lá da Casa Gerson, da Casa família Gerson. Beck, essa família maravilhosa. E
1: um
0: hoje...
1: Rodinho.
0: E pras gatas. Vamos mandar beijo pras gatas, daí depois eu vou contar. Eu fui lá, na parte da manhã.
1: É a hora que você fugiu daqui, né,
0: a hora
1: bonita?
0: Que eu fugi daqui. Então é a Tati, a Cris, a Ana, a Ká, a Fer, a Sil, a Rô, a Ângela, a Jenny, a Joyce, a Gel, a Dai, a Eliane e, claro, o Gutinho também estava lá. Só que hoje tá tendo uma festa, um transbordo lá, um renovo tá acontecendo por lá.
1: Aniversário de alguém, gente.
0: Claro, né?
1: Ninguém me convidou e o Guto não me convidou.
0: E teve parabéns.
1: Parabéns pro Guto.
0: Não teve bolo, mas pode ter bolo.
1: É, aham.
0: Mandar um beijo bem especial pra Isabel, meninas. Está de aniversário.
1: Isabel
0: hoje,
1: tá de aniversário.
0: E eu falo sempre assim, ela é uma pessoa que transborda amor, ela é uma luz, ela com aquela delicadeza, aquele jeitinho dela todo especial, ela é necessária nos lugares. Então, que Deus te abençoe, que o renovo aconteça na tua vida e que você continue sendo essa pessoa abençoada. E como eu disse, que o teu jarrinho de óleo encha cada vez mais e assim você vai respingar em quem tiver à tua volta, tá bom? Um beijão, Isabel, parabéns pra você, minha preciosa. E vem aqui semana que vem dar um beijo em nós. Não é só no dia da Ave Maria, né, Isa?
1: Ela sempre vem na Ave Maria.
0: Ela sempre,
1: né,
0: vem gravar Ave Maria. Ela faz parte da nossa família aqui da Antena Sul também. Então, um beijão pra você, Isabel. Saiba que você mora no meu coração e eu te amo. Eu amo, eu te amo muito, muito, muito, muito. Eu amo vocês. Beijo, parabéns. E olá, eu não coloquei a musiquinha pra cantar. Oh, meu
1: parabéns,
0: Deus.
1: Parabéns,
0: tinha colocado um parabéns aqui pra ela, pra falar em cima do parabéns. E ficou essa trilha. Não legal, né, essa trilha? Mas tá bom. Então, parabéns pra você, minha querida. E vamos agora, vamos ouvir essa música. Pera aí, que eu tô preparando ela aqui. Vamos tocar a música do Giovano lá da
1: Princesa?
0: Da Serra do Apongo?
1: Gustavo Mioto?
0: Gustavo Mioto, boa,
1: Princesa,
0: né?
1: Princesa, uhum.
0: É ele e a Ana Castela, na verdade.

0: Agora sim cantou a musiquinha que era pra cantar antes.
1: Nossa,
0: eu tô atrapalhadora, atrasada. Hoje eu tô atrasada. Eu acho que a noite foi boa isso. Por isso.
1: Tomou muito remédio.
0: A noite foi boa. A noite foi, é boa, Isa, por isso, uma bênção.
1: Ah, então tá.
0: E parabéns mais uma vez pra Isabel, agora sim. E eu sei que eles estão lá ouvindo, elas estão lá ouvindo isso.
1: Então,
0: com a rádio ligada, que no último volume lá, que deram um jeitinho de colocar lá uma rádio na loja lá pra ouvirem. Que bonitinho.
1: Que
0: então,
1: bonitinho.
0: Um beijão pra vocês. Beijo, Deus abençoe. É sim, as meninas muito queridas. É, hoje é aniversário, eu vou falar uma coisa. Hoje é aniversário da Isabel. Mas eu que ganhei o presente pela manhã, viu, Isa? Eu que fui presenteada.
1: É, olha que joia.
0: Nossa, foi uma visita incrível, né? Eu ir lá assim, do nada, comprar um presente. E eu receber o presente de vocês, né? Então, que Deus abençoe poderosamente. O presente são vocês, as palavras que a gente ouve. Eu falo assim, ontem comentei aqui, energia é uma coisa que não se esconde. Energia transborda. E a gente vê nas pessoas isso. Então, que Deus continue abençoando cada uma de vocês, meninas, e o trabalho de vocês. Beijo, beijo, 10h39. E mandem mensagem, porque temos brindes, temos música, temos...

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1: Eita, gente, 10h52 e nós estamos por aqui. E a chuva lá fora continua. Olhem, dá uma olhadinha lá fora.
2: É aquela chuvinha de vontade de dormir.
1: Aquela chuvinha de vontade de dormir. 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
1: Gente,
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0: 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Um beijo e um abraço bem grande aí pra Jô, pro Chico e pra todo o pessoal.
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1: 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Beijo, meus queridos.
2: Beijo no coração de vocês. Não esquecendo os meninos, né, que estão fazendo as corridas pra lá e pra cá. E acredito que também ouvem nós, eu acho que eles escutam a gente. Então, um beijão pra vocês, bom trabalho, bom dia. E olha, hoje vocês vão ter trabalho, meninos. Hoje vão ter trabalho.
0: Ah, hoje não para.
2: Hoje não para, mas é, né? É, faz parte. 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E agora vamos que vamos.
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2: 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E agora
0: vamos para as mensagens.
2: 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E já voltamos com mais mensagens, mais alegria e mais tudo pra você, nosso amigo ouvinte que tá aí do outro lado do rádio.
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0: gente, lindo demais.
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0: Chico no Baixo Astral.
1: Eita, gente, 11:15, vamos que vamos para os abraços. O pessoal tá esperando, 984091431. Esse é o contato para você mandar aquele WhatsApp, aquela mensagem bem especial para nós. Estamos aqui esperando.
2: Bom final de semana para vocês, meninas lindas. A Ana Cláudia agradecendo da gente fazer o bazar.
1: Aninha, beijo pra você. Beijo.
2: Bom dia, meninas. Quero participar do sorteio da Serale, Ana Lúcia Bonfim.
3: Beijo, Ana querida. Já tá participando.
2: Bom dia, meninas. Bora trabalhar. É o Airiston. Aqui. Deve ser japonês.
3: Abraço, Airiston.
2: Aqui. Bom dia, Reginaldo. Um abraço, Tuva, Paraná.
3: Olha, abraço!
2: Bom dia, cadê? Meu Deus, isso aqui não dá pra ler muita mensagem, mas ele manda, acho que ele é...
3: Fez uma
2: repórter.
3: Ele fez uma repórter.
2: Bom dia, meninas, quero participar do sorteio, Luziana Pilek.
3: Beijo, Luziana, já tá participando.
2: Bom dia, Sidney do Abapan, quero participar do sorteio, ouço vocês todos os sábados.
3: Bom dia, Sidney, querido,
2: Bom dia, meninas, estou aqui tomando um chimarrão e ouvindo vocês, quero participar do sorteio, meu aniversário já é terça-feira, abraços da Cristina.
3: Então a Cristina é igual a Giovana, já vai avisando do aniversário antes.
2: Não esquecerem do presente. Porque você é esquecidona. Bom dia, meninas. Quero participar do sorteio. Um abraço para todos. Sônia Teles.
3: Beijo, Sônia.
2: Bom dia, meninas. Quero participar do sorteio. Adoro vocês.
3: Bom dia,
2: Carol Machado.
3: Dia.
2: Toca o modão do Zezé de Camargo e Luciano. Irmão da Lua, amigo das estrelas. Eu e a Jenny estamos na escuta.
1: Nossa, essa música é linda. Muito bonito, vamos tocar assim.
2: Bom dia, meninas do salto alto. Bom dia, lindas, maravilhosas. Se tiver sorteio, ponha eu.
3: Ponho. Eu ponho.
2: Ouvinte de todos os dias, José Carlos Martins.
3: Abraço, José Carlos.
2: Bom dia, gatas maravilhosas. Sabadão animado, ouvindo o salto alto com as melhores. Ótimo final de semana, quero concorrer aos prêmios. Beijos, Franciele Valenga, ela mandou uma mensagem.
4: Oi meninas lindas, tudo bem? Eu quero concorrer ao prêmio da Rádio Antena Sul. Aqui é o Bernardo Valenga Lopes.
3: Beijo, Bernardo!
1: Beijo, Bernardo lindo!
3: Já tá concorrendo!
2: Bom dia, tem mais uma mensagem.

0: Dani já tá participando. Vamos lá, bom dia, mulheres maravilhosas que fazem o nosso sábado ficar iluminado mesmo sem sol.
1: É nós.
0: Eliane aqui.
1: Aqui.
0: É japonês também. Eliane aqui? Acho que são tudo da mesma família.
1: Eliane aqui?
0: Quero participar do sorteio de hoje. Um abraço valoroso.
1: Beijo, Eliane, querida. Já tá participando.
0: Oi, meninas. Quero participar do sorteio dos Vales Compras. Vocês... Ah, o Fábio Casemiro. Aí ele mandou uma fotinho agora.
1: Um abraço, Fábio, já tá participando.
0: Olá, bom dia, meninas. Aqui é a Dulce Luísa. Estou ouvindo vocês. Meu celular não manda áudio.
2: Não manda áudio. Beijo pra você. Beijo, Dulce. Beijo, princesa linda.
0: Oi, Leísa e Gi. Estou ouvindo o programa. O Anderson. Toca uma música da banda de Javu. Ofereço pra Suzane Richthofen.
1: Meu Deus, esse piá tem problema. Esse
0: não, o Anderson tem problema. Bom dia, tudo bem?
1: Preciso... Eu não vejo a Suzana Richthofen gostando de banda déjà vu, gente.
0: Não sei
1: por
0: não.
1: Quê.
0: Preciso, ela gosta de ter algo mais pesado.
1: É pesado.
0: Preciso.

0: contato das meninas do programa. Quero divulgar uma marca, preciso se elas conseguem me ajudar. O número do programa, por isso preciso do contato. Obrigada, abraços, beijos.
1: Beijos, quem? Beijos, beijos.
0: A Simone. Já te mando lá, Simone.
1: Já voltamos, gente. 10:20 10:20 meninas. Voltamos com mais mensagens.
2: 10, Lê!
1: Opa, é 11.
2: Meu, a noite foi boa.
1: 11:20
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2: Mas que musiquinha, não, essa letra? Eu tava aqui, eu tava dentro do rádio agora, isso.
3: Ouvindo.
2: Escutando assim, sabe? Prestando atenção na letra. Misericórdia, né? É. Vamos que vamos pros abraços, porque tem muitas mensagens.
1: Bom dia, meninas lindas do meu. Meu nome é Maria da Luz Miranda, do Jardim São Francisco, e quero participar dos sorteios da Cera Lê.
3: Beijo, Maria, já tá participando.
1: Bom dia, meninas queridas, amo vocês. Fátima Castro, quero participar do sorteio. Ótimo final de semana, um abraço.
3: Beijo, Fátima querida.
1: Bom dia, quero participar do sorteio. Abraços para Curitiba.
3: Abraços para Curitiba.
1: Curitiba em geral.
3: Curitiba em geral.
1: Legal, né?
3: Aham.
1: Eu achei legal. Bom dia, meninas lindas. Bora trabalhar.
3: Bora.
1: A de ser japonês, dinamarquês do olho verde. O Adiston.
3: Ai, gostei.
1: Dinamarquês, você viu só?
3: Cemeta?
1: O que é? Bom dia, meninas. Quero participar do sorteio, Gislaine.
3: Beijo, Gislaine.
1: É legal que o povo entra na brincadeira. Bom dia, meninas lindas, queridas do melhor sul do Brasil, do mundo.
3: É nóis.
1: Estamos na sintonia. Grande beijo. Queremos participar do sorteio. A Pri e o Beto. Beijo.
3: Beijo, Pri. Beijo, Beto.
1: Queridos. Achei que tinha esquecido de nós.
3: Aham.
1: Certo, quero passar esse final de semana na casa com a sogra. Bom dia, tudo bem, meninas lindas? Gostaria de concorrer aos prêmios. Ótimo final de semana para todos vocês. Laurita Moraes, Fontoura e Rayane de Lara Santos.
3: Beijo, já estão participando, meninas.
1: Bom dia, meninas. Venham para a Serra do Apon. Temos que combinar um almoço aqui.
3: Temos mesmo.
1: Fazendo um viradinho de ovo.
3: Ui, que delícia.
1: Eu não gosto.
3: Eu adoro com bacon.
1: Como
3: ainda
1: ovo.
3: Fritinho.
1: Ai, não.
2: Queijo,
1: não.
2: Misturado queijo.
1: Bom dia, meninas. Aqui é a Leni, de Ponta Grossa. Me ponha no sorteio. Beijo para todas aí.
3: Beijo, Leni.
2: Quase, Lenir.
1: Ai,
2: só faltou
1: aqui.
2: R.
1: Ah, ó. A irmã mandando as fotos dos virados de repolho refogado, macarrão.
2: Nossa.
1: Arroz.
2: Ai, eu
1: com
2: fome aqui. Tô com fome.
3: Repolhinho
2: café
3: refogado,
2: hoje.
3: Uma farinha.
1: Bom dia. Se alguém tiver um carrinho de bebê de menino para doar, tive um bebê recentemente.
2: Olha, se alguém tiver aí sobrando, só mandar mensagem pra nós.
1: Quero participar dos sorteios dos R$100. Quero pedir uma música, Carro Velho do Amado Batista.
3: Nossa Valdir.
2: Carro Velho do Amado Batista.
3: Acha que vai tocar.
1: Valdir da Vila, Coronel Cláudio PG.
3: Sonho dele que vai tocar.
2: É. Coisa.
1: É esse.
2: Pensa.
1: Não é o nosso.
3: Vai participar do sorteio, mas não vai participar da pedindo a música.
1: Oi, aqui é a Andréia do Alecrim. Quero participar do sorteio.
3: Alecrim Dourado.
1: Que nasceu no mato sem ser semeado. Bom dia, tudo bem? Já foi. É, vamos lá, Graci Marcondes. Bom sábado, salto alto com as melhores.
3: Beijo, Graci.
1: Tem prêmios, já
3: bem,
1: quero.
3: Graci.
1: Cadê o Amadão?
2: Se prepara pro sorteio.
3: Amadão tá de férias.
2: E se prepara aí pro sorteio. Tá. São 11h34 já.
1: Enquanto eu limpava a área, meu irmão arrasou no café para mim. Muito capricho, viradinho de ovo com queijo.
3: Olha que
1: é
3: O Giovano. Eu tenho a impressão que o Giovano é uma pessoa maravilhosa.
1: Essa é a Cristina. Cristina é irmã do Giovano.
2: Cris, um beijo pra você, Cris.
3: Uma família linda. Eles são, né?
2: Mandar
1: são
2: um beijo, meninas, aqui também, bem especial pra Ana e pro Marcos, que estão ali na clínica. Eu falei aqui, mãezinha, manda aqui o nome da clínica pra eu mandar beijo pra todo. Tem mais gente que trabalha durante a semana, mas hoje tá lá a Ana e o Marcos. Eu quero mandar um beijo bem especial pra vocês e dizer que vocês são preciosos na minha vida, sem eu nem conhecer vocês pessoalmente. De tanto que a minha mãe tem um carinho e ama vocês, então vocês já moram no meu coração. E que Deus abençoe, Marcos. Deus abençoe você, Marcos e Ana. E que Deus venha prosperar em todas as áreas da vida de vocês, tá? Vocês são maravilhosos, são preciosos.

0: um sábado desse. Eu desço almoçar aí, mas daí o almoço vai ser por minha conta, mas quem faz é a Mames. Um beijinho, minha mãezinha, tá? Eu te amo muito, minha mãe. Eu te amo muito, a senhora tem sido assim, eu falo que há uma base muito grande na minha vida. Jesus prepara tudo, né? Jesus prepara tudo. Deus te abençoe, minha mãe. Obrigada. E beijo pra Ana, pro Marcos e pra clínica. Quero que vocês mandem aí o nome da clínica pra nós falar aqui também, né? Que é uma clínica maravilhosa onde trabalha pessoas que transbordam e com certeza não curam só, eu falo, coisas do corpo, mas também do espírito. Isso que é o mais importante. É o muito importante. Beijo, beijo, beijo pra vocês. E as meninas já estão aqui, a Gia e a Isa, preparando o sorteio.
1: O Giovano mandou foto dele com a Cristina, um amorzinho os dois.
0: Um beijo pra vocês, beijo, beijo, beijo.
2: Já dá pra falar o nome dos ganhadores,
0: Leste? Vamos, vamos já falar.
2: Então vamos lá. A cera, os R$100 de compras na Cera Lê Calçado saiu pra Sidoca. A ótica, um vale compra da ótica Basílio saiu pra Cristina. E o outro vale compras da ótica Basílio saiu pra Graci Marcondes. Então, Sidoca, Cristina e Graci Marcondes podem passar a partir de segunda-feira a retirar os vale compras.
1: Eita, coisa boa!
0: Coisa boa mesmo, é Estúdio da Aprendizagem. Estúdio da Aprendizagem. Um beijão pra vocês, bem pertinho aqui da rádio. Perto ali do restaurante do nosso amigo Laísa.
2: Do
0: da casa antiga do Sansei. Bem pertinho. Ah, um pouquinho antes ali, da. Então, um beijão pra vocês aí do Estúdio da Aprendizagem. Deus abençoe. E vamos tocar mais uma música?
2: Vamos lá.
0: Ou vamos dar tchau já. Acho que nós temos que. Vamos dar tchau, né, meninas? Vamos dar tchau, porque hoje.
2: Antes que nós faça a cagada.
1: Já ficamos livres.
0: Vamos dar tchau, porque hoje nós temos um compromisso. Compromisso aqui tem que dar tudo em ordem, tem que dar tudo,
2: sim,
0: tudo certinho.
2: Sim, por causa das propagandas eleitorais.
0: É isso mesmo, a gente tem que, né, fazer certo aqui. A gente tem que fazer certo. Então, muito obrigada, meninas, pela companhia. Deus abençoe muito vocês.
2: Beijo, beijo.
0: Vocês também, nossos ouvintes. Deus abençoe vocês.
2: Até sábado que vem.
0: Semana que vem, eu acredito que acho que só eu que estarei aqui na semana que vem, gente. Fazendo a festa com vocês. E se tiver só eu, convido você pra já. Tá aí do outro lado do rádio participando. A Gia e a Isa estarão em férias.
1: Dubai.
0: Mas a Lê estará aqui e vocês também estarão aí pra me ajudar a fazer a programação. Se não tiver outra pessoa pra fazer com a Lê faz sozinha, né, Isa?
2: Com certeza.
0: Muita música, toco muita música.
2: Muita música boa, Lê.
0: Diz a Isa que vai mandar isso. A Isa disse que vai preparar uma música pra me tocar uma música atrás da outra. Diz que vocês querem ouvir música, não só eu sozinha. Só quando é as três juntas, senão não vale. Diz que daí eu tenho que tocar mais música. Beijo, gente. Fiquem com Deus. E semana que vem estarei por aqui com vocês. Beijo, beijo, beijo.

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2: Castro, 5 de setembro de 2026. Um bom dia a cada um e a cada uma de vocês, queridos ouvintes, nesta manhã de sábado. Hoje mais um dia em que Deus está presente. Quem está falando a vocês é o pastor Daniel, que está como ministro na paróquia de Castro, Paraná, pertencente ao sino do Paranapanema, vinculado à ISLB.

Quero saudá-los com os versículos que se encontram no Salmo de número 25, os versos 1 a 3, que nos dizem assim: A ti, Senhor, elevo a minha alma. Meu Deus, em ti confio. Que eu não seja envergonhado, que os meus inimigos não triunfem sobre mim. Ninguém que espera em ti será envergonhado, serão envergonhados os que se rebelam sem causa. Há uma cena que se repete em muitas culturas, em muitos tempos, em muitos lugares. Uma criança pequena se vê perdida em meio à multidão. Talvez seja uma feira, numa estação de trem, numa rua movimentada de uma cidade grande. A criança olha ao seu redor e vê apenas pernas, corpos, rostos desconhecidos. O pânico começa a tomar conta. Ela não sabe para onde ir. Não reconhece nada, não consegue encontrar o caminho de volta. Naquele momento, a criança poderia tentar encontrar sozinha o caminho. Poderia correr de um lado para outro, poderia seguir qualquer pessoa que lhe pareça amigável. Poderia confiar em sua própria capacidade de se orientar. Mas há algo mais profundo que acontece. A criança levanta os olhos acima da multidão. Procura pelo rosto da mãe, do pai, de alguém que lhe ama e é seu responsável. E quando encontra aquele rosto familiar, quando vê aquele olhar que a reconhece e a ama, algo muda, se transforma. A multidão continua ali, o caminho continua confuso, mas a criança não está mais sozinha. E essa presença, esse olhar de amor, transforma todo o momento. É exatamente isso que o salmista nos convida a fazer quando clama: A ti, Senhor, elevo a minha alma. Não é um gesto de desespero cego. É um ato deliberado de confiança. É levantar o olhar, não para as circunstâncias que nos cercam, não para os obstáculos que parecem intransponíveis, não para as vozes que nos acusam ou nos desanimam, mas para aquele que está acima de tudo isso, que vê o quadro completo, que conhece o fim desde o princípio. É fazer exatamente o que a criança faz: levantar os olhos e procurar pelo rosto daquele que nos ama. E o salmista continua: Deus meu, em ti confio, que eu não seja envergonhado, que os meus inimigos não triunfem sobre mim. Aqui está a marca da verdadeira fé. Não uma fé que nega a realidade do sofrimento ou da ameaça, mas uma fé que, diante da ameaça, clama a Deus. Se coloca na presença do Senhor. O salmista não está fingindo que os inimigos não existem. Está reconhecendo que existem, que são reais, que representam uma ameaça genuína. Mas está pedindo a Deus que não permita que ele seja envergonhado, que não permita que seus inimigos triunfem. E essa petição não é baseada em sua própria força ou capacidade, mas na fidelidade de Deus, naquele que tem a sua misericórdia. Essa misericórdia que está fundada nas Sagradas Escrituras, que nos é trazida e transmitida pelo relacionamento de Deus para com o seu povo. Este é o caráter do relacionamento de Deus para conosco. Assim como a criança na multidão descobre que sua segurança não vem de sua própria capacidade de se orientar, mas da presença daquele que o ama, o salmista descobre que sua libertação não vem de sua própria força, mas da fidelidade de Deus. E essa fidelidade se manifesta supremamente em Jesus Cristo.

que morreu e ressuscitou por nós, que nos liberta do pecado, da morte e nos chamou para sermos filhos seus. Quando levantamos a alma para Deus, quando levantamos os nossos olhos e percebemos que do céu é quem vem a salvação, é Ele quem nos revela em Cristo Jesus, que nos ama até a morte, que nos sustenta com a sua graça. Então, o mundo se transforma, a vida se torna mais leve. Então vem a promessa que sustenta toda essa confiança. Ninguém que espera em ti será envergonhado, serão envergonhados os que se rebelam sem causa. Aqui está o coração da teologia do salmista. Há dois caminhos diante de nós: o caminho da esperança em Deus, da misericórdia do Senhor, aquele que espera, que é ao mesmo tempo de confiança e expectativa, aquela atitude de quem levanta os olhos e procura pelo rosto daquele que o ama, e o caminho da rebelião contra Deus, aquele que recusa levantar os olhos, que confia apenas em si mesmo, que constrói sua vida sobre a areia da autossuficiência. Aquele que espera em Deus não será envergonhado. Aquele, porém, que não espera, este já está perdido. Não porque a vida será isenta de sofrimentos ou porque não enfrentará derrotas aparentes. A criança na multidão ainda está cercada por pessoas desconhecidas. Ainda está numa situação difícil, mas porque Deus é fiel, porque sua graça é suficiente, porque Cristo já fomos e já somos mais que vencedores. Aquele que se rebela contra Deus, que recusa confiar nele, que constrói sua vida sobre a areia da autossuficiência, será envergonhado, porque a vida construída sem Deus, sem sua orientação, sem sua graça, é uma vida que se edifica sobre fundamento que não pode sustentar. Há uma sabedoria aqui que a cultura contemporânea, os nossos tempos, frequentemente negam. Vivemos numa época que nos ensina a confiar em nós mesmos, a acreditar que somos capazes de resolvermos todos os nossos problemas, que a autonomia é o bem supremo, mas o salmista nos convida a uma verdade diferente. A verdadeira liberdade não está na autonomia, mas na entrega confiante e plena a Deus. Paradoxalmente, é quando levantamos os olhos para Deus, quando reconhecemos nossa dependência dele, que encontramos a verdadeira força, a verdadeira segurança, a verdadeira paz. Porque Deus não é um tirano que quer nos subjugar. Deus é um Pai que nos ama, que nos conhece, que deseja que cheguemos bem. E quando nos entregamos a Ele, quando levantamos a alma para Ele, descobrimos que Ele é digno de nossa confiança. Ou melhor, de que nós somos totalmente dependentes da sua graça e da sua promessa. Descobrimos que a sua presença, o seu olhar de amor transforma tudo. Não porque as circunstâncias mudaram necessariamente, mas porque nós mudamos e fomos mudados pelo Santo Espírito, porque deixamos de estar sozinhos, porque sabemos que somos amados em Deus por meio de Cristo Jesus. Cada um de nós enfrenta os momentos em que nos vemos cercados por ameaças, por incertezas, por vozes que nos acusam ou nos desanimam. Talvez seja a incerteza sobre o futuro, sobre as decisões que precisamos tomar, sobre as pessoas que amamos. Talvez seja a sensação de inadequação, de não sermos suficientes, de estarmos falhando. Ou talvez seja a ameaça real de inimigos. Não necessariamente pessoas, mas as forças do mal, a tentação, o pecado, a morte. E naquele momento temos uma escolha. Podemos manter o olhar fixo nas circunstâncias que nos cercam, deixando que elas nos dominem e nos dominem e desanimem. Ou podemos fazer como a criança na multidão, levantarmos os olhos, dobrarmos os joelhos e nos elevarmos ao Senhor. Levantar o olhar a Deus significa concretamente retornar à sua palavra. Significa orar, não como um ritual vazio, mas como um diálogo genuíno. Uma colocação na presença do Senhor daquilo que nós entendemos nessas necessidades e nossa dependência nele, a partir de Cristo Jesus. Significa participar da comunidade de fé na igreja, onde somos lembrados de que não estamos sozinhos, de que há outros que também levantam os seus olhos a Deus, de que somos sustentados pela graça que flui de Cristo. Significa confiar que Deus não apenas conhece nossas dificuldades, mas que Ele já está agindo, já está nos guiando e já está nos sustentando através de sua graça. A promessa do salmista é para nós também. Ninguém que espera em Deus será envergonhado. Isso não significa que tudo será fácil ou que não haverá sofrimento. Significa que no final, quando tudo for dito e feito, quando esta vida terminar, e nos encontrarmos face a face com Deus, descobriremos que

E ele nunca nos abandonou, que sua graça foi sempre suficiente, que nossa confiança nele não foi em vão, porque Deus é fiel, porque Deus nos mostra em Cristo Jesus a sua graça e a sua promessa, porque em Cristo somos mais que vencedores. Que a graça e o amor de Deus estejam sobre nós, que os nossos ouvidos estejam sempre atentos às palavras de Deus e nossas ações sempre pautadas e baseadas pelo Evangelho. Que assim o bondoso Deus nos guie dia a dia em sua jornada. Amém.

0: agenda para a paróquia de Castro nesta semana, hoje 5 de setembro, sábado, nós temos o encontro da GELC, Juventude Evangélica Luterana, às 17h30 na comunidade de Castro. Também fica um convite especial para hoje à noite, o jantar dançante na comunidade de Carambeí, às 19h30. No dia 6 de setembro, no domingo, nós temos culto na comunidade de Carambeí, às 10h, com Santa Ceia. E também na comunidade de Castro, às 10h, com Santa Ceia. No dia 8 de setembro, na terça-feira, nós temos encontro de amigos em Carambeí, às 19h30. Estamos estudando o livro de Daniel. No dia 9 de setembro, na quarta-feira, nós temos Oase na comunidade de Castro, às 14h. E às 14h30, Oase na comunidade de Carambeí. No dia 10 de setembro, na quinta-feira, nós temos Oase na comunidade do Maracanã, às 13h30. Nós temos às 19h o encontro do ensino confirmatório e às 19h30, encontro de casais veteranos na comunidade de Castro. No dia 12 de setembro, no próximo sábado, nós temos às 19h culto em Arapoti com Santa Ceia. Alguma dúvida?
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0: tudo bem, Rômulo?
1: Muito boa tarde, Luiz Augusto. É, estamos aqui dentro dos estúdios Antena Sul FM ao vivo.
0: É mesmo?
1: E logo.
0: Sabe quem
1: cores,
0: tá aqui junto com a gente?
1: E logo
0: também?
1: A cores.
0: Sabe quem tá junto?
1: Quem?
0: Eu vou pôr aqui, ó.
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3: Chororó.
0: Opa.
3: Também estamos na Rádio Antena Sul.
1: Não, mas eu quero ouvir.
2: Vai mais longe.
0: Não, ele falou, então aí.
1: Bem,
0: ó.
1: Legal.
0: Eles estão aí.
1: Eu quero ouvir esse sábado bem legal. Imagina, vamos pegar uma vinheta dessa, Pia, nos próximos
4: sábado,
1: que a gente falar com o artista.
4: Pronto.
1: Vamos pegar.
0: Vamos pegar.
1: Vamos pegar. Tinha que sair entrevistar esses artistas Brasil
0: e
1: afora.
0: Se pagarem bem pra nós vamos.
1: Vamos.
0: Os caras que tem que pagar pra nós.
1: É, claro.
0: Fazer a divulgação das festas.
1: Muito bem, Luiz. Estaremos ao vivo dentro de instantes.
0: Não quero. Então.
1: Ai, tá, não quero. Não quero.
0: Não quero.
1: Para o seu sábado.
0: Ser muito mais legal.
1: Seu sábado. Oh, mas que coisa, Pia.
0: Você tá digitando aí no nossa, na nossa live, isso?
1: É isso? Isso mesmo. Para o seu sábado ser bem legal, é com a gente. Pronto, aí. A rádio que vai mais longe.
0: Sábado na Antena 102.7. Estamos aí ao vivo a partir de agora. E é meio de 42, Rômulo, porque nós estamos sendo interferidos pelo horário eleitoral.
1: É.
0: Temos que dar espaço pra democracia.
1: Uh-huh.
0: Uma lei de 1997.
1: É, democracia, né?
0: É?
1: É.
0: Sim.
1: Não é isso aí.
0: Então.
1: Bota pra rodar, Pia.
0: Parece que você fez um, assim.
1: O quê?
0: Um arzinho de deboche, democracia. Por que que você falou isso?
1: Eu não, é democracia. Eu falei, é democracia.
0: Sei.
1: É democracia, isso mesmo, ó. Colocar. Pia, eu não tô escutando.
0: Não
1: aqui,
0: é, que na verdade.
1: Aí, Pia.
0: Não é, Pia. É alguma coisa aí no seu fone, então, porque aqui tá tudo certo.
1: Alô, aqui. Agora tá um pouco melhor.
0: Você tem aqui um volume?
1: Eu
0: aqui,
1: sei, né? Já tá no talo.
0: E agora?
1: Nossa!
0: Viu?
1: Agora foi alto, hein?
0: Ai, foi alto. Foi forte.
1: Foi assim, ó. É. Participe com a gente.
0: Hashtag qual programa que é?
1: Sei lá. Participe com a gente. Eu fiz isso
0: aí
1: no ano passado, esse ano eu não fiz.
0: Pois é, não tinha que ter feito, né? É, manda mensagem aí pra gente conversar, mandar um alô. A gente tá aqui ao vivo a partir de agora.
1: E o campeonato?
0: Qual deles?
1: O que tá acontecendo?
0: De jet ski, você tá de camarote lá, Rômulo.
1: Eu tô assistindo de camarote mesmo.
0: Como é que tá rolando lá o campeonato de jet ski?
1: Por enquanto é só treino, né?
0: Ué?
1: Por enquanto tá rolando.
0: A programação pra amanhã é?
1: Não, eu não sei, acho que vai ter umas provas hoje, mas por enquanto é só treino, mas
0: era
1: tá
0: bom
1: legal,
0: falar, é porque nós estamos no rádio, né? Porque daí a gente informa bem o pessoal.
1: Mas cadê as informações?
0: Procure no Instagram.
1: É.
0: Ó, tá no Instagram da rádio.
1: Participe no 4298409.
0: 1431.
1: Ó, eu vou. Faz contagem regressiva aqui, Pia.
0: Comigo. 9. Quantos segundos?
1: Não, é 10 mesmo, né? 9.
0: 8,
1: 7,
0: 6,
1: 5,
0: 4,
1: 3,
0: 2,
1: 1.
0: Estamos ao vivo ou não?
1: Travou. Não, tô brincando. Estamos ao vivo agora neste momento no YouTube para o Brasil todo e também para
0: o mundo e pro universo. Se o cara estiver lá fora do.
1: Se o cara estiver lá no espaçonave, lá no.
0: Na estação espacial internacional.
1: E ele digitar no YouTube Sábado Bem Legal, ele vai nos ver aqui fazendo este programa maravilhoso, no qual nós temos patrocinadores maravilhosos.
0: Ô, Rômulo, você sabia que se você tivesse um foguete, você podia ter permissão para pousar na estação internacional, lá no espaço?
1: Sério?
0: É como se fosse uma rodoviária.
1: É mesmo? Pois eu vou pegar então e vou para lá?
0: Vou pegar o seu avião e vou para lá.
1: Quem são nossos patrocinadores maravilhosos?
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0: Eu vou colocar.
1: Estive ontem na Promac.
0: Esteve na Promac? E daí?
1: Estive
0: eles
1: na Promac.
0: Eles estão com planos. Quais são os planos?
1: Os planos é pra próxima semana.
0: É, então. Tô gostando de ver.
1: Vamos lá. Eu comprei uma furadeira lá na Promac.
0: Comprou?
1: Mas fubão é mais uma baita. Ah, assim, é um cavalo.
0: Mas
1: cavalo.
0: Por quê? Vai trabalhar de furar paredes?
1: É, vou virar mestre de obra.
0: Daí precisa de uma furadeira. A primeira coisa que se compra é uma furadeira.
1: Furadeira. Não, que o resto eu já tenho, né? Martelo, serrote.
0: Martelo.
1: Barra roscada.
0: Prego.
1: É, tenho também parafusadeira.
0: Que tal você?
1: Eu tenho uma maleta pia de brocas.
0: Você é quase um carpinteiro.
1: Sim, isso falta o dom.
0: Legal, hein?
1: Falta só o dom, hein?
0: Já voltamos aqui com muita coisa boa no Sábado Bem Legal.
1: Muito bem.

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0: 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Estamos aqui ao vivo, meio de 49, sua participação também pelo 98409-1431. Alô aqui para o Gutenberg, é isso? Um abraço pra você, hein? Beleza, quem mais aqui? Tá em Carambeí, o pessoal tá ouvindo também. Cida também sintonizada na antena. Henrique também mandou aqui um alô. Quem mais aqui? A Grace, Cris também. E você também vai mandando sua mensagem para o 98409-1431. 98409-1431. Aqui. Sabe que eu percebi que você entrou porque deu uma falha aqui no microfone.
2: Como que é?
0: Não sei o que acontece. Quando abre o microfone, ele falha. Quando abre a porta, falha o microfone.
2: Isso não é problema meu. E quem disse que isso é problema meu?
0: Nossa, com Homem-Aranha.
2: Ah, foi picado lembrou da Homem-Aranha, Pia? É.
0: Ai, com grandes responsabilidades em grandes poderes.
2: É isso mesmo. Viu, meu amigo? Quem tá participando aí?
0: Já falei.
2: Quem?
0: Falei já. Agora eu vou falar de volta.
2: Mas é que eu estava tirando água dos joelhos.
0: É. A Fernanda tá junto com a gente, tá
2: um
0: top.
2: Um abraço pra Fernanda. Ô, Fernanda, um abraço pra você.
0: Vamos ouvir ela aqui.
2: Vamos.
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0: Limpa, mas você não é americano pra você ficar me corrigindo?
1: Mas é que você falou errado, né? O sotaque é uma coisa, mas falou easy and clean.
0: Não, mas não interessa. Só aceito correção de um americano.
1: Mas pode ser um australiano também.
0: Não, americano que ele fala igual.
1: Não, a língua é nativa.
0: Mas e se for um inglês?
1: Então, daí já tem um sotaque diferente.
0: Ele vai falar assim, easy and clean.
1: Easy and clean. Easy and clean. Se for um japonês que aprendeu a falar inglês.
0: Easy and clean. Por que essa voz? E se for um russo?
1: Easy and clean.
0: Easy and clean. Ó.
1: E se for um espanhol?
0: Arriba! 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
1: Tô ligado.
0: É sério isso, Pia. 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Então, pra evitar, pra você... O pessoal passa receita no YouTube, né? Passa receita. Não, é só você misturar vinagre com pepelo de... pelo de gato.
1: Pepelo.
0: Pelo de gato e água benta e daí vai tirar o negócio.
1: E asa de morcego.
0: E asa de morcego vai tirar o coisa. Não.
1: Vai, aí, esse produto aí vai tirar. E aonde tem?
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1: Você falou bastante dele agora. Vou falar de outras coisas. Você fala muito sobre uma coisa só.
0: Mas é porque
1: que podia ser resumida.
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1: Sempre o quê?
2: Sempre livre.
1: Sempre livre é o quê? Sempre livre pra...
2: Slogan.
1: Slogan de quem?
2: De absorvente feminino.
1: Ah. E por que você citou isso?
2: Porque você falou...
1: Eu tô sempre livre?
2: É. Não, você não... O pessoal tá pedindo pra trocar as risadas. Nossa. Não, tem que pôr uma risada autêntica, tia.
1: Vamos dar risada no estúdio e vamos pôr...
2: Vamos dar risada, só que tem que pôr, tipo... Nós temos que contar piada, assim, um pro outro e daí dar risada. O que você acha?
1: Pode ser.
2: Então, vamos fazer. Tá bom, Luiz.
1: Tô testando as risadas, Pia.
2: Ó.
1: Agora.
2: Hoje é dia 5 de setembro.
1: Cala a boca.
2: Hoje é dia. Hoje é dia 5 de setembro.
1: A gente paga o pessoal pra dar risada aí e. Daí o pessoal reclama.
2: Pois é.
1: Aliás, eu fiz um recorte ali, eu vou pôr também.
2: Então põe.
1: Viu, Rômulo? Hoje é dia 5 de setembro. Uhum. Então significa que depois de amanhã é 7 de setembro. E o que é 7 de setembro?
2: E daqui a 5 dias é 11 de setembro.
1: O que, que é 7 de setembro, Romo? Qual que é o
2: dia da independência do Brasil, Pia.
1: Uau, quando, é tipo um 4 de julho dos americanos.
2: Pedro Álvares Cabral chegou às margens do Rio Ipiranga e disse assim: me vê um Doris Burger. Porque o Doris Burger

0: Resisti lá.
1: Resisti naquela época. Uhum. Eu tinha até o WhatsApp pra pedir.
0: Hã?
1: Não, tinha até o WhatsApp pra pedir.
0: Sim, tinha até o WhatsApp já. Que é o 42. Ah, de novo, né? Os caras entram na.
1: Não, mas daí o que, que é que você ia falar? O que, que ele falou? Independência ou morte?
0: Não, ele não falou isso.
1: Quem que falou?
0: Independência ou morte?
1: Ué! O grito de Ipiranga, rapaz, você não sabe da história do Brasil?
0: Mas foi esse grito mesmo?
1: Claro! É tudo fictício, mas é isso.
0: É tudo fictício, mas é a real.
1: Não,
0: é
1: que diz que nunca aconteceu isso, né? Mas, historicamente, daqui a pouco vem o Alvinho contar da história. Alvinho,
0: ouviram do Ipiranga, as margens plásticas. De um,
1: calças plásticas.
0: De um povo heróico bravo, retumbante.
1: Se dessem 100 mil reais pra você cantar o hino inteirinho, não, você sabia, cantaria?
0: Não, eu cantaria, mas do meu jeito.
1: É, mas...
0: Eu nunca, não sei.
1: Daí não ia ganhar os 100 mil. Se alguém sabe cantar o hino nacional aí, mano, mas daí o cara vai estar lendo, né?
0: É, vai estar lendo. Mas dar... mande pra nós não, ouvir você cantando.
1: A gente ia dar 100 mil reais pra você.
0: A gente vai te dar esse aqui, ó. O protetor de metal.
1: Você sabia que sabe aquela menina da bota? Que fez
0: meu Deus,
1: ela
0: do céu.
1: Aí pediram, ai, porque acho que eu quero. É primeiro que o slogan dela assim, eu quero
0: melhorar minha família.
1: Melhorar minha família. Aí depois, você não sabe nem cantar o hino. Daí foi ela cantar o hino. E cantou errado! Era só ler.
0: Viu? E o menino lá, o da caneta azul?
1: Nossa!
0: Meu Deus do céu, cara.
1: Cara.
0: É incrível, cara. O Brasil é um circo, piá.
1: É um circo, cara.
0: Um circo demais. Mas tá bom, né? Faça como quiserem.
1: Faça como quiserem, sempre assim.
0: Faça como quiserem, nós não podemos fazer nada mesmo.
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2: Nossa cliente jogou os dados.
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2: Boa tentativa, mas não foi dessa vez.
1: É que daí
0: mas você também. O seu pior. Sonoplasta de todos, porque você...
1: Mas é que tava... É que me enganaram aqui, enganaram. Sabe o que aconteceu?
0: O que aconteceu?
1: É por causa que tava com a mesma foto na frente ali da capa e eu achei que era uma, mas na verdade era outra.
0: Era outro.
1: Mas então agora eu vou colocar o certo.
0: Põe o certo.
1: Calma que eu tô baixando.
0: Meu Deus do céu, cara.
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1: Uma hora e 11 minutos, Rômulo. 1:11.
0: É, pode já, né? Por causa do horário eleitoral, né?
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0: 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Mais velho do que todos nós. 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
1: É mesmo. Não, dá 50. Aí, Pia, pior que dá mesmo, verdade.
0: Porque, ó, você tem 53. E eu tenho 18.
1: Isso aqui que é triste.
0: Nada a ver, né?
1: Isso aqui que é triste.
0: Ah.
1: E de fato, daqui a pouco a gente chega nessa idade. Não tem o que fazer.
0: Pia, é muito.
1: Quando você começou a trabalhar aqui na antena, um sábado bem legal, há 6 anos atrás, você era apenas um piazote.
0: Não, também não era tanto assim.
1: Tinha
0: 22.
1: Serão
0: 22 nada. Quanto que foi? 21? 22, isso mesmo.
1: Então tinha agora 22. Você tem 28.
0: Sim.
1: Então, olha a diferença. 6 anos.
0: Pois é, e a gente cresce.
1: Pois
0: e
1: é.
0: A gente evolui.
1: Não, mas
0: e amadurece.
1: Pega um cara de 20 e um cara de 30. Ah. Dá muita diferença.
0: Certo.
1: Você tá quase nesse patamar.
0: Mas já. A partir dos 30.
1: Aí.
0: Para os 40, não dá muita diferença. Por exemplo, você pega um cara de 35 e um cara de 45.
1: É,
0: depende do cara de 45 também. O cara, às vezes, 45 fuma, bebe, usa drogas. Aí fica todo feio.
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1: Olha quem que tá veio cantar pra gente aqui, Rômulo.
0: Quem?
1: Olha
0: mas
1: aqui.
0: O que você tá hoje?
1: O quê? Ó.
0: Só tá tocando esse tipo de
4: música. Quem tá falando
0: Armandinho.
4: É o Armandinho e esse é o meu novo sucesso. Aqui na Rádio Antena
1: na Lua.
4: FM.
1: Novo sucesso.
4: Vai mais
1: longe. Ele falou, ó, a rádio que vai mais longe. Armandinho é parceiro nosso.
0: É,
1: ele traz umas coisas bem legais, mano.
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1: CD.
4: E o mar escureceu. Porque você não sai, tá?

0: de semana bem legal.
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16: 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Antena 102. Você sabe que o nosso programa tá mais curto por causa do horário eleitoral gratuito que nós cedemos aqui para
15: pro governo.
16: Pro governo, porque a gente é bonzinho.
17: A gente é assim, a gente tem um coração mole.
16: É. Então, vocês poderiam
17: ceder um horário.
16: O TSE me mandou, vocês poderiam ceder aí alguma,
17: por favor,
16: né? 2 horas da programação pra gente fazer o nosso nossa campanha eleitoral. Não, tudo bem.
17: Não, fique tranquilo.
16: Não queremos nada em troca.
17: Não queremos nada em troca. Só 120 milhões.
16: Ô, pare, é o horário eleitoral gratuito.
17: Ah, é.
16: Gratuito.
17: Eita.
16: Tá? Você não ganha nada.
17: É verdade. Verdade mesmo. Não, é que eu fiz uma
16: analogia.
17: Fiz uma sátira com 120 milhões que, né?
16: E nem é 120 milhões.
17: É sim.
16: É?
17: É, 120 milhões. Só uma transação. Do Banco Master.
16: Pra quem?
17: Para
16: a mulher
17: dos investigados. Os investigados. Muito
16: não
17: bem.
16: É, eu tô falando. É que, na verdade, eles contrataram os serviços da advogada. Que era por acaso.
17: É, esposa mulher, de alguém.
16: Que é por acaso.
17: Esposa de alguém.
16: Ministro do TSE.
17: É.
16: Por acaso,
17: sim.
16: O banco tem muito dinheiro.
17: Pera
16: mas
17: aí.
16: Tem um cara que é o chefe da parada.
17: Ó.
16: Ele deveria usar, né? Ele pode usar.
17: Você eu não posso falar.
16: Você viu que tinha um outro cara falando assim, mas daí, eu não sei qual deles, falou assim, mas daí as suíças vêm também pra festinha?
17: Não foi foi o marido da Patrícia Abravanel?
16: É meu.
17: Eu acho que foi ele, que falou assim, e as suíças vêm também. Cara, imagine, cara, que escândalo, né? Isso que é um escândalo desgraçado do Brasil, né, cara? Como é que pode?
16: Ai, ai, ai.
17: Mas tá bom, né? Nós vamos falar de humor.
16: Vamos.
17: Porque o nosso programa é humor.
16: Sabia que tá rolando, sabe o quê? Ah. Rock in Rio.
17: Rock in Rio, Avenged Sevenfold tá lá.
16: É mesmo?
17: Aham.
16: E Avenged quem mais? New teve, Dance Order.
17: Teve, sabe quem também?
16: Será que esse New Dance Order é o New Order? Ou é outro New Dance?
17: Não
16: que
17: sei.
16: Eu nunca sabia que ele era New Dance Order.
17: Não sei te dizer isso, mas eu sei que o For Fun tá lá também.
16: Porque, ó, você veja bem.
17: Você não gostou do For Fun quando você era jovem?
16: Não.
17: Nos anos 2000? Não gostou de For Fun? Nunca gostou?
16: Deixa eu ver quem que é, nem lembro.
17: Ah, se lembra que não valeu a pena.
16: Ah, sério? Que vai estar lá? Mas no palco.
17: Palco principal do Rock in Rio.
16: Ah, é, duvido. Ah. Qual delas que é pra tocar?
17: Essa é outra aí, a
16: História, História de Verão.
17: Ah. Opa.
16: Vamos ver quem mais aqui. É, ó. Mas eu.
17: Não, brincadeira, não tá lá. Ele tocou com o Di Ferreiro.
16: Ah, bom, né? Tá
17: com o Di Ferreiro.
16: Você nunca viu falar mais dessa banda aí?
17: Ô, oh, como assim, minha? Eles estão tocando?
16: Por favor.
17: Maior banda. Uma das maiores bandas.
16: E emo, o Di Ferreiro tocou em qual palco? Porque só quem.
17: Não tocou no Rock in Rio.
16: Ontem tocou?
17: Ah, o Di Ferreiro, mas o Farfán não. Né?
16: Mas ele, eu quero saber se ele tocou no palco Mundo ou no palco Sunset. Porque tem diferença esse negócio aí.
17: Verdade.
16: Se o cara é bom, o cara toca no palco Mundo. É verdade. Igual Advent Sevenfold. Sevenfold. Advent Sevenfold. Vai tocar
17: hoje. Avenged Sevenfold. Seven.
16: Agenved.
17: Avengers.
16: Avengers.
17: Avengers.
16: Avengers.
17: Os Vingadores.
16: É, não é Avengers, é Avengers.
17: É Avenged.
16: Não. Avenged Sevenfold.
17: Sevenfold. Avenged Sevenfold.
16: Bring Me to Horizon.
17: Oh.
16: MGM, não, MGK.
17: O que é isso?
16: É a banda. Ah, Sepultura,
17: viu?
16: Também.
17: Sepultura, mas viu, essas bandas hoje, vou ser bem sincero com você. Essas bandas que estão aparecendo hoje aí. A maioria é desconhecida.
16: Nem é um rock mesmo, né?
17: É. Depois que a Cláudia Leite tocou no Rock in
16: Rio,
17: essa
16: daí quebrou as pernas.
17: Pior, né, cara? Rock in Rio.
16: Não, Vivete Sangalo.
17: O maior show de rock do mundo. Um dos maiores. Aí vem Cláudia Leite tocar. É, Ivete Sangalo. Cara, acabou com o rock. Não falando que elas são cantoras ruins, elas são muito boas cantoras, mas não é rock, né?
16: Ah, não é o nome da banda, Pia, que é New Dance Order.
17: Ah.
16: É o nome do palco que tem o Sunset, o New Dance Order,
17: é um
16: Espaço
17: palco.
16: Favela, o Global Village e a Supernova.
17: Pois é, você lembra do auge do Rock in Rio que vinha, nossa, vinha só banda, ó, Metallica, é, Nirvana,
16: é
17: aquele outro que é... Não, aquele outro que tocava junto com o Nirvana lá, que era parecida, a banda
16: Guns
17: é Alice in Chains, Guns N' Roses. Pia, só banda.
16: Bon Jovi.
17: É, Bon Jovi. Só banda pesada, Pia, tocando.
16: E aqui. Agora vem quem?
17: Agora vem os caras que a gente nunca viu na vida.
16: Pior que é.
17: Os caras tocando dance lá, pelo amor de Deus. Ah, eu falo mesmo. Não gostou? Se lasque.
16: Se viesse essa aqui. New Order.
17: É, legal. Ô, não vai tocar a História de Verão?
16: Na sequência e depois nós temos que já meio que acabar o programa, uma e meia já.
17: Ô, louco, é mesmo. A gente não falou de vários profissionais aqui.
16: Pois é, qual, por exemplo?
17: Daqui a pouco a gente fala.

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13: 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Agora 1h41. 1h41, reta final aqui do nosso programa já.
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0: Depois eu vou lá. Eu
1: você
0: vou
1: tem
0: lá.
1: Tênis de corrida?
0: Com certeza, eu tenho mais de 10.
1: Mas você
0: posso escolher Unidunitênis.
1: Tênis.
0: Unidunitênis. Pia, eu vou lá, estarei lá. 7h30 da manhã.
1: É, que você não pode chegar atrasado, né? Pra partida da corrida, né?
0: Ai, ai, ai, Pia. E será que eu ganho?
1: Não, né? Aí já é demais, né?
0: Eu vou treinar.
1: Vai treinar?
0: Vou treinar. Não, você
1: vai treinar mesmo?
0: Vou mesmo, pelo menos uns dois treinos vou fazer. Não, é que 5 km, modéstia à parte.
1: Não, você pouco consegue, pra mim. Né? Quantas voltas você corria em torno do lago sem parar? Naquela época do auge?
0: 7.
1: Você chegou a correr 7? Não, fala a verdade.
0: Tô falando a verdade absoluta. Verdade absoluta.
1: Não, você correu 7. Não,
0: verdade,
1: não minta.
0: Não estou mentindo.
1: Minta pra população mundial.
0: Ó, 7 vezes 1,5 km.
1: 10 quilômetros e meio.
0: 10 quilômetros. Não, mas tem uma vez que eu corri na rua com meu amigo André Petreschi. Um abraço pro André Petreschi, pro Paulo Petreschi, lá da Serralheria Petreschi. Eu corri, Pia. Eu nem sei quanto que eu corri. Eu corri com ele. Cara, eu saí lá do... Da entrada de Castro. Passei ali o Lago Novo. Fui lá pra Lojão Deni. Vim correndo pelo Lacustre e cheguei no... Aqui embaixo, aqui na prefeitura. Quantos quilômetros
1: isso
0: dá? Acho que dá uns 12 quilômetros isso. Foi muito...
1: Não, 12 eu não, sei, mas não. Você, eu não posso dizer, você tem que medir. Você
0: não,
1: dar uma. Ah, entre 5 e 12 quilômetros. É muita diferença.
0: Não, mas viu, o que que você quer dizer com isso? O que que
1: eu quero dizer que você correu mesmo 10 quilômetros, 7 voltas em torno do
0: Corri lado. Já mais de 10 quilômetros.
1: Então, e você merece os parabéns, cadê, ó?
0: Já corri, mas ó, sabe que ano foi isso?
1: É.
0: 2022.
1: Puxa!
0: Faz tempo, né? 2022 faz tempo pra quem... Hoje eu não sei se eu corro. Não corro não, eu preciso...
1: Dar uma treinada.
0: Preciso dar uma treinada, eu vou treinar.
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1: Logo nós vamos chegar, nós estamos com 88 mil já.
0: Falta, é só um vídeo.
1: 12 mil seguidores pra nós chegar a 100 mil.
0: É só um vídeo engajar que nós
1: aliás, engajou um vídeo lá no...
0: TikTok?
1: Tá com 200 mil visualizações.
0: E tem alguma coisa no TikTok, tipo, de 6 meses atrás pra cá?
1: Dinheiro?
0: É.
1: Eles cortaram o nosso
0: verdade,
1: negócio.
0: Eles não tão... Viu? Mas não vai voltar? E não vai voltar? Não, então vamos banir o TikTok. Vamos banir o TikTok, Pedro.
1: Vamos. Às vezes eu ponho uma foto lá no meu Instagram, o pessoal vai comentar.
0: O que, que eles comentaram?
1: Não, eu quero ensinar vocês a comentar na foto dos meus amigos, dos seus amigos. Porque eu recebo bons elogios.
0: Qual elogio você recebe?
1: Nossa, tira daí antes que o FBI venha te procurar. Não, elogios pra comentar na foto dos seus amigos.
0: Uhum, certo.
1: Aí o cara posta essa foto lá, arrumadinho e tudo, daí você vai lá e comenta. Foi batizado na água de bateria, é?
0: É esse aqui que você falou?
1: Não, agora tá no WhatsApp.
0: Foi batizado na água de bateria, essa é boa, Pia, essa é boa.
1: Elogios também... pra comentar na foto do seu amigo.
0: Dá pra pôr assim também, ó. Você foi feito na pressa, né?
1: A certidão de nascimento foi um pedido de desculpas da fábrica de preservativos.
0: Ele não abre o chuveiro, ele encara o chuveiro até ele começar a chorar.
1: Coitado do chuveiro aí. É, meu avô criava um desse no quintal.
0: Você é uma obra de arte de pintor cego.
1: Ser feio é fácil. Difícil é ser mais que você.
0: Se olhar pro sol, o sol fica cego.
1: Esse aí nem Albert Einstein conseguiu distinguir.
0: Olha, esse é...
1: Viu? Tá certo aqui a imagem?
0: Ah, acho que tá. Viu, tem também o seguinte, Pia. Vamos começar agora. Apelidos para funcionários.
1: Esse rola. Vai. Esse rola.
0: Gisele Bündchen.
1: Por quê?
0: Só desfila.
1: Tem essa aqui que eu acho demais.
0: O quê?
1: O pano de pia.
0: Que é o quê?
1: 8 horas da manhã já tá fedendo.
0: Meu Deus do céu. Tá louco, né? Buzina de avião. Não serve pra nada.
1: Tem o sauna. Ganha dinheiro com o suor dos outros.
0: É, esse é bom o apelido. Tempestade. Quando ele chega, o clima fica tenso. É.
1: Tem o cesta básica. Tem tudo menos carne.
0: É, esse é o magrelo, né? Tem o tartaruga ninja, né?
1: Por quê?
0: Tartaruga pra chegar e ninja pra zarpar embora.
1: Tem o sensor de luz. Só trabalha quando o chefe está por perto.
0: Ó, esse é bom. Tem o Unimed. Sai cuidando da vida de todo mundo.
1: E tem aquele elogio que você pode fazer também.
0: Qual que... Cagada de pombo. Boa tarde.
1: Boa tarde, cagada de pombo.
0: Cagada de pombo.
1: Vamos fechar lá com o que tá no Instagram, então?
0: Bora, meu amiguinho.
1: Porque a gente é assim, a gente se comunica via Instagram.
0: A gente se comunica através de um grupo do WhatsApp e do grupo do Instagram.
1: Tá.
0: Instagram?
1: Então, o seguinte, insultos inteligentes pra confundir os seus inimigos.
0: É, os seus inimigos, você faz aquele insulto inteligente e ele vai ficar perdido. Tipo assim, ó.
1: Adoro como você não deixa os fatos atrapalharem a sua opinião.
0: O que me decepciona é saber que você fez o melhor que pôde.
1: Olha, eu te daria razão. Mas aí, nós dois estaríamos errados.
0: Oh, yeah. Isso é muito bom. Eu explicaria mais devagar, mas não acho que a velocidade seja o problema.
1: E pensar que, na sua idade, seu lobo frontal já está completamente desenvolvido.
0: Meu Deus. Fico surpreso com a sua capacidade de falar antes de pensar.
1: Olha, eu acho que você é a primeira pessoa que conheço a atingir seu potencial máximo.
0: Além do óbvio, o que você mudaria em si mesmo?
1: Por causa de pessoas como você. Os Power Rangers anunciam as suas próprias cores.
0: Pois é. Vermelho, verde.
1: Amarelo, verde.
0: Admiro sua capacidade de falar sem ter conhecimento.
1: É isso aí.
0: Muito bom. Nossa,
1: essa é boa. Vamos embora, Rômulo. Vamos ver se alguém mandou mensagem. Aí, você mandou mensagem, Pia.
0: Você tem os dois pés no chão e as duas mãos também.
1: Nossa, é um quadrúpede. Tarde! Põe sorteio aí, Carlos Martins. É, o pessoal mandando mensagem aqui, querendo participar do sorteio, sendo que a gente nem fez sorteio.
0: Estar perto de você é muito bom. Me sinto muito mais inteligente.
1: Boa tarde, Luiz Augusto e Rômulo. Meus amigos, tô aqui na escuta aí, irmã.
0: Sabe pra quem que nós temos que mandar um abraço agora?
1: Pra quem?
0: Um abraço especial pra o Souza do Brasil.
1: Souza
0: Muk do Brasil.
1: Ah, cara. O Souza, é verdade, cara.
0: O Souza Muk do Brasil, você que tá precisando locar Muks.
1: Você tá fazendo propaganda pra ele?
0: Tô fazendo um abraço especial aqui. Um abraço especial pro Souza.
1: Você tá fazendo um cortejo.
0: Um cortejo não.
1: Desculpa,
0: fazendo uma ressalva aqui.
1: Um bisequio. Você tá fazendo um bisequio pra ele.
0: Um abraço pro Souza, nosso querido amigo aí, que tem dois Muks em casa pra você alocar, vai que você tá precisando de um Muk.
1: Ele tem
0: dois Muks muito mais fortes que o seu, meu.
1: Eu imagino.
0: É, você pode alocar aí do Souza do Brasil, cara excepcional aí, mandar um abraço especial pra ele aí. A gente precisou dele.
1: E ele
0: resolveu o que nós precisávamos. Fechou, meu amigo? Um abraço pra você que está em casa também,
1: Please
0: nos ouvindo.
1: Rômulo, não vai embora.
0: Viu, agora, a partir de agora, meu amigo, você vai ouvir só música boa.
1: Só música que vai ter que ver, ó.
0: No Antena...
1: Antena 102.
0: Estação 102, tá com
1: Maria Madalena. Ghostbusters.
0: Vai ter
1: também Isla Bonita e outras. Tá bom?
0: Muito bem.
1: Tchau.
0: Obrigado por você estar aqui com a gente. Um abraço até semana que vem, hein? Bom feriado.
1: Valeu. Tchau.

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São 16:05. A partir desse horário, o programa Hora do Caminhoneiro, diretamente dos estúdios da Rádio Antena Azul, cidade de Ponta Grossa. Todos os sábados, das 16 às 18 horas, levando a boa música, as mensagens, as notícias do setor de transporte. Conosco sempre, nos acompanhando e nos auxiliando, ajudando a fazer a programação, nosso amigo Mauro de Oliveira, nosso companheiro de todos os sábados. Você que está em casa, hoje dia chuvoso, dia propício para ficar em casa junto com a sua família. Você que está no interior, tá aproveitando o feriado, um grande abraço. Meu amigo Tivica, tá lá no chatinho hoje junto com a sua família, né? Acomodado dentro de casa. Um grande abraço para você, meu irmão. Um grande abraço para toda a família. Um grande abraço pro netinho, que deve estar junto com você aí também. Receba o carinho. Um grande abraço a todo o pessoal aí da região de Ipiranga. Lembramos que o nosso telefone é o 998-686197. Vou repetir, é o 998-686197. Você pode mandar sua mensagem, fazer o seu pedido, que nós estaremos aqui prontos em podê-lo atender até as 18 horas. Algumas notícias, setor de transporte, não tem muita notícia. Agora a televisão virou só propaganda política, só isso, só coisa. É supremo, é não sei o que, o setor de transporte tá basculado com respeito à notícia. Mas o que interessa para nós aqui é a boa música, é a alegria, é o entretenimento com todos os nossos amigos, companheiros que estão viajando, aqueles que já estão em casa. José Altair Seixas, meu companheiro, meu amigo, meu irmão, em casa, merecido descanso, uns dias por aí. Tá? E outras mensagens estão chegando e nós estaremos aqui divulgando no decorrer da nossa programação. Iniciando a parte musical de hoje, prestando homenagem a todos os nossos irmãos da estrada, vem aí, saudoso Zé Rico, com o Milionário, com a música Sozinho na Estrada.

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São 16:10. Meu amigo Tiago, Rafael e Luiz, em Fazenda Santa Rosa, Descalvado, município de Ipiranga. Tempo chuvoso, né? Deve estar um bar danado, aquelas estradas transbrasiliana que não asfalto nunca, nem projeto não tem ainda. Eita, mundão! Isso porque tá no PAC. Imagine se não tivesse no PAC a estrada transbrasiliana, né? Um grande abraço para todo o pessoal daquela região. Adilson e adeus. Hoje tá aconchegado, né, tio? Hoje é dia propício para fazer aquela batidona de caipira, de cachaça, com aquele limão galego, né? Tomar uma. Grande abraço para você, Dirce, pro Sérgio, pro Enzo, pra Simone, né? Quem mais tá aqui mandando aqui? Meu amigo Gilberto, o Giba e a dona Margarida. Para você também, Fabrício, também, sempre ligadinho aqui ouvindo o programa. Meu amigo Guilherme, foi meu vizinho muitos anos lá na Vila Marina, foi vizinho lá do nosso amigo José Altair Chendo, do bancário, manda mensagem aqui também, um grande abraço pro Valmir e pra Juscelia, também recebendo as nossas considerações aqui, ó, tem muita gente aqui, mas eu antes disso quero mandar um abraço também pro pessoal da Transpocred, cooperativa de crédito que foi criado especialmente para atender os caminhoneiros, todo o setor de transporte. E nossas andanças aí a gente se depara com os pessoal que a gente não conhecia e acaba conhecendo e fazendo amizade, é o caso do nosso amigo Marcelo e o Gilmar Serzoski. É, esses nomes de ucraniano assim é meio complicado pra gente falar, mas todo mundo sabe que tem um S cair no final. Serzoski. Também são cooperados lá da Transpocred. Tivemos o prazer de estar lá, conversar, se conhecer e fazer amizade. E tão ligadinho ouvindo o nosso programa. Um grande abraço então para você, Marcelo. Um grande abraço para você, Gilmar. Estão contentes, felizes da vida, financiado o caminhão lá na Transpocred, tá só elogio. Um grande abraço para todos vocês aí também. E também conheci essa semana, né? Lá no mercado, fazendo as compras e coisa e tal, Pedro Matos, lá do Bom Jardim do Sul. É, terra onde nasceu meu pai, né? Todos os nossos familiares, é ali da região de Bom Jardim do Sul. É município de Ivaí. Antigamente, naquela época, era Ipiranga.

Agora pertence para Ivaí. Então a gente fica conhecendo as pessoas, fazendo amizade e fica mais feliz da vida, porque embora nós não tínhamos assim uma amizade, um conhecimento, mas conversando chegamos a uma conclusão que os pais nossos eram amigos, né? Então fica assim uma satisfação imensa pra gente, fazendo amizade e novas amizades. Então para você, Pedro, um grande abraço, carinho, né? Sempre tá ligadinho aqui, ouça o rádio todos os sábados e manda mensagem aqui para nós. Vocês que estão ouvindo aí o programa pela primeira vez, manda a mensagem aqui para nós, será uma satisfação pra gente poder falar o nome de vocês aqui na rádio. O telefone nosso, vou repetir, que é o 99868. Ó, 98686197. 6197. Vou repetir inteiro agora. 99868-6197, né? Obrigado aí por toda a audiência dos nossos amigos. Coração Quebrado, mais um grande sucesso, Chitãozinho e Chororó.

16h18. Dionéia, um grande abraço, um beijo no coração, né? Todo o pessoal aí da Preciosa Lanches, ali na rua Nicolau Clipe Neto, lá no bairro, lá no Santa Paula. Um grande abraço para todos vocês, né? 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A simpatia. 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É a Dionéia lá da Preciosa Lanche, um grande abraço. Marisa, um grande abraço pra você também. Marisa mandou mensagem, tá com o radinho ligado, ouvindo o programa, torcendo para que o tempo, né, pare de chover, o rio baixe, aquela coisa toda, né? Todo mundo vivendo uma situação complicada, né? Quem mora hoje próximo do rio, o rio começa a encher, fica aquele estado de nervo, o que que vai acontecer? Será que não vai inundar? Será que eu vou ter que me mudar, tirar minha mudança? E fica assim, né? Mas vai dar tudo certo, um grande abraço pra vocês também que estão ligadinhos aí, ó, tem mais gente aqui na coisa. Meu amigo Geraldo, Geraldo tá lá pras bandas, tá em casa, né? Hoje é dia de ficar em casa, o pessoal fica em casa aí ouvindo o programa. Tá aqui, deixa eu ver aqui, o Geraldo Mineiro. Beleza, estamos ligados aqui, um grande abraço, boa transmissão do programa, né? Tá vivo hoje, está aproveitando o feriado. Que nada, Geraldo, ficamos em casa, né? Pobre não tem dinheiro para sair passear, situação tá difícil, tem que ficar em casa, ajudando a mulher a fazer faxina, arrumando alguma coisinha, deixando as coisas tudo em ordem por aqui. Um grande abraço para você, Geraldo, um grande abraço para Joana Dark também, lá na região de Timóteo, Minas Gerais. Ai, Minas Gerais, tempo não esqueço jamais, né? Tá aqui a saudade. Por falar em Minas Gerais, deixa eu ver aqui, quem que tá aqui que já mandou a mensagem também? Meu amigo Mário José Zampier, trabalha na KRM, tá lá pela quarta região das Minas Gerais, lá no Varjão de Minas, lá na BR, próxima BR-040, não tô muito lembrado dessa região aí, quem viaja muito aqui pela essa região aí, esse pessoal aí, o bancário também viaja para aquela região ali próximo a Pato de Minas, ali da região que vai para Pirapora, que eu me lembro que eu passei umas vezes ali, né? Mas já faz muitos anos aí, mas tá lá, ouvindo o programa pelo aplicativo, um grande abraço, que Deus acompanhe nas tuas andanças, Mário, velho. Tá aqui, ó, o Mário mora aqui no em Ponta Grossa e é vizinho ali do Mictém, mora ali na região. Um grande abraço pra vocês aí que estão em viagem, que estão viajando, que São Cristóvão sempre o proteja, né? Tem aqui hoje, quem que tá fazendo bolo? Quem que tá fazendo pão? É, o Fabrício tá em casa fazendo pão. Ô, Fabrício, você é filho do nosso amigo Gilberto, dona Margarida, e chamavam o Gilberto, eu me lembro, de Giba, e padeiro. Será que é por causa disso? Você tem alguma tendência à arte culinária aí do fogão fazendo pão? Tá aí, Fabrício, ó. Tá aí, capricha no pãozinho caseiro, um grande abraço pra você. Um grande abraço aí pra dona Margarida, pro meu amigo Giba, Gilberto. O Gilberto sempre liga aqui, manda um abraço, tem saudade da estrada, manda um abraço para todos os companheiros da estrada. A Saudade e o Carreiro, um grande sucesso, quem canta são os dois mineiros.

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16h32. Meu amigo Alex Popó, um grande abraço. Senti falta de você, rapaz do céu. Quantos programas já tava aí empenhado, arrumando a carreta? Tava vendo a foto da carreta aqui, ficou chique, viu? Que tal? Você é o nove eixo agora, chique no último aí, ó. Né? O Zé tava ligado, mas um mês reformando a carreta. Logo mais estamos indo em busca de Ivaiporã. Tá aí, vai com cuidado. Pista escorregadia, o tempo tá prometendo chuva ainda hoje e amanhã. Tem que ter cuidado aí. Vai fazer parar a chuva segunda e terça e na quarta vem chuva de novo. E assim vai seguindo a sequência. Né? É, o Ninho vem por aí, diz que vai assim até fevereiro, março do ano que vem. Tá? Graças a Deus estamos de volta por 45 dias. Tá aqui em outras atividades por aí. Tá aqui, tamo ligado pelo aplicativo. Aproveita, Alex, e manda um abraço lá para o seu Agis e a dona Neide, né? Que são os pais do nosso amigo Alex Popó. Grande abraço para você, que Deus acompanhe, que Deus proteja, que você faça uma boa viagem aí. Tá bom, Alex? Eita, mundão de meu Deus. Tá aqui, ó. Olha aqui, ó. Novos radares nas rodovias sobre concessão da EPR Litoral Pioneiro. Então tá aqui, ó. Tem um monte de radares, acho que são mais de 40 radares aí que vão ser ligados aqui. Mas eu vou dar aqui mais na nossa região, que é o mais interessante para todos nós que moramos aqui na região. Tá aqui, ó. Na PR-151. PR-151 para atravessar a cidade aqui, vai para Palmeiras e daí vai para Jaguariaíva ali. Quilômetro 213. Jaguariaíva, sentido Ponta Grossa. Tem um radarzinho novo ali, cuidado. Né? E sentido sem GES. Jaguariaíva, sentido sem GES. Então, lá no mesmo quilômetro, tem dos dois sentidos. Radarzinho, se cuide. No quilômetro 287, tudo isso na PR-151. Quilômetro 287, em Castro, sentido Ponta Grossa. E no mesmo quilômetro, sentido sem GES. Radarzinho, cuidado. No quilômetro 288, Castro, sentido Ponta Grossa, e no quilômetro 292, Castro, sentido sem GES. Então, vocês prestem atenção que novos radares aí. Eu não sou contra esse negócio de radar. Radar tem que moralizar a velocidade, né? Que você viu, esse dia teve um acidente, foi constatado aqui, identificado uma vítima, que um caminhoneiro atropelou ele aqui. Tava 160, não sei quanto por hora, é absurdo o que que é isso. Nós temos que ter sentido das coisas. Como é que você viu um caminhão andar 160 por hora? Não tem lógica uma coisa dessa. Então o radar tem que existir. Agora tem muito radar também, às vezes, aí, que irrita o caboclo. Uma velocidade nos podia andar um pouco mais. Temos aí nas Souza Naves, aqui próximo aí, logo no centro, peça Transpocrédito, aí 30, 40 km por 30 por hora está parando. Entendeu? Aí o fluxo de veículo não desenvolve. Entendeu? Então. Fica aqui o nosso alerta aqui, né? Fiquem cuidado. E nós já falamos aqui semana passada dos pedágios da Free Flow. Free Flow, né? Por que pôr esse nome aí? Põe pedágio aí, automático, alguma coisa, que seja no nosso linguajar, que o caminhoneiro Free Flow, até é complicado até pra falar. E a gente que não tem uma boa dicção, né? Um bom pronunciamento em inglês, ele fala, pode falar até besteira aqui, ó. Então tem, ó, Maria Alba, Jataizinho, Rolando, Tamarana, Mauá da Serra, Presidente Castelo Branco, Santa Lúcia, Ampere e Vitorino. São os radares aí. Agora, o pedágio eletrônico, ele não manda a multa para você. Então, se você não for cadastrado, não tiver o aplicativo para ver, você tem que consultar. Ah, eu viajei lá na rodovia da BR-163, por exemplo, lá em Santa Lúcia, no Oeste. Lá na BR-182 em Ampere, você tem que chegar lá e digitar, ver se você não foi multado. Se você foi multado, você entra lá e paga, né? Baixa o aplicativo lá, Multivas, Rodovias, não sei como é que é, e baixa e paga. Aí você tem 30 dias para pagar. Se você tiver o tag, você vai, eles te cobram na hora, você tem os 5% de desconto. Passou de 30 dias, vem uma multa e mais 5 pontos na carteira. É mole? Tá aí. Então fica sempre o nosso alerta aqui, dizendo, pessoal, tomem cuidado, que hoje
Eles não fazem nada para beneficiar o caminhoneiro. Tá pensando o quê? Que caminhoneiro é que nem um deputado? Que ganha 2 milhões aí para fazer campanha? Fundo eleitoreiro? Isso eles não dão. Isso eles não fazem. Com o dinheiro que vão dar para os deputados fazer campanha, dava para eles ter construído quantas e quantas praças de descanso para os caminhoneiros nesse país. Dá para fazer tudo. Com esse dinheiro dá para fazer todas as praças. O caminhoneiro ia ter o conforto, ia ter o privilégio de poder encostar o caminhão numa praça dessa, num pátio desse, com segurança, encostar ali o caminhão e descansar. Porque ele tem. Trabalha 8 horas com mais 2, é 10 horas. Ele tem que ficar parado 11 horas para descansar. Entendeu? Então é isso aí, é isso que acontece nesse país. Último pôr do sol. Quem canta? Gilberto e Gilmar.

16h42. Jodéia tá na escuta, que bom, já mandou a mensagem, todos ligadinhos lá na Preciosa Lanche. Beijo no coração de todos vocês aí da Preciosa Lanche, já falamos bastante da Preciosa, lugar adequado, lugar gostoso de tomar um chopinho lá, né? Então tá aqui, ó, que mais, né? 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São 16h43 e tem mais gente aqui, ó. Meu amigo, seu João Safrai, ô seu João, como é que estão as coisas? Tá em casa, tempo ruim, tá ruim de ir pra chácara. Igual você fica em casa mesmo, né, seu João?

0: isso novamente.
1: Tá aí, ó. Dona Rose e o seu Henrique. Oi, dona Rose. Que fim levou a senhora? Onde é que tá? Tá no aconchego junto com o seu Henrique, encurujadinho aí, aproveitando o friozinho, a chuva. Tá no Taiacoca? Onde é que a senhora tá, dona Rose? Saudades da senhora. O César e a dona Maria e a Ângela, né? Todos lá na Associação dos Caminhoneiros, também ligadinho, ouvindo o nosso programa. Jaine, grande abraço para Jaine, filho do nosso querido, saudoso amigo João Carreiro, tá aí, ó. Janela da Vida, um grande sucesso, João Mulato e Pardinho.

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São 16h48. Deixa eu ver aqui as mensagens. Estão chegando. Oi, tudo bem? Pai tá te ouvindo. Manda um abraço pra ele. Mando dois, mando 500, mando 1000 abraços pra ele, Fabiano. Meu amigo do coração, Fernando Buturi, como é que

tá você? Tudo bem? Tá ouvindo o nosso programa? Um grande abraço para você, para Fabiana, para toda a meninada aí, para você também, Márcia. Tá aí ligadinho ouvindo o programa, né? Passei lá, vou passar a semana agora lá, tomar mais um cafezinho, bater um papo, conversar, trocar ideia. Um grande abraço para você, Fernando. Né? Ouvindo o programa, que bom saber que vocês estão sempre ligadinho aqui, ouvindo o nosso programa. Fernando, fica ligadinho aí que eu vou mandar uma musiquinha para você ouvir, para você cantar junto, lembrar os tempos da estrada, tempo que você viajava, que nós viajávamos, né? Fazia, vamos dizer assim, longo trecho nas estradas por aí. Um grande abraço, um beijo no coração de todos vocês aí na casa do meu amigo Fernando. Deixa eu ver aqui, padre Kikiki, tem uma mensagem que chegou aqui do padre Mídio. Padre Mídio é vigário lá da região de Bateias, perto de Campo Largo. Tá aqui, boa tarde, Amauri. No dia 20 de setembro, na paróquia São Sebastião, em Bateias, festa de Nossa Senhora da Salete e São Cristóvão. Às 8:30, saída da carreata de carros, veículos e máquinas agrícolas. Na chegada, haverá a bênção dos motoristas, dos carros e das máquinas. Às 10:30, Santa Missa, e às 12:00, aquele almoço festivo, e a parte da tarde, festa, festa e mais festa. É isso aí, padre. O negócio hoje é fazer festa, né? Abraço a todos da minha comunidade, né? Torcida, orações, são as mensagens que o padre Emídio Lopes manda aqui para todos os nossos ouvintes. Um grande abraço pro senhor, padre. Sempre recebendo as bênçãos, né? Dando as bênçãos para os nossos caminhoneiros que viajam, enfrentam tanto perigo nas estradas hoje, com assalto, estradas perigosas, movimento intenso, entendeu? Então, obrigado, padre. Obrigado por o senhor pertencer a essa família aqui da Antena Sul, família do programa Hora do Caminhoneiro. Então vou tocar uma música e vai pro senhor e vai pro meu amigo Fernando também. Fernando, ouça bem essa música e cante junto. Vem aí, Belmonte Amaraí, com a música Tu e as Nuvens.

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São 16:59. Boa tarde, Manoço. Estamos aqui em Santa Rita de Cássia, Minas Gerais. Aquele abraço, Jonas Fontoura. Eita, Jonas. Jonas tá viajando bastante, fazendo excursão, tá aí, ó, tá viajando. Já mandou um abraço para todo mundo aqui, todo mundo ligadinho, né? Ficando aqui ouvindo o programa aí. O Guilherme lá da Vila Marina. Ô, Guilhermão, como é que tá você? Tá bom? Tá aqui, ó. Também tem mais gente aqui ligadinho. Deixa eu ver aqui que tá duro aqui. O Langa! Meu amigo Luiz Carlos Langa, como é que tá você? Tá se recuperando bem? Tá em casa? Feliz da vida? Um grande abraço para você, né? Tem gente, às vezes, que a gente às vezes tá aí sem recuperação e a gente não fica sabendo, mas tá aí. Já mandou um abraço, estamos se recuperando, feliz da vida, que bom. Tá aí, mas tá ligadinho aí. Paulo Matos também, o Paulo Matos, um grande abraço para você, meu amigo Paulo Matos. E lá no Ipiranga, como sempre, o pessoal lá é fiel a gente, né? Tão ligadinho, ouvindo o nosso programa, é o caso do meu amigo Carlinho Cantelli. Carlinho Cantelli tá lá na Santaria, chovendo, deve estar um barra desgraçado por aí, né, cara? Mas tá aí, tá ouvindo o nosso programa, né? Pra ouvir o rádio, não tem bar, não tem chuva, não tem nada. Ouve direto aí. Tá aqui Carlinho Cantelli, meu amigo, ele, o Tivica, um bom também. O meu amigo, o Luizão, né? É, o Bando de Chucro lá no Lustosa também. O Garriga, e tem muita gente aí no Ipiranga também, né? O Zaltino Garriga. Tá aí, a gente procura sempre aqui as mensagens que estão chegando, a gente atende o celular e vai falando. Às vezes passa despercebido algum aí, mas nós em seguida já atendeu. Boa tarde, meu amigo Mauri, manda um alô pra nós aqui, ó, tamo aqui, outro ipiranguense aqui, ó, Paulo, meu amigo Paulo lá do Ipiranga, Ângela, Mariana, Nicole, né, o Paulo Marques, lá do Ipiranga, valeu, meu amigo, aquele abraço, tudo de bom pra vocês também aí, tão ligadinho, tá aí, ó. Ah, minha amiga lá do Guamiranga, né, pediu a música e nós vamos atender. Um grande abraço para vocês aí da região de Imbituva, Ipiranga, Guamiranga, né? E tem muita gente lá no Lajeado, daqui a pouquinho eu vou falar. Trio Parada Dura com a música Castelo de Amor.

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São 17:06, meu amigo Alcir, um grande abraço para você, um grande abraço para toda a galera que tá com você hoje aí em Curitiba, fazendo um treinamento, fazendo esse curso, né? Apesar da chuva, né? Mas o tempo ainda tá bom para receber os amigos, mandar mensagem. Grande abraço para vocês todos. Que Deus sempre o proteja, os nossos irmãos estradeiros, sempre com aquele carinho, com aquele respeito que a gente admira a todos. Um grande abraço para vocês, um bom treinamento, um bom final de curso para todos aí, né? Tenho certeza que vocês vão tomar um cafezinho, já vão mandar uma música para vocês e tenho certeza que vocês vão gostar. Lá no Lajeado, Ivaí, um grande abraço. Laertes, como é que tá você? Tá aí, voltou, matar saudade, tá junto aí com a dona Ivonete, junto com o Valdir, com o Igor, com o Dircel e com todo o pessoal vizinhança aí. Grande abraço pra vocês, sucesso, Deus que ajude. Tudo de bom. Lá no Bom Jardim, o Roberto e a Denise. Roberto e a Denise. Tá aí, tá bem? Lá em Reserva, Selma, Kika, um grande abraço. Matando as saudades hoje, Selma, vendo a fotografia lá, aquele baú, né? A gente vai recortando assim o tempo, né? A fotografia é uma coisa boa, né? Tem uma caixa de fotografia, tem agora é tudo no computador, então você vai revendo as fotografias. Tem fotografia lá de quantos anos atrás e que você revive e mata a saudade. Um grande abraço para todo o pessoal aí da nossa querida cidade de Reserva, aqui em Carambaí. Rosilda, um grande abraço para você também. O Vaia, o Igle Maier e a dona Patrícia. Dona Patrícia fazendo bolo de nós. Como é que tá aí, dona Patrícia? E lá no Bar do Zé Banana. Ô, Bar do Zé Banana, um grande abraço. Tem que ir lá qualquer hora conhecer o Bar do Zé Banana. Não conheço, nunca fui lá. A gente não vai, a gente fica muito assossegado em casa, né? Mas tá aí, qualquer dia eu passo lá, vamos lá tomar uma cerveja e bater um papo com toda aquela galera lá de Uvaia. Lá em Castro, seu Roberto Sleutz. Como é que tá, Roberto Sleutz? Também tá fazendeiro, amigo nosso. Conhecemos eles lá um dia, lá em Coisa, dizendo que ouve sempre o nosso programa. E o cara que ouve o programa, a gente tem a obrigação de vir aqui, agradecer e mandar a música. É o que nós sempre fazemos isso aí, né? O Antônio Valdemar Vieira, meu conterrâneo, meu amigo aí de Carambeí, onde faz o pãozinho gostoso. Maria Teixeira, lá do Morro Azul, Jaguariaíva. Manda um abraço para todos, manda um abraço para Leia, lá lá no Caçador, município de Sengés. Tá aí, ó, Lucirene e a dona Irene. É, mãe e irmã do nosso amigo Quirera. Quirera é esposa da dona Michele, pai do Luizinho, da Milena, Florzinha do

pai. Um grande abraço. E o Pedrão, como é que tá você, Pedro? Pedro tá lá em Prudentópolis ouvindo o nosso programa. Então vou tocar mais uma musiquinha, já falamos bastante. Tá aí o Alcir pra toda a galera também lá de Curitiba. Vem aí, milionário Zé Rico, tu orgulhosa e bonita.

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17h17, né? Tempo passa. Sandro Machadelli, um grande abraço pra você. Sandro Machadelli, o Fabrício, o Rodrigo, o Bruno, ali em Carambeí. Grande abraço pra vocês aí também, né? Quem mais tá aqui, ó? Chácara Doce Veneno. O André, o homem das hortaliças, um grande abraço. E o meu amigo Maurício Pardal. 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

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Um grande abraço para todos vocês. Já são 17h20. Deixa eu tocar mais uma musiquinha, alegrar os nossos ambientes, né? Tenho certeza que o nosso amigo Fernando tá escutando lá e ele gosta de música. Vem aí, Fim de Noite, com quem? Com a Suzy Amar.

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São 17h25. Olha aqui, tradicional festa em Moquém, em louvor à Nossa Senhora da Luz, em Bituva. Então tá aqui dia 6, portanto amanhã, grande festa lá, vai ter, né? A marca fandangueira vai animar a festa lá. Então tá aqui, a programação, aquilo dos 6, alvorada festiva, Santa Missa, almoço e daí festa o dia inteiro. Entendeu? Então, todo mundo convidado, vamos participar da tradicional festa no Moquém, amanhã, setembro, dia de propício ir lá, né? Negócio de ficar fazendo almoço no domingo aí, isso não dá pé. O negócio é ir festar, ajudar a igreja, ajudar aquele pessoal que trabalha em prol da comunidade. 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Aqui, ó, o meu amigo Henrique lá na granja, né? Cuidando da porcada lá no Descalvado, um grande abraço pra você. Meu amigo Sérgio Sherpinski, bar do seu Sérgio, bar de mercearia do seu Sérgio, lá no Nossa Senhora das Graças lá. Agora é o Polaco lá que tá tomando conta lá, grande abraço pra você, Polaco. E lá nos Pinheirinhos, o Elcio Sukoski e o José Leonel também, um grande abraço pra vocês ligadinho aqui ouvindo o nosso programa. Espeto ali no Pátio do Barato, meu amigo Espeto, como é que tá você? Tá bom? Janete Arruda, caminhoneira, como é que tá você, Janete? Tá lidando com a cervejinha, com o líquido precioso aí? Onde é que tá você? Grande abraço. Meu amigo Hernani, tá lá nas região de Paranaguá, né? Como é que ele falou? Aguardando para jogar o grãozinho de ouro no chão. Tá aí, meu amigo Hernani, tá sempre ouvindo o nosso programa, ansiado para descarregar logo, voltar para casa, aproveitar o feriado e ir lá para a região de Itaiacoca, passar, né, o final de semana lá, aproveitar o feriado. Grande abraço para todos vocês. Como todos vocês são meus amigos, né? Graças a Deus a gente não tem inimigo, tem uma boa amizade. E a gente procura ouvir as músicas, assim, que trazem aquelas lembranças, né? Pra vocês, Alcir, aí em Curitiba ainda, não sei se estão ainda no intervalo, não estão, mas vai aí. Vem aí o saudoso Miltinho, né? Fazia dupla com o Tibagi. Velhos amigos.

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0: 17h35, né? Jonas, um grande abraço pro Jonas, é, vai ser engenheiro lá, do César e Dona Maria, né? A Ângela, oi Ângela, grande abraço pra você, pro Jonas, deve estar lá com o seu César, a Dona Maria, ouvindo o nosso programa, né? Olha aquele bolinho da graxa lá, sei lá, mas deve estar lá. 17h36, toca mais música, né? Estamos chegando já no final do nosso programa. E como eu disse no começo do programa, pouca notícia. Hoje a televisão está focada em programa político, né? Coisa arada. Um criticando o outro, metendo o cacete no outro. Até desgosta a gente de ver programa político. Programa político tem o intuito do candidato chegar ali e mostrar as propostas, seu plano de governo, o que que eu vou fazer, minha intenção é essa. Agora chega lá e fica criticando o outro, que o outro é isso, que o outro é aquilo. Não é que se viu um traço desse? Esses políticos tinham que ter um pouquinho mais de sensibilidade, tinha que ter um pouquinho mais de zelo com o eleitorado. Estão fazendo o eleitorado, pensa que o eleitorado gosta disso? O cara que é candidato tem que se prezar. Não posso criticar, minha plataforma de governo é isso, eu quero fazer isso. Se você achar que eu mereço, você vota em mim. Agora, ele não vai pensar que ele está ganhando mérito de criticar o outro, não. Eu já basculei aqui. O cara que criticar o outro, para mim, não tem valor. Por quê? Ele não está falando dele, está falando do outro. Criticar o outro é muito fácil. É a coisa mais fácil, chamar o outro disso, daquilo. Quero saber o que ele vai fazer. O bicho vai pegar. Edson e Uso.
1: Puxa.

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7:42. Olha aqui, eu quero fazer um convite aqui para todos os nossos amigos caminhoneiros. 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Será um prazer receber você e ver as estruturas que nós temos lá hoje oferecer a todos. O Tropeiro, um grande sucesso, o milionário José Rico.

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17h46. 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São 17h47. Vem aí mais uma música, um grande sucesso, pediram a música do Teixeirinha e nós escolhemos essa. Tenho certeza que vão gostar. Carlinho, você que tá aí na Santaria, Piranga, ouvindo a música, vai essa, tenho certeza que você vai gostar. Teixeirinha, Só com a Natureza.

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1: São 17:53, né? Mais um lembrete a todos aqueles que estão aí viagem, aproveitando o feriadão. Todo mundo sabe que no feriado o movimento é intenso nas rodovias, né? Os perigos aumentam. Então você tem que ter o máximo cuidado, né? Diminua a velocidade, o tempo está chovendo, com muita calma, mantenha a distância do veículo que vai à frente, não ultrapasse os limites de velocidade, não deixe de usar o cinto de segurança, mesmo aquelas pessoas que viajam no banco traseiro, nunca fale ao celular enquanto dirige, não pare no acostamento. Se tiver alguma parada que você precisar fazer, vai ter que ir no banheiro, procure um local adequado, um local de segurança. Nunca pare no acostamento, tá bom? Então fica aqui sempre o nosso lembrete. Você que trabalha com caminhão, temos restrições para o tráfego de caminhões, né? Então você fique sempre atento, procure cumprir aí com esses horários previstos nas restrições. E você que vai descer a serra, muito cuidado, examine os freios, né? Faça um check-up no teu caminhão antes de descer a serra. Serra é perigoso. Muitos acidentes têm acontecido com caminhões hoje, principalmente em serras aqui na nossa região. Tá aqui, ó. Tocar mais um sucesso que o nosso tempo tá correndo, né? Obrigado, Fernando. Obrigado pra você, Fabiane, pra Márcia, pra todos vocês aí. Bom descanso a todos vocês. Obrigado pela audiência mais uma vez. Tocar mais uma musiquinha. São 17:55, ó. César e Paulinho com a música Os Três Boiadeiros.

São 17h59. Chegamos ao final de mais um programa Hora do Caminhoneiro. Sábado que vem a gente volta, se Deus assim o permitir. Tenham todos um bom final de semana. Fiquem com

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2: Eita, Tapera do Vermelho, amigo. Quanta, mas quanta sensação. Gente amiga, gente querida, queira aceitar com carinho. Boa tarde, cantor vermelho, boa tarde a todos os ouvintes da Antena Sul, essa rádio que vai mais longe pra ficar pertinho de você. 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Vamos de música com Peão da Serra e Boiadeiro.

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1: 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Quanta, mas quanta satisfação! 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Então obrigado. Vem aí, Peão da Serra e Boiadeiro.

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1: Eita, tapera do vermelho, amigo. Quanta satisfação. Alô, João Ianzi. Paulo Matos, né? Paulo Matos. Antônio Cardoso, lá da Ipiranga. A Leila de Palmeira. Valdir Jaguaraíva. O Bodinho de Piraí. Carrocinha de Castro. É. O Gabriel de lá do... Como é que é? Já vejo aqui, Gabriel de Três Córregos, né? Três Córregos. Lá de Itacoca. O Valdir... Também o Carlos, o mexicano, o Carlão, né? Mexicano. O Arlindo, dona Genozilda, o Gerson, a Jaine. É, também o nosso amigo Maurício, lá da Paredão da Santa, né? Eu já digo mais os ouvintes. 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
1: Eita, tá perto o Vermelho, amigo. Quanta, mas quanta satisfação. 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Alô, meu amigo Pedro, lá de Prudentópolis, né? É, vamos ver aqui também o Alexandre, lá da Vila São Luís, a Magali Carneiro, do Crameri, né? João Maria de Olarias, Aildo Jonei, o Antônio Moraes, é, o Leonilson da Guaraíba, João Kobiakoski, dona Eugênia, o Lauro Gibiluca, dona Rosan Gibiluca, quem mais? O Estesse e o Adalto de Quebrada Funda, né? Obrigado. Alô, José Sebastião, Adélio também, obrigado pelo prestígio. 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Vem aí o saudoso, é, meu amigo, é o Odair e Ademar.

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Vou falar de versos bonito e também de prosa. Eita, tá pelo vermelho, amigo. Quanta satisfação. 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Vem aí, Mara e Luizy.

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Vem aí, Mara e Luísa.

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1: Eita, Tapera do Vermelho, amigo. Quanta, mas quanta satisfação. 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Olha, agora vai tocar um conjunto, né? Meus amigos, Joãozinho da VCG e o Geraldinho da Gaita, né? Eles vão tocar já na sequência. Eles oferecem a música lá pro Jacarandá, lá no Tacoca. Toda aquela região, né? Biscaia, bastante lugar lá, Roça Velha. Então o Geraldinho manda a música pra todo o pessoal de lá do Tacoca. Também Teixeira Soares, Guaragi, Ipiranga, Ivaí, Castro, Piraí, Carambeí, Campo Largo. Lá no Erval de Baixo, lá em Reserva, né? Erval de Baixo, lá, vai lá, música pra vocês. Geraldinho e Joãozinho da BCG.

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1: Eita tapera do vermelho, amigo. Quanta satisfação. Sabe o que é satisfação, ouvinte amigo? É apresentar uma programação assim como a tapera do vermelho. Humilde, mas sincera, das músicas dos artistas aqui da cidade. É os artistas da cidade sendo valorizados. Então preste atenção, as músicas são escolhidas, bem escolhidas, e a gente agradece a audiência de você, ouvinte amigo. Agradece o prestígio de cada ouvinte. Olha, cada ouvinte que me liga aqui, que participa, a gente tem uma agenda à parte, sabe? E daí a gente lembra do nome de todos e vai divulgando. Obrigado a cada amigo, né? Então Deus abençoe cada ouvinte da Antena Sul, essa rádio que vai mais longe, pra ficar pertinho de você, ouvinte amigo. Alô, Rancho Pereira, proprietário Carlinho, a Vanessa, a sua filha Vanessa, né? Também boas melhoras para sua esposa lá. É, sua esposa lá, Carlinho. É. E a gente fica tranquilo, porque o Carlinho há tempos ouve a minha música, né? Vermelho, vermelho. Cantava no bar ali na Vila Princesa, né? Quanto tempo, né, Carlinho? 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Vamos mandar um abraço para todos os amigos, né? Adalto de Quebrada Funda. Também o nosso amigo João Kubiakowski, Dona Eugênia, parentesco do Juca Pneus. Então tá aí Geraldinho e João da

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1: 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Vem aí uma música do meu amigo Vídeo dos Santos.
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amigo. Quanta, mas quanta satisfação. Alô, Jaine. Muito obrigado pela sintonia. E agora, Vermelho e o saudoso Moreno vai cantar para todos os ouvintes da Rádio Antena Sul essa música composta pelo saudoso Zé do Verso, Linda Princesa.

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Antena Sul, a gente vai tocar uma música, homenagem lá pra Janinha, a Jane que sempre participa, né? Seu saudoso pai, a Jaine, a gente vai tocar uma música do saudoso pai, juntamente com o Joel, né? Joel e João Carreiro canta O Carteiro. Aí.

0: tá a pedra vermelha, amigo. Quanta sensação. Alô, Miguel da Lauricar. Obrigado pelo prestígio, amigo. A gente vai anotar o seu nome na agenda e vai falar na sequência aí, volta e meia. Obrigado, Miguel. Alô, Janinha, aí foi a música do saudoso pai. Homenagem pra você aí. Obrigado, Joel, também pela sintonia. O Fernando Ribeiro, né? Olha, gente, domingo que vem, com a graça do Pai Celeste, graça de Deus o Poderoso, estaremos lá em Abapã, na festa da Santa Rosa, né? É uma coisa assim, parece que é Santa Rosa. Estaremos lá, o Vermelho, locutor aqui da Antena Sul, estará conhecendo o pessoal lá da festa, lá em Abapã, né? É Santa Rosa. E a gente agradece o pessoal indo prestigiar a gente lá. A gente vai fazer um trabalho lá bonito, vocês já sabem. Não precisa comentar, né? Mas já sabe. Então, agradeço a participação de todos os ouvintes que participaram. E a gente agradece de coração mesmo, de sentimento sertanejo. E agradecendo ao Pai Celeste que de bênção nos cobriu, na companhia dos meus amigos, mais uma missão se cumpriu. Boa noite, Ponta Grossa. Boa noite, Paraná. Boa noite, Brasil!
1: Brasil!
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Esse programa tem como único objetivo exaltar a Jesus Cristo. Ele é o nosso auxílio na angústia, a nossa referência, também é a nossa proteção no momento da necessidade. Ele é consolo, a alegria para todo aquele que nele confia. Você que está ouvindo agora pode estar fazendo a pergunta: por que esse povo insiste nessas coisas? Eu não vejo nada disso acontecer em minha vida. Ou talvez você seja daqueles que zomba, que caçoa, dizendo que não tem tempo para essas bobagens. Ouvimos isso frequentemente. O assunto é incômodo e precisamos conversar sobre isso. A pergunta é: por que tantas opiniões sobre Jesus Cristo? Em primeiro lugar, quando vamos falar sobre ele, é indispensável que a gente examine bem a nossa Bíblia, pois sem estar baseado no que está escrito nela, a discussão já perde em muito o foco. Eu acho ou eu creio é muito vago e sem um fundamento. Mesmo com a sua Bíblia aberta, o assunto tende sempre a diferentes opiniões e entendimento. Isso porque cada um de nós tem uma origem, um berço no qual foi ensinado ou mesmo até prevenido quanto ao assunto Deus. Na Bíblia, ao longo da história do homem, vemos muitos exemplos de pessoas que tomaram posição tanto contra como a favor. Essa é a parte mais impressionante da Bíblia. Ela relata exatamente o que aconteceu, seja o bem ou o mal que foi feito. Cada pessoa tem a liberdade de escolher um lado, mas é preciso lembrar: haverão consequências da escolha e só existe um caminho que nos leva até Deus, e esse caminho é exatamente o Senhor Jesus Cristo. Não existe outro. As pessoas que tiveram êxito, as que produziram frutos, sempre foram as que obedeceram a Deus. Moisés, Samuel, Elias, Davi, Esther, Maria, a mãe de Jesus, e muitos outros personagens que são conhecidos pela sua obediência e sua fé. Mas se examinarmos com cuidado a história de cada um deles, veremos que eles também enfrentaram rejeição e foram confrontados nos momentos em que decidiram fazer aquilo que Deus lhes havia mandado. Hoje não é diferente. Cada vez que decidimos fazer alguma coisa para nos aproximarmos mais de Deus, vamos ter lutas. Sempre haverá oposição, alguém para te reprovar, para fazer você se atrasar ou até mesmo ameaças e chantagem. Isso tudo é para que não cheguemos mais perto dele. Sempre vai haver resistência. Esse é um assunto muito importante, pois precisamos muito da direção, da aprovação e da bênção do Senhor. E quando conseguimos vencer cada obstáculo físico, ainda sobram as lutas dentro de nós. Aquela voz incômoda dentro do meu peito dizendo que Deus não vai te ouvir mais. Aquela outra que parece nos dizer que isso tudo é besteira, uma grande perda de tempo, e aquela voz que sugere que eu não preciso fazer mais nada. Já fiz a minha parte, agora é a vez do outro. Ou a pior, que você já errou demais e que para você não tem mais jeito. Mateus 10, 32 e 33, Jesus, depois de falar bastante sobre esse assunto, diz: portanto, aquele que me confessar diante dos homens, também eu o confessarei diante de meu Pai que está nos céus. Mas aquele que me negar diante dos homens, também eu o negarei diante do meu Pai que está nos céus. Todos esses argumentos e dificuldades precisam ser vencidos a cada dia. É muito importante nunca permitirmos que essas coisas nos afastem da verdadeira vontade de ficar perto do Senhor. Essa, de fato, é a nossa maior necessidade. Ele nos quer perto, não importa quantas vezes eu errei. Seu perdão e seu amor por nós não acaba. Enfrentar as dificuldades e desafios deve estar dentro da nossa consciência de que, por sermos seus filhos, vamos ter problemas. Isso também é bem claro na Bíblia. Por isso, nunca aceite que você é indigno.
Nunca desista dele, não importa o que esteja acontecendo ou o que já aconteceu. Esses dias que vivemos são dias de salvação, não de julgamento. Isso tudo ainda virá, mas isso é com o Senhor. A nossa parte é todos os dias procurar por Jesus, ter nele a nossa referência e receber dele a ajuda e as respostas que precisamos. Ele é a nossa salvação. Se estamos com ele, então estamos seguros. O que não podemos permitir é que a pressão dos outros, a zombaria, a hostilidade daqueles que não querem crer e querem fazer com que a minha fé seja apagada e extinta, seja o motivo de me afastar, que o medo de desagradarmos aos homens nos leve a desagradarmos a Deus. Esse deve ser o meu principal cuidado. Ninguém pode me separar do amor do Senhor, se eu mesmo não permitir. Nem mesmo a minha própria vida deve ser preciosa se, para continuar vivendo, seja necessário deixar o Senhor Jesus Cristo. Na Bíblia, encontramos em Filipenses 1, versículo 21, a expressão: para mim, o viver é Cristo e o morrer é lucro. Viver sem o Senhor é uma grande perda de tempo. Simplesmente isso. Nos foi dada a única oportunidade de sermos elevados de simples pecadores condenados para a condição de filhos do Deus eterno. Mas isso é para todos os que creem que Jesus Cristo veio, fez tudo o que era necessário para cumprir a justiça divina e nos deixou o seu exemplo. Para todo aquele que andar com ele no amor, receba essa grande e preciosa dádiva. Na oração que Jesus nos ensinou, diz: santificado seja o teu nome. O fato de sermos chamados de seus filhos implica na responsabilidade de não envergonharmos o preciosíssimo nome que foi colocado sobre nós. Eu não sou obrigado a obedecer-lhe, mas eu simplesmente não tenho coragem de desobedecer por causa de tudo o que ele fez e deu para mim. A minha resposta para todos os que me questionam precisa ser: eu o conheço de andar com ele, sei que ele me ama e tem cuidado de mim. Por isso precisamos pedir cada dia de novo: Jesus, não me deixe cair na tentação e livra-nos do mal. Vamos ter resistências às mais variadas. Vamos passar por diversos tipos de provas e enfrentamentos, mas isso tudo já é esperado. Jesus mesmo nos disse: no mundo tereis aflições, mas tende bom ânimo, eu venci o mundo. Isso está lá em João 16, no versículo 33. No próximo sábado, às 19 horas, estaremos aqui novamente. Até lá, faça da oração a sua principal arma de defesa contra todos os obstáculos e dificuldades que surgirem. Aquilo que Deus tem preparado para os obedientes é infinitamente maior do que qualquer perda que eventualmente tenhamos. Ganhar o mundo e perder a minha alma é loucura.

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